0: diferente nesse time, para surpreender, porque negativamente a gente se surpreende sempre com nossos atacantes.
1: Só mandar, Marlon, antes de passar para ti de volta, mandar um abraço pro meu amigo Fábio lá da carroceria. Pô, um momento bonito aí, um menino cadeirante entrando na Arena Condá, dando uma volta, se emocionando. Isso é interessante, é bonito demais. Só para deixar registrado aqui, tá?
2: Tá certo. O André De Lázaro, Departamento de Jornalismo, me manda agora aqui notícia urgente para repassar aqui. Conforme o Jornal Zero Hora, acaba de falecer nesse momento, há poucos minutos, né? O Bagre Fagundes, ícone da cultura gaúcha, tradicionalista no Rio Grande do Sul, aos 86 anos. A morte foi confirmada pelo filho dele, Neto Fagundes. Então o Bagre Fagundes, aí todo mundo conhece, né? Rio Grande do Sul, da família Fagundes, aí acaba de falecer aos 86 anos, a notícia no Departamento de Jornalismo de André De Lazari. Seguimos por aqui, daqui a pouco a entrevista do Rafael Lacerda, até agora nada.
3: Marlon. Oi. Só para dizer que terminou a entrevista do Arthur Jorge e em breve a gente aguarda então aqui o Rafael Lacerda para a entrevista coletiva. Por enquanto não, mas em breve ele deve estar aqui para a entrevista coletiva então, o técnico da Chapecoense.
2: Tá certo. Ederson tem o segundo gol do Internacional, gol de pênalti, Alan Patrick, tá, Ederson? Para você ficar tranquilo, para nossa alegria. 9 horas e 6 minutos, 29 do segundo tempo, Inter 2, Corinthians 0. E o Corinthians não acha a bola também, não consegue jogar, rapaz. Trocou quase meio time e nada. Ô Diegão, você falou que foi justo o resultado. Você confia muito nisso? Confia de verdade? O resultado foi justo ou o Cruzeiro merecia a vitória? A Chapecoense... Eu tava vendo aqui agora nos melhores momentos, teve duas chances no primeiro tempo, só a Chapecoense, né?
1: Exatamente. Não, eu pra mim, Marlon, o primeiro tempo a Chapecoense teve mais oportunidade, chutou mais a gol, e aí no segundo tempo o Cruzeiro dominou realmente a partida, teve mais ações, chegou com aquele lance que o goleiro Anderson fez um milagre ali naquela defesa. Para tu ter uma ideia, 62% de posse de bola do Cruzeiro contra 38% da Chapecoense. Isso demonstra que o Cruzeiro teve mais a posse de bola. Mas por todo o jogo, pelo enredo total, eu acho que o resultado foi justo.
3: Tá chegando.
1: Acho que sim, que foi justo mesmo.
2: Tá chegando. O Nicolas tá atento aí, tá tranquilo. Ele vai me dando as coordenadas. Qualquer coisa, o Ederson vai colocar o microfone na velha caixa, mas a caixa agora tá no teto, né, Nico? Então tem que ficar ligado aí. Tem que ficar ligado pra ele poder ouvir aí a coletiva do homem. E como é que foi o Klaus aí, que vocês desceram o pau nele aí, que não queria tirar cartão amarelo, aquela coisa toda. Klaus sendo Klaus. Como é que foi o Klaus aí, Beto Bendito, com você agora?
0: Eu vou te falar, ele poupou vários jogadores de dar cartão amarelo, mas ele não prejudicou o jogo. Deixou até o jogo seguir, deu poucos minutos de acréscimo, mas pelo menos ele não quis aparecer. Em alguns momentos até ele conversou demais, protelou para não dar cartão. Não foi aquilo tudo, mas pelo menos não atrapalhou o jogo. Porque tem aquele árbitro que, além de ser ruim, ele quer aparecer, ele quer ser o protagonista. E acaba sendo pior ainda. Pelo menos o Klaus fez o feijão com arroz, não se estressou muito. Não saiu sangue, não vou dar cartão.
2: Tá certo, é o Klaus, né? O Klaus, ele gosta de administrar, ele gosta de segurar do jeito dele. Estamos esperando aqui o sinal. Diegão, enquanto o sinal não aparece aí pra gente, o Arthur Jorge foi bem nas mudanças aí, trocou de atacado aquela... Chegou? Chegou? Peraí, vamos lá então com a coletiva agora do Rafael Lacerda. Parou lá a coletiva direto, porque a sala de imprensa da Chapecoense é complicada, às vezes é brincadeira, a internet na... voltou.
4: Mas se portou bem, estava olhando alguns números, né? A gente teve quase o mesmo número de finalizações, não o mesmo, parece que foi o mesmo número de finalizações. Em alguns momentos fomos empurrados para trás, não era a nossa vontade, principalmente jogando dentro de casa, mas aí entra muita qualidade do adversário que empurra. E ela não empurra só a Chapecoense, ela empurra as outras equipes que ela enfrenta na Série A. Mas nesse jogo a gente teve momentos que a gente conseguiu atacar o nosso adversário. Em alguns momentos fomos empurrados para trás, não era a nossa vontade, principalmente jogando dentro de casa, mas aí entra muita qualidade do adversário que empurra. E ela não empurra só a Chapecoense, ela empurra as outras equipes que ela enfrenta na Série A. Mas nesse jogo a gente teve momentos que a gente conseguiu atacar o nosso adversário, nós em construção, nós em posse, nós entrando dentro do campo adversário. Boas combinações, com boas ultrapassagens do Pacheco, do Tubarão. Acho que o pessoal do meio campo ali fez um bom jogo, o Camilo controlou muito bem, né, o setor. Max conseguiu dar uma qualidade para o time. Fernando mesmo, sendo uma posição que ele já jogou diversas vezes, é uma nova função nesse momento, né? Não vinha executando no Ceará e com nós também não, mas eu optei com o Fernando ali para a gente ter um ataque mais de espaço pelo lado esquerdo. Não ocorreu tanto devido à marcação do Cruzeiro também, e fomos sólidos defensivamente. Quando a gente não toma o gol e quando a gente não erra, a gente está mais próximo da vitória. E eu estou um pouco satisfeito, porque são dois jogos que a gente não erra. Sobre o meu comando, a gente errou na derrota contra o Bahia, errou na derrota contra o Flamengo, e contra o Santos a gente tomou dois gols, mas não foram erros. Foi mérito do adversário e o pênalti, que na minha opinião não foi. E hoje a gente não errou. Teve um movimento que a gente não teve um encaixe de área e o nosso goleiro fez uma grande defesa, né? Mas o goleiro está ali para isso, e que bom que o Anderson conseguiu intervir. Fora isso, não vi nenhuma grande chance do Cruzeiro.
2: Vamos lá, vamos tentar recuperar o sinal, a internet.
4: No final do jogo a gente não foi bem, principalmente ali quando começa a fazer trocas, a gente não conseguiu manter o mesmo ímpeto que a gente teve no primeiro tempo. Mas agora é ajustar, pensar na melhor estratégia para tentar fazer de tudo para trazer a classificação de Minas Gerais.
5: Boa noite, Rafael. Bom jogo, né? 0-0. Tá.
6: É o teu Rodrigo.
5: Oi. Aí agora matou a pau. Enfim, vamos lá. Lacerda, você falou das trocas, tá? E é justamente isso que eu gostaria que você falasse mais, né? A questão do Enio, né? O desempenho do Enio, o desempenho também do próprio Neto Pessoa, que a gente viu assim, talvez faltou, de repente, no jogo da Chapecoense, uma presença maior de área, que a bola passou em algumas vezes por ali e ninguém conseguiu finalizar, né? O David entrou depois também. A questão das trocas e como e depois as alterações.
4: É ruim a gente falar individualmente, porque essa parte a gente trata muito internamente, né? Para não expor ninguém. O time caiu de produção, até falou que faltou presença de área, né? Mas aí teve o cruzamento pelo lado esquerdo e o Neto estava ali, né? Faltou... Eu não vi o lance ainda, foi o pessoal da comissão que passou, que talvez se desse o carrinho poderia ter alcançado. Então não faltou a presença porque ele estava ali. Tem dias que as trocas funcionam, tem dias que as trocas não funcionam. Hoje, infelizmente, as entradas não surtiram efeito. Já aconteceu em outros momentos quando alguns jogadores saem da equipe, o nosso desempenho ele cai, né? E hoje aconteceu, principalmente na saída do Giovani ali, o time cai de produção. Mas a gente tem que entender que a gente tem um jogo quarta-feira, né? Então assim, eu precisava fazer as trocas, eu precisava ter alguns jogadores que deveriam ter saído até antes, né? Por isso que é a importância do grupo. Mas assim, eu não vou ficar aqui analisando individualmente, eu vou falar da parte dos cinco que entraram. Infelizmente hoje as entradas não foram boas, né? Acho que o Matias entrou há pouco tempo, mas conseguiu, né, fazer o que eu desempenhar, o que eu pedi para ele. Mas essas questões a gente trata mais internamente. Mas assim, hoje as trocas não surtiram efeito, mas teve jogos que as trocas surtem efeito e a gente espera que nos próximos eles possam melhorar.
7: Lacerda, o quanto que a equipe sentiu a saída do Bolassi no intervalo do jogo? Também o que você tem de informações sobre ele, que foi para o hospital no intervalo da partida, e o quanto que preocupa também para a partida de quarta-feira, porque a viagem, a programação não foi divulgada, mas é amanhã pela manhã.
4: Sim, do Bolasio eu sei que ele foi encaminhado para o hospital, a gente não tem ainda nenhuma informação, espero que não tenha sido nada. A gente perde em dois sentidos, porque o Bolasio é um cara de velocidade, um cara que ataca bem os espaços, né, e está acostumado a fazer a função ali. Para mim, não perder velocidade, talvez não seria o Neto a entrar no jogo. Talvez eu poderia pensar no Enio, no Rubens, em jogadores de velocidade.

0: no N. Não combina, mas ao mesmo tempo combinava para ter velocidade com ele ou com o Rubens ou com o Cassinho. Mas imagina que, como que ia ser a bola parada, né? Aí a nossa bola parada já estava entrando, tanto que deu o gol. E aí eu tirar um jogador de estatura alta e colocar um jogador com uma estatura mais baixa, nós ia sofrer muito no segundo tempo. Teve diversos escanteios, né? Então a entrada do Neto foi pensando nisso, pensando na questão do jogo aéreo, que nós estávamos sofrendo um pouco. O Neto é um jogador que ia manter a estatura. Mas como eu disse, né, às vezes a gente, às vezes as trocas elas surtem efeito, às vezes não surtem. Hoje, infelizmente, não surtiram. A gente vai ter que trabalhar. Amanhã de manhã, esse pessoal que entrou no jogo vai trabalhar às 8 da manhã, porque as trocas precisam nos ajudar também.
1: Boa noite, Lacerda. É visível e notório a melhora da equipe, pelo menos dentro da partida. Não foi só apenas ali no final da partida, como tu mesmo citaste, que a equipe acabou caindo de produção. Mas eu vejo que um problema que você tem, o próprio Marcinho citou na entrevista dessa semana, é a questão do ataque. Que o ataque não está conseguindo fazer gols, está devendo, pode-se assim dizer. Como é que você vem trabalhando, como é que se pode trabalhar mais isso dos jogadores? Porque o ataque tenta, a bola até chega, mas os jogadores não conseguem botar essa bola para dentro.
0: Não, mas os gols vão sair, os gols vão sair. Eu entendo o Marcinho porque ele se cobra pra caramba. É um cara comprometido e é muito legal ver um jogador que é atacante falando que o ataque não está produzindo. Mas para o ataque produzir, o meio campo tem que produzir, a defesa tem que produzir. Para o ataque produzir, o time tem que não tomar gol. E quando o time não toma gol, não é mérito só do Anderson e dos zagueiros, é mérito lá do seu Marcinho, que ajuda pra caramba no momento defensivo. E que muitas vezes, pelo comprometimento, já que tu tocou do Marcinho, dele ter que voltar muito para ajudar para não tomar o gol, às vezes falta um pouquinho lá na frente. Então, assim, eu acredito na evolução. Mas eu escutei, né, a Chape não tá fazendo gol, mas a gente fez dois no último jogo. E dois com bola rolando, né, dois com gol de infiltração. Ah, foi contra, mas o Bolasi fez o ataque ao espaço, cruzou para trás. Então a gente fez dois no último jogo. E uma coisa que eu digo assim, e não é suar que a gente só quer se defender, não. Eu vi diversos clubes que estão na parte de cima da tabela não conseguindo pressionar o Cruzeiro alto. A gente conseguiu hoje pressionar eles alto em algum momento. Óbvio que a qualidade deles, às vezes eles estouram a pressão. Mas o que te aproxima da vitória? O que te aproxima da vitória é tu não perder. Então assim, se a gente parar de tomar gol, nós estamos muito mais perto da vitória. Contra o Santos a gente fez dois gols. Hoje a gente não sofreu gol. Se a gente manter uma solidez defensiva, eu vou te dizer, nós vamos ter oportunidade lá. Nós vamos ter que criar situações para a gente ter oportunidade. A gente vai ter oportunidade. Só que se a gente não sofrer o gol, eu não estou dizendo que a gente vai ir em bloco baixo. Não estou dizendo isso. Porque hoje a ideia não era entrar em bloco baixo. Mas a qualidade do adversário nos empurra. Então assim, a gente vai evoluir. A gente está evoluindo. No meu entendimento. Se vocês não concordam, vocês estão no direito de vocês. E é função de vocês falar isso. Mas eu estou vendo melhor do jogo do Santos e do jogo de hoje.
2: Tudo bem, Lacerda? Boa noite. Sim, a melhora, ela está sendo apresentada. Só que na partida de hoje a gente viu um bom desempenho na primeira etapa e no segundo tempo deu uma degringolada, né? Acabou decaindo. Eu queria que você comentasse um pouco sobre isso. Porque muitas vezes vai ter que fazer as alterações. Ou por motivo de lesão, força de lesão, ou cartão, ou exaustão física, vai ter que acontecer a alteração. Então eu queria que você tentasse explicar o que falta para não ter essa queda tão grande no desempenho da equipe.
0: A resposta poderia ser muito curta. É só o pessoal que entrar bem. Mas aí vocês vão dizer que eu sou um treinador que não responde a pergunta, né? E eu, como eu tenho respeito a vocês, é quase que uma sequência da primeira pergunta, né? Tipo, assim, tem dias que os caras entram bem, tem dias que os caras entram mal. A responsabilidade final é minha. Aí tá todo mundo falando que as substituições não surtiram efeito. Então, o culpado sou eu. Os caras não entraram bem, mas eu sou o responsável. Porque eu escolhi o Enio, eu escolhi o Rubens, eu escolhi o Neto, eu escolhi o Matias, quem mais entrou, e o David. Porque eu preciso proteger os caras, entendeu? Agora ali eu vou cobrar muito eles, pode ter certeza. Não só quem entrou no jogo, né? Porque tem correções a ser feitas, né? Mas assim, a responsabilidade é minha. Eu escolhi os cinco, né? Assim, isso que a gente está oportunizando. É uma hora a oportunidade começa a parar. Então assim, a gente, e não estou nem falando assim, a gente está tentando. A gente está tentando trazer mais jogador, não está difícil também? Está difícil, não é? Pô, a gente saiu do jogo, a gente estava falando de jogador, só que o mercado não está fácil, né?

0: Então, mas que bom que pelo menos o time que está iniciando fez um bom jogo contra um grande adversário, que é o que a gente tem que salientar, gente. Eu sei que a gente queria ganhar, eu sei que vocês, a torcida queria a vitória, mas nós temos que lembrar contra quem nós estávamos jogando, né? Então, assim, nós estamos vivos. Muito legal, o presidente foi ali hoje no vestiário e falou essa fala: nós estamos vivos. 0-0. Eu lembro que eu falei: não vou falar de brasileiro, nós estamos na Copa do Brasil, nós estamos vivos. Tem um grande adversário, vai ser muito difícil. Hoje foi difícil, lá vai ser muito mais difícil. Mas nós vamos lutar, cara. Nós vamos lutar, nós vamos representar essa camiseta aqui da melhor forma possível para tentar trazer essa vitória de lá e a classificação.
1: Muito bem, Rafael Lacerda, estamos vivos e vamos lutar. Chegar aí para tentar essa classificação lá em Minas Gerais. Chapecoense que vai jogar agora tentando empatar, levar para os pênaltis ou tentar aquele gol, né? Aquele gol letal, aquele gol que pode levar a Chapecoense pras quartas de final. 9h21. Vamos fazer o fechamento por aqui, é claro, com as falas, né, do Rafael Lacerda. A sua impressão sobre a coletiva e o que falou o Rafael Lacerda após esse empate. Começa com você, Diego Grando.
2: Na minha visão, ele teve uma boa leitura realmente. E algumas perguntas e falas dele é porque ele não tem qualidade no elenco, não adianta. Quando ele fala que o gol vai sair, é porque uma hora ou outra vai bater a bola aqui ou lá, pode ser que venha fazer o gol mesmo, mas ele sabe que os jogadores que ele tem à disposição, principalmente do meio para frente, o centroavante, aquele cara para fazer gols mesmo, tá difícil na Chapecoense. E ele conseguiu, dentro do possível, uma estrutura sólida, pelo menos para dar um plano tático para Chapecoense, que era uma coisa que eu sempre falava aqui, e muita gente me dizia assim: que é isso, Diego? Tá maluco? Ah, mas uma hora 352, 343, 433, enfim. Então tá aí ele fazendo feijão com arroz num elenco de baixa qualidade que ele tem.
1: O Beto, o torcedor, tá aqui também falando isso, a frase dele, né? Estamos vivos e quem sabe jogar uma bola. Inclusive falaram pro Draito aí, né? Na hora da saída do. O Draiton chamou o torcedor. É nisso que o torcedor está se pegando, né, Beto? Eu acho que estar vivo e tentar uma bola vadia lá em Minas Gerais, Beto.
3: Ah, exatamente isso. E isso é totalmente possível. Eu me lembro muito bem que a Chapecoense venceu 1-0 o Cruzeiro lá em Minas já. Entendeu? Claro, eram outras circunstâncias, eram outros jogadores. Porém, o futebol é isso aí, cara. Não existe uma fórmula exata. Tudo pode acontecer. Você vai lá, pega o Cruzeiro num dia ruim, o goleiro Andes fazendo milagre como fez hoje, aí de repente você não tem um Neto Pessoa em campo para atrapalhar e tem um outro jogador que no momento não atrapalha o lançamento, o jogador pega a bola e pode fazer o gol 1-0, aí mete pressão em cima do adversário. Muita coisa pode acontecer, muita coisa pode acontecer. Porém, para isso acontecer, a Chapecoense vai ter que encontrar o ataque da Chapecoense. Esse é o grande desafio do técnico Lacerda. Ele já conseguiu encontrar um equilíbrio no meio e no sistema defensivo. Agora, a Chapecoense tem que encontrar alguma forma, algum jogador, de repente, de ter um time um pouco mais agressivo, de ter um time que finalize um pouco mais, para não deixar o adversário tão confortável durante a partida.
1: E ele fala, né? Chapecoense não tomando gol fica mais perto da vitória. Agora, o problema é que até o torcedor fala do ataque da Chapecoense. Mas é claro, também tem a frase que ele fala: jogamos com um grande clube. E é verdade, é o maior campeão da Copa do Brasil. Primeiro jogo, a Chapecoense não é favorita. Falamos aqui desde o começo que o importante era fazer um confronto de igual, né? Para chegar em Minas Gerais com um pouco de possibilidades e a Chapecoense conseguiu. Daqui a pouquinho, os sortudos, hein? Rapidamente, no nosso encerramento, quero saber dele, Ederson Vilas Boas. Movimentação final aí e também a sua assinatura, Ederson Vilas Boas.
4: Muito bem, Marlon. Terminada então a entrevista coletiva do Rafael Lacerda. O Rafael Lima está dando entrevista por aqui, mas a informação então é aquela que o próprio Rafael citou: os jogadores já se reapresentam amanhã e amanhã mesmo é a viagem. Depois disso, vai ter uma viagem casada, ou seja, sai lá de BH e vai direto para Curitiba para jogar a partida pelo Campeonato Brasileiro. Então, amanhã pela manhã, os jogadores já viajam. Volta ao treinamento, depois já viajam, porque quarta-feira tem jogo pela Copa do Brasil, jogo de volta contra o Cruzeiro. Já a equipe do Cruzeiro, daqui a pouco, às 11 da noite, já vai direto, né? Voo fretado, o voo veio de Curitiba para Chapecó, e aí a permissão para que a aeronave do Cruzeiro ela saia do aeroporto Serafim Bertazzo é a partir das 11 horas da noite. O Cruzeiro já deixou aqui a Arena Condá, jogadores vão rapidinho pro hotel, fazem um lanche, né? Uma janta rápida e depois já vão para o aeroporto para o embarque e a viagem às 11 horas da noite. Abraço para você, Marlon, para todos os amigos aí da equipe Nota 10. Mais uma vez uma honra, né? Estar com vocês aqui na transmissão hoje da Copa do Brasil.
1: Gigante Ederson Vilas Boas, parabéns pelo trabalho, como sempre, incrível trabalho. O homem é fera mesmo, Ederson Vilas Boas, e está sempre com a equipe Nota 10 aqui na Condá FM. Uma ótima viagem de volta e uma semana abençoada também para você. Grande Ederson, tamo junto. E aí, Beto Bendito, a tua assinatura para fechar o domingão de Copa do Brasil, Beto?
3: Bem, eu acho que para fechar o domingo com chave de ouro, faltaria só a vitória da Chapecoense. Fez um bom jogo, baseado naquilo que a gente viu em outras circunstâncias, em outros jogos. A Chapecoense fez um jogo seguro, não sofreu tanto, meio de campo da Chapecoense conseguiu dar um equilíbrio, de repente a gente esperava até um pouco mais, oportunidades, enfim, mas a Chapecoense não sofreu tanto. E conseguiu um grande resultado, no meu entendimento, porque nós temos que olhar o outro lado, a qualidade do adversário, os jogadores do time do Cruzeiro, e mesmo assim a Chapecoense não sofreu, sai viva da Arena Condá para enfrentar o Cruzeiro no meio de semana em BH. Tudo pode acontecer da Chapecoense de repente surpreender lá, mas o importante é que deu uma esperança aos torcedores para o jogo de volta em Minas Gerais. Quero agradecer a audiência, quero agradecer aí a todos os nossos colegas pelo belíssimo trabalho e uma ótima semana a todos. Uma boa noite.
1: Boa noite, Betão. Parabéns pelo trabalho, ótimo descanso. Amanhã a gente se vê na Condá FM, na programação esportiva. Nosso comentarista Beto Bendito, quem levou o fogareiro da Gravar Artes foi Roseli Froza. Roseli levou o fogareiro da Gravar Artes. Dois rodízios de pizza da Forno Odoro foi Jonas Bernardes. Jonas Bernardes levou os dois rodízios de pizza da Forno Odoro. O X Calota da Metz Burger, Maria Alice Grombelli. Maria Alice Grombelli levou o X Calota da Metz Burger. O frango assado da Tramontini Comércio de Assados, Emanuel Augusto. Emanuel Augusto levou o frango assado da Tramontini. E quem levou a camisa da Chapecoense, oferecimento inviolável, Ricardo Lacerda. Ricardo Lacerda levou a camisa da Chapecoense. A Roseli, o Jonas, Maria Alice, Emanuel e Ricardo, fiquem tranquilos que a equipe Nota 10 entra em contato para fazer a entrega desses prêmios nessa super noite de Copa do Brasil, no show de prêmios. Diego Ezer Grando assina.
2: Agradecer imensamente a toda a audiência que esteve conosco até agora. Parabéns aos meus colegas, realmente foi uma baita transmissão. E ao torcedor da Chapecoense, ficou uma expectativa muito positiva do time. Não enfrentou qualquer adversário, é a terceira maior folha do cenário nacional, dos clubes da Série A do Campeonato Brasileiro. Fica atrás de Flamengo, fica atrás de Palmeiras e aí vem Cruzeiro, com baita investimento. Então tem que realmente dar valor a esse resultado, valor o que jogaram os jogadores também. E quem sabe lá na quarta-feira fazer mais um jogo de exceção e talvez surpreender o Cruzeiro ou até mesmo levar para os pênaltis. No mais, Marlon, um abraço, tamo junto, até amanhã no Resenha Nota 10.
1: Abraço, Diegão, parabéns pelo excelente trabalho em toda a equipe Nota 10, Gladir Azambuja, Drayton Gaboardi, Ederson Vilas Boas, Beto Bendito, Diego Grando, Nicolas Bressan, porque vocês fazem esse espetáculo, equipe Nota 10, e eu tô indo nessa também. E é claro, volta amanhã na programação da equipe Nota 10. Em nome de Cleiton César, o nosso gigante abraço a toda essa audiência com a equipe e com a Condá FM. Tchau, gente. Abraço. Valeu.
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1: Zero hora e 33 minutos.

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1: Uma hora e 41 minutos.

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Buenos, meus amigos de Santa Catarina, Rio Grande do Sul, Paraná, região sulina. Buenas, gaúchos do meu Brasil, além fronteiras. Ouvindo a gente pela internet também nessa hora. Chegando para mais um programa aqui na querida cidade de Chapecó. Terra da Chapecoense, terra do acampamento Farroupilha. Vários CTGs, grupos de danças, piquetes, invernadas, grupos musicais, comunidades e associações que fazem um social também que alegra todos nós. Com a coordenação da Rose Sibuski, supervisão da Raquel Lang e direção do Dr. Alfredo Lang, estamos começando o programa de hoje. E se você não me conhece, sou Johnny Camargo, cantor no Grupo Velhos Tauras e comunicador no Galpão Farroupilha da Conda FM 98.9. Essa rádio que já faz parte da sua vida, né, tchê? Vou lembrando você sempre. Que amigos de todas as horas são raros, mas são muito necessários. Novos amigos são importantes, é sinal de que estamos vivos e plantando o bem. Por isso, valorize aqueles do tempo antigo e aos novos, sempre dê atenção. Continua afirmando, este aqui de porta aberta é o nosso galpão, Farroupilha. Nosso contato nesse horário é 3361-3110. Meu pessoal é 99954-3718. 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Mês de agosto chegando, né, gurizada? Semana nova, mês novo, tudo certo. E música nova chegando aí também. Música em clipe dos Velhos Tauras, é. Semana tem, domingo que vem agora tem A Valsa da Saudade sendo lançada aí, viu? E vamos olhando a marca, começando com Velhos Tauras por aqui. É 5:05 agora, 5:05. Vamos olhando, vamos acordando, vamos começando a semana, gente.

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1: É, meus amigos, vamos para a pergunta da semana. Pergunta da semana é a seguinte, ó. Qual o nome da valsa dos velhos tauras que terá clipe lançado no próximo domingo? Valendo em texto ou áudio, o churrascão do Visa, que é sensacional, e 3 litros de chope da Lasberg, viu? É, e lá no Instagram, a partir de hoje, vai ter também um sorteio por lá, viu? É, mas aqui é o seguinte, qual é o nome? Será que é Valsa da Saudade ou é Shot Laranjeira? Qual é o nome da valsa? É, 3361-3110. É, gurizada, não tá fácil pra ninguém. Quero ver quem acerta. É Valsa da Saudade ou é Shot Laranjeira? O nome da valsa que vai ser lançado o clipe essa semana? Dos velhos tauras. Além do churrascão do Visa, que é sensacional. 3 litros de chope da Lasberg. Você manda texto pro 3361-3110. Ou manda áudio, o que você preferir, viu? O que você preferir, o que for mais prático pra você. E agora são 5:09. 5:09, nós vamos bolhando marca por aqui, né? Não tem moleza. É. Música boa é com nós mesmos aqui, gurizada. Vamos bolhando.

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5: Cinco horas, 14 minutos. Qual é o nome da valsa dos velhos Tauras que terá clipe lançado no próximo domingo? Valendo em texto ou áudio, você concorre ao churrascão do Visa, que é sensacional. Três dígitos de chopp da Lasberg, viu? 3361-3110. E a resposta é valsa da saudade ou é short laranjeiro, hein? Qual é o nome da valsa? Vai lá, coloca lá pra nós. Vamos, né? Vamos começar aí. Segunda-feira... A semana começou calorzinho, tranquilo, sem chuva, né? Tá certo? 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Já vai participando aí, né? Já vai participando da nossa pergunta, já vai respondendo pra nós. Essa semana tem prêmio bom, essa semana tem lançamento dos Velhos Tauras no YouTube. Música nova. Então vamos lá. Falando em música nova, agora tá chegando uma aqui, que essa aqui não é nova, mas é boa também. Chiquito e Bordoneio. Vamos escutar essa daqui, ó. Arrasa, que capricho, hein? 5h16, não perca a hora por nada. Bom dia pra ti que ligou o rádio agora.

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1: E aí, já descobriu qual é o nome da valsa da saudade? A pergunta é a valsa ou é o shot? É a valsa, né? 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E você aí, hein? Já descobriu? Qual que é a valsa? Ah, então tá. Daqui a pouquinho eu repito a pergunta pra você ir prestando atenção, tá bom? Daqui a pouquinho eu repito a pergunta. Agora chegando por aqui os nativos. Olha que coisa linda. 5h23. Não perca a hora.

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1: E aí, Che, já tá com o mate pronto? Como é que temos aí? Como é que temos, hein? Era uma mate mais útil, viu? Se não tem, tem que dar um pulo no boliche daqui a pouco aí e pegar, né? É, mas útil é coisa boa, né, viu? Estamos tomando mate aqui daqueles de fundamento. É, com erva mate mais útil, viu? 5h26, 5h27 virou agora o relógio. Sei que tá acordado aí, muito obrigado pelo carinho, tá ouvindo a gente. Estou tocando marca boeira por aqui, conversando, trocando ideia, sorteando prêmios toda semana. E essa semana não vai ser diferente, né? Meio de agosto chegando aí, semana do Dia dos Pais, dia de você ganhar um presentão aí, né? Presentão pra fazer aquela frente bonita, né? Com o sogro, né? Fazer aquela frente bonita com o pai aí, né? Ou com a família mesmo aí, viu? Então vamos seguindo em frente, esse aqui é o Galpão Farroupilha, viu? A pergunta é, qual é o nome da valsa dos velhos tauras que terá clipe lançado no próximo domingo? É valsa da saudade ou chato laranjeira? Oh, vai discutindo aí com a turma aí. Valendo churrascão do Visa, que é sensacional, e 3 litros de chopp da Lasberg, você manda pro 3361-3110, viu? É isso aí, gurizada, é isso aí. Nossa rede social é @ cantor Johnny Camargo, @ velhos tauras, e também é @ programa Galpão Farroupilha, viu? É isso aí, tanto no Instagram como no Facebook, né? É isso aí. Como tem música nova essa semana, então fica ligado com a gente aí, vamos ver o que a gente hoje começa lá no Instagram também, o formato para você concorrer presente dos velhos tauras, viu? É, presente dos velhos tauros. E por aqui, churrascão do Visa e 3 litros de chopp da Lasberg. Então tem presente pra todo lado. Presente pra todo lado. 5h28, chegando, marca buena. Segunda-feira tem que começar com força, viu?

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14: É, rapaziada, estamos começando a semana. E aqui a gente tá bem louco pra dar presente pra você nessa semana também, viu? Nessa semana não vai ser diferente. Qual é o nome da valsa dos velhos Tauras que terá clipe lançado no próximo domingo? Valendo... Testou o áudio pra cá, viu? É Churrascão do Visa. 3 litros de chope da Lasberg pra você dizer se é o Short Laranjeira ou é Valsa da Saudade o nome da música, hein? Qual é o nome da valsa? Olha aí, fica ligado, fica ligado. Tem pegadinha na pergunta, né? É. Olha só. 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E diga assim, ó, eu ouvi o Johnny Camargo falando lá. Eu vi o rapaz da rádio falando lá que tinha condição de fazer 24 vezes no boleto e você vai ser atendido dessa forma, tá bueno? Tá bueno, 5h39 agora. E a gente vai seguindo em frente por aqui. Vai seguindo em frente, calor danado hoje, olha, uns 18, 19 graus tá no mínimo hoje, viu? É, sem sol, né? No escuro ainda, né? Então veja só, vamos preparando um mate, vamos organizando aí as coisas, né? Semana promete muita coisa, tem muita novidade, tem muita coisa sempre chegando na sua vida. E essa semana é a semana de saudar os pais, de lembrar dos pais, né? De fazer aquele movimento para se encontrar, viajar às vezes para outra cidade. Então tem uma programação toda para fazer aí, né? Torcer pela saúde de todo mundo. Vamos se cuidando, né, gurizada? Vamos se cuidando. Começando a semana, vamos fazendo das nossas canções aqui também temas de reflexão, né? Essa daqui é um clássico. Então vamos ouvir com muito carinho.

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1: Cinco horas, 43 minutos, 5h43, tudo bem com você? Começou a semana tranquilo, acordou, tá meio sem dor. Aqui nós com uma ideia, nós com uma certa idade aí, nós aí, né? Quando tá sem dor aí, tem que agradecer, porque geralmente sempre dá alguma coisita, não é isso? É, mas é a lida, viu? É desse jeito mesmo, viu? Daqui a pouco se envolve com alguma coisa e já vê que a dor não é tão grande assim. Dá as costas um pouco, né, tio? É, o cara ficou deitado demais também, né? Foi deitar muito cedo ontem. É, e às vezes me acontece isso, viu? Às vezes me acontece. Qual é o nome da valsa dos velhos Tauras que terá clipe lançado no próximo domingo, valendo churrascão do Visa e 3 litros de chope da Lasberg? É valsa da saudade ou shot laranjeira, hein? Já vai mandando pra cá daqui a pouquinho. Já vamos abrindo aqui, ó. Daqui a pouquinho já vamos abrindo a nossa caixinha de conversa com a turma aí, viu? É, vamos abrindo a nossa caixinha de conversa com a turma aí. É, exatamente, minha gente. Exatamente, viu? Aí fica bom demais, né? Então vai participando aí, vai participando. E vai ter também no Instagram, vai ter também sorteio kit do Velhos Tauras do Instagram. Tanto do Instagram dos Velhos Tauras, como do Galpão Farroupilha também, viu? Botar dois kits dos Velhos Tauras em cada Instagram, só pra ver como é que fica. Fica bonito, né? Fica bueno. Então vamos lá, vai participando por aqui. Qual é o nome da valsa? É Valsa da Saudade e o Shot Laranjeira, hein? Responde pra nós aí. É, isso aí, uma boa prosa por aqui. Vamos até pertinho das 7 horas com vocês. E tocando sempre música boa, que é o nosso referencial deste horário, viu? Olha aí o Porca Véia chegando agora aí, ó. É, 15 para 6, 5h45 agora. Bom dia pra ti, bom dia, bom dia, bom dia.

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1: Seguindo por aqui, 5h49, pra você que ligou o rádio agora, bom dia pra ti. Já acordou cedo também, né? Tá certo. Qual é o nome da valsa dos velhos tauros que terá clipe lançado no próximo domingo agora, hein? É, valsa da saudade e o shot laranjeiro, hein? Valendo o churrascão do Visa, que é sensacional, e 3 litros de chopp da Lasberg, 3361-3110, é por onde você participa. Olha, dia 15 de agosto agora, baile do Candeeiro, com apresentação Biriva, no CTG Coxilha do Quero Quero. 19 horas abertura, 20 horas jantar, e após show com César Oliveira e Rogério Melo, e baile com integração Galdéria, viu? Mesa para 4 pessoas, R$420. Contato 99160-1818 com o Cristiano Bife. E domingão, dia 16 de agosto, acontece a festa do Padroeiro São Roque, comemoração dos 100 anos da comunidade, com a seguinte programação: 10 horas missa, 12 horas churrasco, 13h30 leilão do bolo do centenário, 14h30 matiné, 16 horas sorteio da rifa, e a reserva é com Neuri. 99829-6669 ou com o Ivânio 99972-8875, também com o Gleison 99976-2322. Tá certo, então vai se ajeitando e vai se organizando aí, viu? Essa festa aí promete, viu? Festa de 100 anos da comunidade. Nós vamos estar presente lá, vamos estar presente, abraçando aquela turma toda, levando presentes dos nossos apoiadores e, logicamente, degustando do churrasco, que nós não somos bobo nem nada, né? 5h51, a música que vai ser lançada, o clipe no domingo agora, essa daqui, ó. Velhos Tauras. Valsa da Saudade.

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1: E é verdade, estamos por aqui mesmo, estamos por aqui, de segunda a sexta, das 5 às 7 da manhã. Eita, nós, e olha, mês que vem aí, vamos estar viajando, tocando por aí, também vamos fazer, acho que algumas coisas através da internet, né, tchê? É, vamos estar aí com a agenda dos Velhos Tauros aí, visitando algumas cidades vizinhas aí. E falando pra cá, falando daqui, falando pra cá com vocês, viu? Qual é o nome da valsa dos Velhos Tauras que terá clipe lançado no próximo domingo? Hã? Valendo churrascão do Visa, que é sensacional, e 3 litros de chopp da Lasberg. Você participa no 3361-3110. É valsa da saudade ou shot laranjeira, hein? Qual é o nome da valsa? 5h56. 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Deixa eu falar pra você. 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Daqui a pouquinho estamos pelhando, bolhando mais marca agora aqui? Claro que sim. Aliás, eu quero que você participe com a gente aqui do nosso prêmio, viu? Participe do nosso prêmio, que vai ter prêmio aqui no programa, vai ter prêmio no Instagram também, tanto do Galpão Farroupilha como do Velhos Tauros, viu? É, vai ter prêmio, vai ter kit dos Velhos Tauros pra você. Então, fica ligado aí, você que já mexe com internet, você que mexe com rede social, participa com a gente, viu? Participa com a gente. E você que não mexe com rede social, que só tem WhatsApp, então manda pra cá, que você também tem chance de ganhar, viu? Tem chance de ganhar aqui o churrascão do Visa e o chopp da Lasberg, viu? É, respondendo o nome da valsa que os Velhos Tauros estão lançando, tá bueno? Então tá certo, vamos olhando a marca!

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16: E vamos que vamos, gurizada, vamos que vamos, tamo de volta, 6h13 agora. Se você não me conhece, sou o Johnny Camargo, sou cantor nos Velhos Tauros e apresentador do Galpão Farroupilha aqui na Condá FM, viu? 98.9, 50 anos! Essa rádio está fazendo parte do seu dia, viu? Há 50 anos ela vem fazendo parte da sua vida, não é? Então, vamos seguindo por aqui até pertinho das 7h, trocando ideia, conversando contigo, né? Abordando conversas pra gente trocar ideia, não é isso? Claro! Nosso Instagram é arroba cantor Johnny Camargo, do programa é arroba programa Galpão Farroupilha, do Velhos Tauras é arroba Velhos Tauras, viu? A pergunta é, qual o nome da valsa dos Velhos Tauras que terá clipe lançado no próximo domingo, valendo texto áudio? E você concorre ao churrascão do Visa, que é sensacional, e 3 litros de chopp da Lasberg. Qual é o nome da valsa? É Valsa da Saudade e Shot Laranjeira. Responde pra nós aí, 3361-3110. 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Olha a hora, acerte aí, 6h16 agora. 6h16, vamos olhando o marca e na volta vamos conversando com a audiência, já sabendo.
0: Eu não aceito, velho.
16: É.

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1: Vamos seguindo, 6h19. Olha o pessoal dando bom dia pra gente aqui, respondendo a nossa pergunta já. Já vamos começar a ler aqui, olha. É, bom dia, Johnny. É Valsa da Saudade, o nome da música. Iliana, e estamos sempre na escuta do programa Galpão Farroupilha. Tá certo, Iliana, acertou na primeira, viu? Carolina Kingeste do Bodanese, EFAP. Bom dia, Johnny Camargo, todos ouvindo a 98. Galpão Farroupilha, abraço, abençoe todos, boa semana. E mandou a foto do chimarrão, que tá bonitão, viu? Tá bonitão. Tony Sítico,

0: 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Olha aí. Vamos vendo quem... Tem gente participando por aqui, tem áudio? Vamos lá, bom dia.
1: Bom dia, Johnny Camargo. Opa. Aqui é o Nildo, aqui do bairro Boa Vista. Opa. Essa música que tá rodando aí, ó. Vai, saudade, a melhor que tem no mundo, sul do mundo, tia. Essa que eu vou concorrer o churrascaço. Obrigado, tchau.
0: Tá bicho, velho. Tá certo. Quem mais? Fala com a gente.
2: Bom dia, Johnny. Tem um canto alegretense aí, aham, em memória ao nosso grande compositor e cantor Bag Fagundes, que partiu aí,
0: aham,
2: ontem.
0: Vamos lá.
2: Magre de Marau.
0: Ô, seu Magre, como é que tá o senhor? Tudo certo? Vamos bolear o canto alegretense aí, com certeza. Canto alegretense tem várias e várias gravações. Bota com os serranos aí, né? Pode ser? Se tiver no jeito aí. Essa composição tem história, essa música tem muita história, né? Ah, vamos tocar então em homenagem a pedido do Magre lá de Marau. Deixa os homens cantar aí. Eita coisa linda, hein? Trabalho que imortalizou, viu? 6h23 agora.

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1: Vamos seguindo, segunda-feira começando, mês novo, tudo novo, né, gurizada? Tudo novo, e o povo cansado. O povo já começa cansado no início da semana e no início do mês, então Deus livre, ainda mais mês de agosto, que parece que é maior que janeiro, né? Que barbaridade. Olha, a participação é simples aqui para você concorrer e ganhar o churrascão do Visa, que é sensacional, mais tradito do Shopping da Lasberg. É simples. Qual o nome da valsa dos velhos Tauras que terá clipe lançado no próximo domingo? É Valsa da Saudade ou Shot Laranjeira? Responde pra nós aí. Responde pra nós aí em áudio ou texto, que for mais prático pra você, viu? Mas participa, senão eu não consigo te dar esse presente. Eu quero tanto dar esse presente aí, que nós não podemos ficar com o presente aqui, viu? Nós temos que dar pra alguém, então, se você não participar, o outro leva, viu? É, e daí, o que que eu posso fazer? Nada, né? Nada, porque você não participou, daí vai fazer o quê, né? Bom dia, Johnny, a Ivanice do Guatambu, quero participar do sorteio. A resposta é Valsa da Saudade dos Velhos Tauras. É isso mesmo, tá certinho. Tá certinho. Olha, dia 15 de agosto tem baile de candeeiro com apresentação Biriva no CTG Coxilha do Quero Quero. 19 horas abertura, 20 horas jantar e após show com César Oliveira e Rogério Melo. E também tem baile com integração Galdéria, viu? Mesa para 4 pessoas, R$420. Telefone para contato do Cristiano Bife, 991601818, viu? 991601818, tá bueno? Então tá bueno, olha, dia 16 de agosto acontece a festa do padroeiro, domingão então, né? Festa do padroeiro São Roque, comemoração dos 100 anos da comunidade, com a seguinte programação: 10 horas missa, 12 horas churrasco, 13h30 leilão do bolo do centenário. Esse vai ser bom, hein? Então, vamos estar presente lá. 14h30 matiné, 16 horas sorteio da rifa. Reservas no 998-296669 com o Neuri, ou 999-728875 com o Ivânio, ou ainda 999-76-2322 com o Gleison. É, o 2322 é do Gleison, viu? Então tá certo. Olha, vamos tocando marca por aqui, vai participando por aí, que daqui a pouquinho a gente já roda o teu áudio. Vai pedindo sua marca também por aqui. Olha que coisa linda aí, ó.

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1: Vamos lá. Olha a hora, não perca a hora por nada. Essa semana começou. Parece maior. O programa hoje tá maior, viu? O programa tá maior. Vamos ter que trabalhar mais hoje, viu? O programa tá maior e o dia também hoje promete, viu? Então sei que acordou cedo e o dia promete, começando o mês aí. Vamos ver se damos uma virada, aquela virada famosa que a gente espera, né? Aquela que a gente espera que dá certo. Vamos pegar cedo então, né? Vamos grudar, que nem diz o nosso amigo aí, né? Deixa eu pegar aqui, papapá, me perdi um pouco aqui. Deixa eu ver onde é que parei aqui com os textos aqui. Tambu, já falei. Bom dia, Johnny, sou a Neiva do CTG. Ô, dona Neiva, como é que tá a senhora? Tudo certo? O nome da música é Valsa da Saudade, me coloca no sorteio. Tá certo, essa é a resposta da nossa pergunta. Bom dia, Johnny, é o Arizinho. A música é Valsa da Saudade. Tá certo. Bom dia, o nome da música é Valsa da Saudade. Bom dia, Johnny, o nome da música é Valsa. E não escreveu o resto, isso aqui ficou devendo um pedaço pra nós, viu? 6h34, pra você que tá ouvindo a gente, muito obrigado pelo carinho. Olha, qual é o nome da valsa dos velhos Tauras que terá clipe lançado no próximo domingo agora? Valendo o texto ou áudio. E você concorre ao churrascão do Visa, que é sensacional, o trilhista do Shopping da Las Vegas. Eu vou dizer pra você, é o clipe mais bonito dos velhos Tauras no domingão agora no YouTube, viu? É o clipe mais bonito dos velhos Tauras até hoje, vai estar no YouTube domingão agora, junto com o Dia dos Pais aí, viu? Então, já vai poder assistir a partir de domingão, tá bom? 3361-3110, atenção você que é aposentado, trabalhador rural, morador de Chapecó e que usa uma dentadura ou tem falta de dentes, agende sua avaliação no 98892-7493 com a Refinate Odontologia na Nereu Ramos 898, Centro de Chapecó. 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Olha aí, vamos ver, tem áudio, tem texto, vamos lá, áudio, vamos lá pro áudio então.
2: Bom dia, quem sou fala? Vanildo do loteamento Rosana, hoje estou em Guatambu. Gostaria de participar do sorteio.
1: Sim.
2: A música é a Valsa da Saudade.
1: Exatamente. Quem mais participa?
3: Bom dia, Johnny.
1: Bom dia.
3: Como fala, é o Dani Edes.
1: Ô, Dani.
3: Vamos ver se tu lembra quem que é.
1: Mas, claro.
3: O apelido, pelo menos.
1: Sim. Vamos lá.
3: E vamos de Valsa da Saudade, então?
1: Valsa da Saudade. Domingão.
3: Um grande abraço, uma ótima semana pra todos nós.
1: Pra todos nós. Todos nós. Dani Edes, esse aí é diferenciado, viu? Esse é das antigas. E acorda cedito, né, tia? Acorda cedito pra trabalhar. O cara que trabalha por conta, se não acordar cedo, também tá lascadão, né? Vamos falar a verdade, né? O cara que trabalha por conta tem que saltar, né, Dani? Não tem jeito. Não tem outro que faça por ti, né? Nem por mim. É isso aí. Vamos lá, então. Quem mais fala comigo? Vamos lá.
4: Bom dia, seu Davi.
1: Ô, seu Davi.
4: Minha América me coloca no sorteio. É Valsa da Saudade.
1: Valsa da Saudade dos Velhos Tauros. Vamos olhando o marco agora, daqui a pouquinho. Agora, Velhos Tauros aí, amigos do tempo antigo, cantando. Velhos Tauros, cantando para os amigos do tempo antigo.

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1: E vamos seguindo em frente, gurizada. 6h41, você quer participar do nosso sorteio? Fica esperto aí na pergunta, viu? Fica esperto na pergunta. A pergunta tem uma pegadinha, né? A pergunta tem uma pegadinha. Como é o nome da valsa? Como é que é o nome da valsa que os velhos tauros vão lançar domingo que vem agora? É valsa da saudade ou é shot laranjeira? Qual será que é o nome do certo, hein? 6h41, vamos lá, bom dia, falo com quem? Alô?
2: Bom dia, seu Johnny, bom dia, meu amigo velho, não lhe conheço, mas pretendo lhe conhecer.
1: Opa!
2: Só que eu não tô entendendo esse negócio aí.
1: O quê?
2: Qual é a varsa? Se é a varsa que o senhor diz, ou se é o shot laranjeira, mas shot laranjeira não é varsa. Shot é shot, rancheira é rancheira.
1: E daí?
2: Varsa é varsa.
1: Sim.
2: Vaneirão é vaneirão, porque eu toco acordeona. Oh. Graças a Deus, sou um bom gaiteiro.
1: Olha
2: um
1: aí.
2: E eu quero tocar uma acordeona.
1: Mas, claro.
2: E pra Vem. Nós gravar.
1: Vamos gravar, claro.
2: Porque eu era muito amigo lá da Rádio Rural, eles vinham na Sim. minha casa, eu toquei gaita pra eles escutar.
1: Também é?
2: Fui tocar na Rádio Rural de Concórdia.
1: Nossa.
2: Aqui eu toquei na rádio, né, na rádio Chapecó. Trovei aí, cantei anos Trovou. Atrás.
1: É trovador.
2: Toquei na Índia Condade, na Continental de Coronel Freitas.
1: Também.
2: Toquei no CTG da Fronteira da Criança em Concórdia.
1: Olha aí, ó.
2: E eu gosto da música. Só que eu não tô assim entendendo.
1: Não tô entendendo?
2: Não tô criticando ninguém. Eu não tô entendendo.
1: O senhor não tá entendendo?
2: É a varsa.
1: Como é o nome da valsa?
2: E daí diz o El Shot Laranjeira, mas Shot Laranjeira não é varsa, isso é Shot Laranjeira, né? É isso aí, meu amigo.
1: Ai, ai, ai, ai, ai, ai. Então a pegadinha é a seguinte: o nome da valsa é Valsa da Saudade ou é Shot Laranjeira? É só responder qual que você acha que é, tá bom? Olha aí, obrigado pelo carinho. Olha, temos gaiteiro, temos trovadores, temos compositores, temos violeiro, temos muita gente participando, e que coisa boa, né? Que coisa boa. É pra isso que o programa é feito, viu? É pra isso que o programa é feito, pra você participar, pra você ganhar também presente, pra você ser presenteado por nós aqui. Já na madrugada, já no início do mês, já nessa semana, você concorreu ao prêmio sensacional, que é o Churrascão do Visa, e que é também o Chopp Lasberg, viu? Tá certo? Então tá certo. 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Aí sim, a pergunta é: qual o nome da valsa dos velhos tauras que terá clipe lançado no próximo domingo? Qual é o nome da valsa? É Valsa da Saudade ou não? Valendo o churrascão do Visa, que é sensacional, e 3 litros de chopp da Lasberg. Vamos olhando a marca agora, meu amigo Lucas. Essa também é buena, viu? Olha que coisa linda. 6h45.

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1: Vamos seguindo, gurizada, agora são 6h50, olha, dia 15 de agosto, tem baile de candeeiro com apresentação Beriva no CTG Coxilha do Quero Quero, 19 horas abertura, 20 horas jantar e após show com César Oliveira, Rogério Melo e baile com integração Galdéria. Mesa para 4 pessoas, R$420, contato 991601818 com o Cristiano Bife. Olha, dia 16 de agosto acontece a festa do padroeiro São Roque, comemoração dos 100 anos da comunidade, tá? Seguinte programação, 10 horas missa, 12 horas churrasco, 13h30 leilão do bolo do centenário, 14h30 matinê e 16 horas sorteio da rifa. Reservas com o Neuri, 998296669, com o Ivânio, 999762322, com o Gleison também, viu? É, o do Ivânio é 999728875, tá bom? Aí sim, viu? Qual é o nome da valsa? O gaiteiro não entendeu, acho que já entendeu agora, né? Qual é o nome da valsa? O nome da valsa dos Velhos Taulos que vai ser lançado no próximo domingo agora é Valsa da Saudade ou Shot Laranjeira? A pergunta é difícil, né? Facilitei a vida de vocês, né? Valendo churrascão do Visa, que é sensacional, 3 litros de chope da Lasberg. E vamos agradecendo já, né? Vamos agradecendo a moçada que participou por aqui. Segunda-feira, início de mês aí, pessoal já querendo ganhar presente, que bom, viu? 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É hora de deixar vocês na companhia do Primeira Hora, informações esportivas, notícias e comentários. Te convido, fique com a gente aqui na Condá FM, viu? Aqui é bom demais, aqui tem tudo o que você precisa, viu? Informações todas que você precisa, viu? Já vem aí os profissionais do jornalismo líder da Condá, Eduardo Prado, Gladir Azambuja e André De Lázari. Eu desejo que você tenha um dia protegido junto aos seus, sempre, mas sempre com os cuidados de Deus, viu? Volto amanhã, se Deus quiser. É claro, Ele vai querer. Tchau, tchau!

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0: Bom dia, bom dia, bom dia para você! Com a graça de Deus, nós estamos de volta, tendo a oportunidade de colocar no ar o nosso Primeira Hora, o nosso programa da manhã, através da Condá FM 98.9 de Chapecó para toda uma grande região de audiência. A hora certa, 7:02. Eu falei para você, 7:02, a nossa verdadeira marcha do tempo. Vamos marcar o dia de hoje. Hoje é segunda-feira, dia 3 de agosto de 2026. É o dia 215 deste ano. Faltam 150 dias para o ano novo. Nós estamos na hora oficial do Brasil. E a lua é a lua cheia. Na frase bíblica, tomando a palavra, Pedro disse: Senhor, se és tu, manda-me andar sobre as águas até junto de ti. E ele disse: vem. Mateus 14, 28. Frase do dia, frase de Santo Isidoro. Estude como se foras viver sempre. Viva como se fosse morrer amanhã. Santos do dia, Gamaliel, Nicodemos e Germano de Auxerre. Hoje é o dia do tintureiro e dia do capoeirista. 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Estas são as empresas que estão com a gente e movimentam o seu programa da manhã.
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0: Primeira hora. Primeira hora que vem e que chega na apresentação de Eduardo Prado, Gladir Azambuja e André De Lázari. Os trabalhos técnicos é de Lucas Pave. Proprietários, diretores, departamento comercial e todos os demais profissionais da Condá FM, estamos mais uma vez prontos para abraçar você, dizer bom dia e muito obrigado pelo carinho da sua audiência.
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0: Você vem, você movimenta o programa da manhã. Como eu costumo perguntar sempre, quem é você? Aonde você ouve o programa? Desculpa. Manda teu recado pra cá. 3361-3110. Nós queremos ouvir você aqui no rádio. 3361-3110. E você participa também através do YouTube. O Facebook hoje está em manutenção, não está funcionando, mas o YouTube está normal, né? E aí você nos encontra, Rádio Condá FM 98.9. Agora são 7:07. Eu falei 7:07. Gladir Azambuja, bom dia, bem-vindo.
2: Bom dia, Prado, bom dia, colegas. E claro, também sempre aquele bom dia muito especial, a nossa razão de aqui estar, nossos queridos e estimados ouvintes. Além das lembranças que você já fez aí sobre o dia 3 de agosto, eu quero trazer outra aqui que talvez tenha o maior sentido para uma análise, para a gente refletir em cima dela. O 3 de agosto aqui no Brasil oficialmente é o Dia Nacional do Fim da Censura e foi instituído em 3 de agosto de 1988 por conta da Assembleia Nacional Constituinte, quando esse texto foi discutido e aprovado, o fim sumário da censura que trazia ainda a prática não já estabelecida, mas o medo, a lembrança dos anos especialmente em que nós tivemos o governo militar. E sim, a censura foi uma prática muito forte naquela época e acabou sendo um dos principais destaques, uma das principais lembranças que ficou daquele período entre 1964 e 1985, quando oficialmente encerrou-se então o período militar. Esse texto, quando eu digo que ele precisa de reflexões, ele realmente precisa ser refletido, debatido, porque é o fim da censura. Mas eu pergunto a todos, o que que nós mais temos visto aqui no Brasil aí nos últimos 2, 3, 4 anos, quem sabe? Nós temos visto censura de todas as formas. Uma censura baseada em ideologia, em uma sanha para tentar calar o lado opositor, principalmente do atual lado que comanda o país e que tenta se impor de mãos dadas com quem aplica as leis. Então nós temos uma perigosa ligação visceral entre o nosso executivo e também aquele que é o que deveria ser embasado, alicerçado em cima de uma isenção total, que é o nosso judiciário, que está contaminado e não é de agora. Então vale a reflexão. Muito bonito o texto da Constituição, teve toda uma fundamentação quando foi discutido, acabou com um período realmente bastante difícil, mas criou, e hoje tem outras vertentes e outras raízes que são bastante perigosas. A palavra censura, ela está solta por aí e ela precisa ser revista para que volte a se encaixar com o objetivo da lei magna do país, que é a nossa Carta Constituinte. A todos, um bom dia e uma abençoada semana.
0: Bom dia, Gladir. Agora 7:10, André De Lázari, bom dia, bem-vindo.
3: Bom dia, Eduardo Prado, bom dia, Gladir Azambuja, bom dia, Lucas Pave, a você que nos acompanha na Condá. Uma semana abençoada por Jesus Cristo a todos nós. E hoje quero dar como destaque, em vez de manchetes ou de outros comentários, a perda que tivemos na noite de ontem de um dos grandes nomes da tradição gaúcha. Estamos falando de Euclides Fagundes Filho, o Bagre Fagundes. Conforme o jornal Zero Hora, A morte foi confirmada pelo filho dele, o Neto Fagundes. E ele estava internado, Bagre Fagundes, no Hospital Ernesto Dornelles, desde maio, quando sofreu uma parada cardiorrespiratória ao se engasgar no almoço em casa em Porto Alegre. O velório começa às 10 da manhã de hoje no Palácio Piratini, aberto ao público. Imagine como serão as homenagens hoje, não apenas em Porto Alegre, como também em todo o Rio Grande. Bagre Fagundes é coautor do Canto Alegretense, em parceria com o irmão Nico, já falecido, um dos segundos hinos estaduais do Rio Grande do Sul. Filho de Euclides Fagundes e Florentina Fagundes, Bagre nasceu em Uruguaiana, mas cresceu no Alegrete, ao lado de 6 irmãos e 5 irmãs. Foi casado com Marlene Vilaverde por mais de 60 anos e do relacionamento nasceram 4 filhos. O Neto Fagundes, além de Ernesto, Luciana e Paulinho. Com sua inseparável gaita de 4 baixos, Bagre percorreu todos os rincões, tocando, cantando e celebrando o Rio Grande do Sul em família. E foi ao lado do irmão Nico que ele compôs alguns de seus principais sucessos e declarou o seu amor ao Estado. A carreira musical sempre esteve aliada à vida familiar do Bagre Fagundes desde os seus primeiros dias numa rádio de São Borja, que depois ajudaram a projetar o Nico para a RBS-TV, que transmitiu o programa Galpão Crioulo, que existe até hoje no Rio Grande do Sul e que aqui em Chapecó podemos ver pela hoje NSC por mais de 30 anos. Então temos a música Origens, que é o tema do Galpão Crioulo, temos o Canto Alegretense e temos também outros sucessos, além da atuação de Bagre Fagundes no filme O Grande Rodeio, filme produzido pelo irmão, em que interpretou um artista popular que com sua gaitinha apresentava a canção Mané Romão no meio da Praça Getúlio Vargas, no Alegrete. Esta então é apenas uma parte da história deste grande tradicionalista gaúcho que infelizmente nos deixou ontem. Aos familiares e amigos e à comunidade gaúcha de Chapecó e região, nossas sentidas condolências. Previsão do tempo conforme a plataforma Wind. Neste momento em Chapecó, 18 graus. A máxima para hoje deve chegar aos 25 e o tempo vai ficar assim, bastante nublado. Mesma coisa para amanhã, mínima de 16, máxima de 25 graus. Para quarta-feira haverá leves pancadas de chuva durante a manhã e a noite, no acumulado de 8 milímetros. Mínima de 16, máxima de 24 graus. Para quinta e sexta-feira, agora que o Wind atualizou, eles nos dão as porcentagens de precisão da previsão. Como elas estão abaixo de 50%, já de quinta-feira eu nem comento. Prado.
0: Tô bem. Estamos aqui chegando para trazer também as empresas que estão com a gente e ajudam a movimentar amanhã do rádio, Dia dos Pais chegando. É, minha gente, é no próximo fim de semana. 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
0: Valeu! 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
1: 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Meu abraço, meu amigo Vladimir César, comadre Marivânia, obrigado pela audiência. Uma semana abençoada aos amigos. 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
2: Muito bem, começamos o noticiário com segurança pública. Por volta de algum horário do final da tarde de ontem, a Polícia Militar foi acionada até o bairro Vila Jacob Biesus, em Concórdia, onde populares conteram um motorista que fugiu do local de um acidente, onde este carro bateu em um Ford Fusion e um Chevrolet Celta, causando danos materiais aos veículos. O motorista não tinha carteira de habilitação, apresentava visíveis sinais de embriaguez e ele foi preso e levado primeiro ao Hospital São Francisco e depois à Central de Plantão Policial. Também temos informações de um furto em Concórdia na manhã de ontem. Esta ocorrência foi em um supermercado do bairro Imperial, onde um homem havia sido flagrado por funcionários furtando mercadorias. Conforme apurado no local, o homem ocultou 10 barras de chocolate, 1 litro de uísque e deixou tentar o estabelecimento sem efetuar o pagamento. A ação foi percebida pela equipe de segurança, que realizou a abordagem, acionou a PM, que levou este homem em flagrante à delegacia de polícia. Infelizmente, o motorista morreu após sofrer um grave acidente de trânsito no quilômetro 22 da SC-480, por volta das 7 da noite de sábado, no município de Galvão. A ocorrência foi registrada pela Polícia Militar Rodoviária e pelo Corpo de Bombeiros. O acidente envolveu apenas uma Toyota Hilux. Este carro saiu da pista, atingiu a canaleta às margens da rodovia, capotou e bateu contra árvores antes de parar. Durante o levantamento, os policiais verificaram que a caminhonete percorreu cerca de 120 metros pela canaleta. No trajeto, houve um primeiro impacto na travessia da canaleta e depois duas batidas contra árvores. O Corpo de Bombeiros

0: encontrou o condutor inconsciente, mas ainda vivo. Ele foi encaminhado à UPA de São Lourenço do Oeste e ele não resistiu aos ferimentos e morreu ao dar entrada na UPA. A provável causa do acidente foi o excesso de velocidade. Também tivemos um grave acidente no município de Nonoai. A aeronave do SAER foi acionada para atender por volta das 4 da tarde de sábado um grave acidente de trânsito na ERS-406, que liga Nonoai à Ametista do Sul. A ocorrência envolveu um caminhão e um carro. O motorista do caminhão saiu ileso e 3 ocupantes estavam no automóvel, 2 mulheres e uma criança. A criança e uma das mulheres foram levadas pelo SAMU e pelo Corpo de Bombeiros ao Hospital de Nonoai para atendimento médico com ferimentos mais leves, mas a mulher que precisou do atendimento de helicóptero estava em estado gravíssimo, com múltiplos traumatismos, traumatismo crânioencefálico e fraturas expostas. Ela foi levada, portanto, de helicóptero ao Hospital Regional de Chapecó para atendimento médico. E não sabemos se há atualizações sobre este estado de saúde. Um acidente de trânsito mobilizou o Corpo de Bombeiros Voluntários de Irani na manhã de ontem, no quilômetro 30 da BR-153. A ocorrência envolveu um carro, um caminhão e uma carreta. As equipes de resgate avaliaram 3 pessoas envolvidas no acidente. Apenas um motorista do automóvel, de 26 anos, teve ferimentos leves e foi levado ao hospital de Irani para atendimento médico. Outra ocorrência foi registrada na tarde de sábado na rua Marechal Deodoro, no bairro Colato, em Xanxerê. Foi um acidente de trânsito que deixou 2 pessoas feridas. Segundo a polícia militar, um Chevrolet Corsa, conduzido por um homem de 22 anos, invadiu a via preferencial em um cruzamento e bateu na transversal de um Jetta, um Volkswagen Jetta, dirigido por um homem de 30 anos. No Jetta estava um motorista, uma mulher de 29 anos e um bebê de 4 meses. A mulher teve lesões nas mãos e foi encaminhada ao Hospital São Paulo para atendimento médico. O condutor do Corsa também ficou ferido e foi levado ao hospital. Já o motorista do Jetta e o bebê saíram ilesos. A causa provável do acidente foi a invasão da preferencial por parte do Corsa, que estava com irregularidades nos pneus e foi removido ao pátio de apreensões.
1: Essa imagem que está aí na nossa live, André, é de qual acidente?
0: Irani.
1: Esse é de... Ah, tá ali. Da Irani, de Irani, né? É, chama atenção, o carro está completamente destruído, mas chama atenção para quem está assistindo pelo YouTube agora, a nossa live, que tem um brinquedinho de criança ali, um macaquinho cor-de-rosa, que ficou pendurado na tampa do bagageiro atrás, o que indica... que provavelmente tinha crianças nesse carro, né? Se bem que hoje em dia tem uma moda aí de andar com bichinho no vidro do carro.
2: Sim.
1: Que não é só de criança, né? De adultos, sim, também, sim, sim, né? Mas enfim, a cena é curiosa, né? O carro está completamente destruído, completamente destruído. É um carro que vai virar ferro velho, já virou. Ele já virou no próprio acidente e virou ferro velho. Tá dada a força do impacto. Mas o macaquinho está ali, né? Serenamente colocado ali, pendurado na tampa traseira do carro. André, não quero pautar no ar aqui, só fazer uma pergunta. Ontem, na volta de Florianópolis, por volta de 2 horas da tarde, aproximadamente, eu passei por 2 acidentes na 282 que me chamaram a atenção na BR. Um, próximo à entrada de Vargeão, uma carreta tombada por sobre a pista, bem no trevo ali da entrada de Vargeão, uma carreta tombada bem no trevo, e aí dificultando a passagem. A Polícia Rodoviária Federal estava lá fazendo um pare-siga de emergência, porque havia 4 caminhões guincho, mais uma retroescavadeira, trabalhando para tentar desvirar a carreta, que estava completamente virada, a cabine bastante danificada, né? Creio que o motorista deve ter sofrido alguns ferimentos, oxalá não tenha sofrido nada mais grave. Mas logo depois, um pouco mais à frente, já próxima chegada em Xanxerê, aí esse acidente ele foi um pouco mais impactante, porque esta carreta já havia acontecido, já não havia mais vítimas, nada.
0: Teve pelo menos 2 feridos nessa de Faxinal aí.
1: E aí
0: vamos aguardar mais informações, mas a manchete inicial é 2 feridos.
1: Teve um acidente com moto, já próximo da chegada da Xanxerê, pela 282, e foi uma cena que, eu confesso para vocês, me impactou, porque os próprios motoristas foram parando o carro e ajudando, era um casal. Eu não parei porque já tinha bastante gente, aí vira tumulto,
2: sim,
1: né?
2: Sim, sim.
1: Mas reduzi a velocidade, olhei, era um casal, e eu não sei em que circunstâncias aconteceu o acidente, mas principalmente a menina, era uma menina, eu digo menina porque dá para ver que era bastante jovem, ela estava deitada no asfalto e completamente imóvel, e eu temi que aquilo ali poderia ser algo pior, né? Porque alguém estava atendendo diretamente o homem, o masculino da ocorrência, e parecia que ele reagia ao que estavam fazendo ali. Mas me chamou a atenção a menina com bastante sangue na região da cabeça, deitada no asfalto e completamente imóvel. Por isso que eu pergunto se há algum registro de um acidente com moto na 282, porque é uma cena que ela impacta, né? Quando a gente vê assim, recém-acontecido, é uma cena impactante. E não havia nada, nem bombeiro, nem policial, nem ninguém especializado. Eram os próprios motoristas que estavam parados ali, e já havia bastante gente parada, tentando ajudar com os primeiros socorros, as primeiras tentativas ali de ajudar o casal, né? Que estava estatelado e caído por sobre o asfalto. Repito, não parei porque se começa a parar todo mundo, vira um tumulto, está arriscando a provocar outros acidentes né? Mas foi uma cena impactante ali.
2: Agora faltando 28 minutos para as 8, 28 para as 8. 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Fatura e a gente já volta com mais Primeira Hora. A hora certa, faltando 24 minutos para as 8 horas da manhã.
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2: Agora 19 minutos para as 8 horas da manhã. Seguimos?
0: Seguimos, portanto, em Palma Sola, 9:30 da noite de sábado, a Polícia Militar atendeu uma ocorrência de ameaça no contexto da violência doméstica no centro da cidade. Uma mulher de 24 anos relatou que o seu ex, um homem de 37, chegou ao estabelecimento onde ela estava com uma faca. Segundo a mulher, o homem passou a bater com a faca em cima de uma mesa e ameaçá-la, afirmando que voltaria a agredi-la, fazendo referência a episódios de violência já ocorridos durante o relacionamento. Após as ameaças, o homem teria escondido a faca em um carro pertencente a um cliente do estabelecimento e, diante do relato da mulher, os policiais prenderam o homem em flagrante. Ele apresentava sinais visíveis de embriaguez e optou por permanecer em silêncio quando questionado pela PM. Portanto, ele foi levado à Delegacia de Polícia de São Miguel do Oeste e continuamos. 10 da noite de ontem, ou perdão, de sábado. A Polícia Militar atendeu uma ocorrência de ameaça, também no contexto da violência doméstica, no bairro Nascente Peperi, em Dionísio Cerqueira. Ao chegar ao local, um jovem de 18 anos informou aos policiais que o seu ex, uma adolescente de 17, estava em um veículo estacionado a poucos metros de casa. A guarnição realizou a abordagem do automóvel, onde estava um adolescente e outro homem. Durante a busca veicular, foi localizado um facão ao lado da porta do motorista, cuja propriedade foi assumida pelo adolescente, que relatou que havia encerrado o relacionamento com a jovem durante a semana e que foi até a casa para buscar sua moto, negando ter feito ameaças. Já a mulher informou que recebeu mensagens de áudio por aplicativo, nas quais o ex afirmava que iria até sua casa com um facão e que quebraria sua TV. Ela relatou ainda que o relacionamento foi marcado por agressões físicas anteriores e afirmou sentir-se ameaçada, manifestando interesse em representar criminalmente contra o adolescente. O conselho tutelar foi acionado, por causa que estamos falando de um adolescente de 17 anos, fazendo isso contra uma jovem de 18, e os dois foram levados à central de plantão policial de Dionísio Cerqueira. Tráfico de drogas em Dionísio Cerqueira, 4 da tarde de ontem, centro da cidade. Durante patrulhamentos, policiais viram um veículo emplacado em Pomerode, em atitude suspeita, apresentando um excesso de carga, situação que chamou atenção por ocorrer em uma região de fronteira. Ao perceber a aproximação da viatura, o condutor acelerou o veículo e ele foi abordado na rua 15 de novembro, em frente a uma lanchonete. No automóvel estavam 3 homens e 2 mulheres. O motorista informou que, juntamente com 2 amigos, havia buscado as 2 passageiras após elas atravessarem a fronteira com a Argentina. E durante a busca veicular, os policiais localizaram uma pochete no banco do motorista, com 15 comprimidos de êxtase, 3 gramas de cocaína e 3 de maconha. As 2 mulheres assumiram a propriedade da pochete e das drogas. Com elas, também foram apreendidos 58.200 pesos argentinos, que, não se engane, não é uma fortuna, é bem pouco dinheiro, e R$ 20 em notas fracionadas. Durante a fiscalização, os policiais ainda apreenderam uma faca localizada ao lado do banco do motorista, 3 celulares... com conversas relacionadas ao comércio de drogas nos aplicativos de mensagem e diversas bebidas alcoólicas dentro do veículo. Além disso, o condutor estava com 0,27 miligramas por litro de ar expelido e aí, obviamente, comprovada a embriaguez ao volante. O motorista e as 2 passageiras foram presas em flagrante e levadas à delegacia da Polícia Federal. Voltando à região do Alto Irani, em Faxinal dos Guedes, a Polícia Militar atendeu uma ocorrência de desacato por volta das 12:55 da manhã de ontem, na rua Dom Giacomo, no bairro Ozelame. A guarnição foi acionada para atender uma ocorrência de perturbação do trabalho. Durante o atendimento, um homem de 31 anos passou a interferir na ação policial, questionando de forma insistente os procedimentos adotados. O envolvido dirigiu uma ofensa verbal a um dos policiais militares, chamando-o de sem vergonha. Conduta que é desacato. Diante dos fatos, preso em flagrante o homem. E como há uma situação de infração de menor potencial ofensivo, porque só foi uma ofensa verbal, ele foi preso em flagrante e levado à delegacia, assina o termo circunstanciado na delegacia e é liberado na sequência. Mas pra quê, Prado? Pra quê, né?
2: Cada um faz o que quer. E paciência, depois assume o que faz.
0: Tem o comunicado de trânsito da Prefeitura de Chapecó. A Secretaria de Obras e Infraestrutura Urbana da Prefeitura informa que hoje serão retomadas as obras de fresagem da Avenida Fernando Machado, entre o posto de Marco e a sede da Cooper Alfa. O sentido shopping centro será fechado daqui a pouco, às 8 da manhã, e fica fechado até às 11h30 da manhã, e depois volta o fechamento da 1h30 às 4h30 da tarde. Então, aos amigos motoristas, prefiram o prolongamento norte da Avenida prolongamento norte da Avenida Getúlio Vargas. Prefiro a Avenida Getúlio Vargas durante o dia de hoje para os deslocamentos.
2: Agora, faltando 13 minutos para as 8, eu estou aqui já há mais de uma hora com o meu mate bem preparado, aproveitando esse início de manhã de segunda-feira, acompanhando a programação aqui junto com você do nosso Primeira Hora e mateando, né? A gente faz bons momentos aonde a gente está, né? A gente não pode esperar que o bom momento esteja sempre na responsabilidade do outro. Nós temos que provocar os nossos momentos bons. E, no meu entendimento, humildemente, cada um tem um jeito, eu gosto é de um bom mate no começo da manhã. 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
0: Já que o Gladir pediu sobre os acidentes que ele viu na 282, vamos agora ao relatório dos bombeiros quanto às duas ocorrências. A primeira, então, opa, de Faxinal dos Guedes, 11h15 da manhã de ontem. O Corpo de Bombeiros foi acionado para atender ao tombamento de uma carreta no trevo de acesso a Vargeão, né? Segundo a solicitação, o condutor estava dentro da cabine, estava vazando óleo no caminhão DAF e o caminhão tombou no sentido Vargeão a Ponte Serrada. O condutor, um homem maior de idade, teve cacos de vidro que ficaram cravados, sim, no corpo por causa da batida, escoriações nas costas e uma possível fratura de tornozelo. Única pessoa ferida no acidente foi levado ao Hospital São Paulo para atendimento médico?
1: Pelo tamanho do estrago ali, do tombamento, até foram pequenas as lesões que estão aí sendo relatadas, né? Que bom.
0: Já em Xanxerê, 2h15 da tarde de ontem, o segundo acidente que o Gladir comentou foi uma batida entre moto e carro. O condutor e a passageira da moto tiveram múltiplas escoriações pelo corpo, com suspeita de fratura em uma das pernas. A condutora do carro e dois passageiros saíram ilesos. As mulheres feridas, então, o condutor e a passageira, né? Um homem e uma mulher, o casal ferido, foram levados ao Hospital São Paulo também para atendimento médico.
1: Eu não vi a moto que esse casal estava usando, né? Não, pilotando. Mas tá ali. É uma moto esportiva, né? É uma moto esportiva. Agora tem uma situação que acontece muito no fim de semana, e eu sei que para muitos é um lazer, é um hobby. Mas a gente tem que começar a olhar para essa situação com um pouco mais de carinho e atenção, que é o pessoal que tem moto esportiva e sai para dar uma voltinha fim de semana e gosta de dar uma apertada no acelerador, né? Geralmente sai em grupo, 3, 4, 5 ou mais. Gente, é legal, né? Curtir a adrenalina, o vento no rosto, botar os aparamentos, porque geralmente o pessoal sai bem aparamentado, sai com roupas, né? Lembrando inclusive os pilotos de moto velocidade, coisa e tal. Só que as nossas estradas não são pistas de corrida. As nossas estradas são estradas deficitárias, velhas, ultrapassadas e entupidas de carros e caminhões. As ultrapassagens e a maneira como esse pessoal anda aí é temerária. Bastante temerária. Eu sei que tem alguns praticantes que podem estar nos ouvindo agora e, por favor, entenda isso como um pedido. Porque tem na mesma estrada ali em que está se andando em altíssimas velocidades, e aí quando dá aquela sanfonada no trânsito porque tem um caminhão que está fazendo a retenção, e aí vem aquela fila de carros atrás, ali geralmente aparece a grande diferença entre a possibilidade que essas motos têm de driblar esse trânsito mais conturbado e seguir em frente, só que é através de ultrapassagens não permitidas, de momentos que acabam gerando perigo, primeiro para o próprio motociclista que está por sobre a moto, porque ele não é infalível, ele está suscetível também a acontecer algo, e segundo, daqui a pouco famílias que estão aproveitando o fim de semana, passeando, né, uma família inteira num carro, enfim, temos que dar uma olhada, né? Isso é um nível de consciência muito pessoal. Porque é muito bonito, repito, é muito bonito o ronco da moto, né? A velocidade, a adrenalina. Só que não se está num mundo isolado, se está num mundo onde há uma integração de interesses de pessoas em diferentes situações, usando de uma mesma estrada, de um mesmo aparelho público, que é a estrada, e esse nível de consciência precisa ser aprimorado. Talvez eu esteja falando ao vento aqui, não adiante nada, né?
2: Certo.
1: Mas eu tenho que fazer esse registro. Porque a gente vê, principalmente nos fins de semana, o pessoal vai dar uma bandinha, vai dar uma volta, aproveitar um pouquinho. A moto que custou caro, que tem potência, que é bonita, sai no grupo aí para dar uma volta. Mas não é legal. Não é legal. O risco é altíssimo. E aí vem ultrapassagens em curvas. Claro, a moto tem uma velocidade que você passa uma carreta num piscar de olhos. Mas ninguém é infalível, né? Ninguém é infalível.
2: E é no piscar de olhos que tudo pode terminar.
1: Exatamente. Exato. A velocidade que dá adrenalina é a mesma que cessa tudo, né?
2: É.
1: Então, vou fazer um pedido aqui. Um pedido na minha ingenuidade. Já falei que sou bastante ingênuo, né? Então, vou fazer um pedido.
0: É. E para terminar o bloco Prado, linha Sarazinho, interior de Saudades, 5h30 da tarde de ontem, o Corpo de Bombeiros atendeu uma saída de pista seguida de batida em árvore de um Chevrolet Corsa, onde os dois ocupantes, um homem condutor e uma mulher passageira, no caso teve dor na região lombar, a mulher, e o homem teve um ferimento no rosto com sangramento ativo. Os dois foram levados pelo Corpo de Bombeiros ao Hospital de Pinhalzinho para atendimento médico.
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1: Aí temos o esporte
0: com a Chapecoense e os resultados finais da delegação de Chapecó nos joguinhos abertos.
2: Vamos faturar e a gente já volta.
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2: A hora certa para você não se perder do tempo. 8 horas mais 2 minutos nesta segunda-feira. Hora oficial do Brasil.
0: E hora de destacar o esporte.
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0: 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Jax Farma traz os destaques do esporte e começamos pelo Verdão do Oeste, de Santa Catarina. A Chapecoense, que ontem fez um grande enfrentamento, um grande jogo contra a equipe do Cruzeiro e respira a Copa do Brasil, porque logo ali na quarta-feira tem o jogo da volta lá em Belo Horizonte, no Mineirão. Destaques da Chapecoense do 0-0 contra o Cruzeiro ontem na Arena Condá. Ederson Vilas Boas, bom dia.
28: Uma boa semana aos amigos do Primeira Hora. Estamos chegando com as informações da Chapecoense, agradecendo sempre a Jax Farma de Guatambu. E ontem o Verdão enfrentou o Cruzeiro dentro de casa pela primeira partida desta fase de oitavas de final da Copa do Brasil. O empate em 0-0, o que agora leva tudo para a decisão da próxima quarta-feira, 19h, lá no Mineirão. A Chapecoense, que queria ter uma vantagem, pelo menos, para o jogo de volta nesta quarta-feira, mas acabou não conseguindo. Mesmo assim, a equipe fez uma boa partida, o torcedor aplaudiu ao final do jogo. Mais de 10.300 torcedores estiveram na arena na noite de ontem. A Chapecoense, que volta a treinar já agora pela manhã e já nesta segunda-feira viaja para Belo Horizonte. A baixa deve ser Bolasier. O Bolasier ontem, no final do primeiro tempo, acabou em uma dividida com o Arroio, atacante da equipe do Cruzeiro. Acabou sentindo, ele sentiu uma pancada na região das costelas. Ele foi atendido ontem à noite ainda no hospital em Chapecó. Não nos passaram qual é a situação clínica do Bolasier, mas muito provável que pela forma como ele saiu de campo ontem, ele não esteja à disposição do técnico Rafael Lacerda nesta quarta-feira. Aliás, o Rafael Lacerda, ele falou sobre a partida, gostou da equipe praticamente todo o jogo, menos no final do primeiro tempo, quando a equipe acabou caindo de produção e por muito pouco não tomou o gol do Cruzeiro, se não fosse o goleiro Anderson fazer uma defesa praticamente a queima-roupa. Vamos ouvir.
29: Fizemos um bom jogo, obviamente queríamos sair vitoriosos por jogar dentro de casa e sabendo da dificuldade que a gente vai ter no jogo da volta. Mas a equipe conseguiu cumprir a estratégia, a proposta, algumas coisas que a gente trabalhou para fazer, como troca de corredores, a gente não conseguiu efetuar, mas competimos bem, enfrentamos um grande adversário que está fazendo uma grande campanha no Campeonato Brasileiro, mas a gente gente se portou bem. Em alguns momentos, fomos empurrados para trás e não era a nossa vontade, principalmente jogando dentro de casa, mas aí entra muita qualidade do adversário que empurra. E fomos sólidos defensivamente. Quando a gente não toma o gol e quando a gente não erra, a gente está mais próximo da vitória. E hoje a gente não errou. Tá aberto, é uma outra competição, Copa do Brasil tem isso. Reta final do jogo a gente não foi bem, né? Principalmente ali quando a gente começa a fazer as trocas, a gente não conseguiu manter o mesmo ímpeto que a gente teve no primeiro tempo. Mas agora é ajustar, pensar na melhor estratégia para tentar fazer de tudo para trazer a classificação a de Minas Gerais.
28: A ideia da comissão técnica é fazer um treinamento em Belo Horizonte nesta terça-feira e sim o treinamento apronto para o jogo desta quarta-feira às 19h. Em caso de empate, a vaga será definida nas penalidades máximas. Eu volto amanhã com mais informações da Chapecoense, sempre no oferecimento da Jaques Farma de Guatambu.
1: Obrigado, Ederson, trazendo as informações da Chapecoense. Lembrando, né, a equipe nota 10 estará amplamente mobilizada para esse jogo da volta também, assim como foi ontem, em virtude da importância que tem a Chapecoense, sempre em destaque com a equipe nota 10. Então fique ligado na quarta-feira, assim como você ficou ontem, ligado nesse momento aí de extrema atenção, porque é Copa do Brasil. Apesar da Chapecoense estar vivendo um momento ruim no Campeonato Brasileiro da Série A, na Copa do Brasil a Chapecoense está aí jogando de igual para igual. Jogou contra o Cruzeiro, já havia se classificado diante do Botafogo, então dá sim para acreditar numa volta de Belo Horizonte com essa vaga. Vamos aos jogos das oitavas de final da Copa do Brasil, jogos de ida que aconteceram, aliás, por falar, e eu destaquei, né, que é Copa do Brasil, que às vezes o torcedor tá um pouquinho afastado, meio desavisado, tá acostumado em Copa do Brasil no meio de semana e Campeonato Brasileiro no fim de semana. Como teve a parada para a Copa do Mundo e a CBF precisa ajustar o calendário e fazer com que ele ande o mais rápido possível, ela acabou fazendo um ajuste um pouco diferente. O fim de semana foi de Copa do Brasil e o meio de semana será também, para então encerrar já a fase de oitavas de final. E depois voltam os jogos do Campeonato Brasileiro. Bem, oitavas de final, jogos de ida. Nós tivemos nesse fim de semana Vasco da Gama e Fluminense no sábado, 0-0. Atlético Mineiro e Juventude lá em Belo Horizonte, também no sábado, 0-0. Também no sábado, Santos e Remo lá em Santos, 0-0. Aí ontem, o Palmeiras, lá em São Paulo, bateu Fortaleza por 3-0. No interior de São Paulo, Mirassol e Grêmio ficaram no 1-1. Aqui na Arena Condá, Chapecoense e Cruzeiro, 0-0. No Beira-Rio, em Porto Alegre, o Internacional fez 2-0 em cima do Corinthians. Para fechar a fase de oitavas de final nos jogos de ida, tem hoje, às 21h, em Curitiba, Atlético Paranaense e Vitória. Os jogos de volta desta fase de oitavas de final já recomeçam amanhã. No Alfredo Jaconi tem Juventude Atlético Mineiro. Lá em Belém do Pará tem às 21h Remo e Santos. E aí os demais jogos na quarta-feira: Cruzeiro e Chapecoense, Grêmio e Mirassol, Fluminense e Vasco da Gama, Fortaleza e Palmeiras. E aí na quinta-feira dois jogos vão encerrar essa fase: Vitória e Atlético Paranaense lá no Barradão em Salvador, e em São Paulo, Corinthians e Internacional.
0: Joguinhos abertos de Santa Catarina terminaram ontem em Blumenau. Estes são os resultados finais. O município de Chapecó conquistou um troféu de campeão geral de modalidade, estamos falando do tênis de mesa. Com os resultados de ontem, no masculino, conquistou Chapecó medalha de ouro por equipes ao vencer Florianópolis por 3-1 na final, e com a soma dos resultados dos naipes masculino e feminino, Chapecó ficou então com o título geral do tênis de mesa. No futsal masculino, Chapecó garantiu a medalha de bronze e o troféu de terceiro lugar ao vencer São Bento do Sul por 2-1. Futebol feminino, medalha de prata. A final foi Criciúma 5, Chapecó 4 nos pênaltis, depois de empate no tempo regulamentar. Voleibol masculino, Balneário Camboriú derrotou Chapecó por 3-0 na disputa pela medalha de bronze. Vôlei de praia feminino, Chapecó foi superada por Jaraguá do Sul por 2-0 na semifinal, também ficou sem medalha. Na disputa pelo terceiro lugar, portanto, perdeu para Balneário Piçarras por 2 sets a 0. No taekwondo masculino, medalha de ouro para Chapecó na disputa por equipes, e com a somatória de todos os resultados da modalidade, Chapecó ficou vice-campeã no taekwondo. E no feminino, Chapecó ficou no terceiro lugar, no taekwondo feminino. Então, Chapecó finaliza com 92 pontos, o quadro geral de modalidades, fica com o quarto lugar no quadro geral de municípios, um desempenho superior ao da edição do ano passado, quando ficou em quinto lugar. O campeão dos joguinhos abertos foi Florianópolis, com 185 pontos. Jaraguá do Sul ficou em segundo lugar com 145. Joinville em terceiro com 98. E um dado importante aqui, Chapecó fez mais pontos do que a cidade sede. Blumenau fez 86, ficou em quinto, e Chapecó em quarto com 92. Parabéns à delegação de Chapecó, que fez uma excelente participação nos joguinhos abertos desse ano.
1: E assim fechamos as informações do esporte. 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De Esporte Prado, aqui no Primeira Hora, era isso.
2: Muito bem, agora são 8 horas e 12, eu falei para você 8 e 12 nesta segunda-feira. 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Nós vamos ao intervalo comercial, porque depois a gente volta com aquele momento que encaminha a finaleira do programa desta segunda-feira.
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4: Bom dia. Vamos lá, agora 8 horas mais 20 minutos.
0: Por volta das 8 da noite de ontem, a Polícia Militar foi acionada para atender uma ocorrência de lesão corporal no contexto da violência doméstica no Porto da Barca, em Itapiranga. Um homem de 32 anos e uma mulher de 34 mantinham uma união estável e decidiram encerrar o relacionamento e se envolveram em um desentendimento. Durante a discussão, a mulher foi agredida com um golpe no rosto dado pelo companheiro e no local havia uma testemunha que confirmou os fatos relatados pela mulher e, diante disso, os envolvidos foram encaminhados à delegacia da Polícia Civil em São Miguel do Oeste. Também temos informações de um acidente que ocorreu no município

0: deles, que eu estava revisando aqui nos últimos minutos. Eleição presidencial. Nova pesquisa, nova rodada do Instituto Nexus, contratada pelo banco BTG Pactual. 2.002 pessoas foram entrevistadas por telefone. A margem de erro é de 2 pontos percentuais para mais ou para menos. As entrevistas ocorreram entre sexta-feira e domingo. 2 pontos percentuais para mais ou para menos, portanto, a margem de erro. 95% nível de confiança. Registro no TSE. BR-02874-2026. Primeiro turno. Intenção estimulada para presidência da República. Lula, do PT, está com 44,1% dos votos válidos. Flávio Bolsonaro, do PL, 39,8%. Ronaldo Caiado, do PSD, 5,4%. Renan Santos, do Missão, 4,3%. Romeu Zema, do Novo, 3,2%. Augusto Cury, do Avante, Cabo Daciolo, do Mobiliza, e Samara Martins, da Unidade Popular, empatam em 1,1% dos votos válidos. Os demais, zero. Brancos, nulos e indecisos somam 7% do total do eleitorado. Vamos agora às informações de segundo turno. Lula, 46% dos votos totais, Flávio Bolsonaro, 45%. Em votos válidos, 51,1% para Lula, 48,9% para Flávio Bolsonaro. Brancos, nulos e indecisos somam 10% do eleitorado. Portanto, a foto de momento que a Nexus defende é de que haveria uma vitória de Lula em primeiro turno, que não é suficiente para levá-lo a uma eleição em primeiro turno, apenas ficar em primeiro lugar no primeiro turno, e que seria voto a voto a decisão no segundo turno se as eleições fossem ontem. Esta é a foto de momento, portanto, da Nexus. E aqui destacar, antes dos reclames, Prado, alguns números auxiliares, vamos dizer, sobre esta disputa. Por exemplo, quais são as prioridades de governo que o eleitor espera do candidato? No caso de Lula, na base de 200%, somando quem votaria em Lula no primeiro turno e quem votaria em Lula no segundo turno, as três principais prioridades que o eleitor de Lula espera do presidente é saúde pública com 42 pontos, educação pública com 35 pontos e segurança pública com 22 pontos. No caso do eleitor de Flávio Bolsonaro, segurança pública marca 49 pontos, saúde pública 30 em segundo lugar e tecnicamente empatados em terceiro lugar, o crescimento da economia com 24 pontos e a educação com 22 pontos.
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0: Está aí, Gladir Azambuja, aqui com a gente na programação da manhã, com a Vitasono e linha de colchões tecnológicos da Milano.
1: Diga, Gladir. Vou trazer um assunto aqui da pauta nacional. É aquele tipo de assunto que deixa o nosso ouvinte muito feliz quando ele fica sabendo, né? O recesso do Congresso deveria se encerrar agora sábado, dia 1º de agosto. Mas deputados e senadores só voltam aos trabalhos em 10 de agosto, quando está previsto o chamado esforço concentrado antes das eleições de outubro. As sessões serão realizadas de 10 a 14 de agosto e de 31 de agosto a 3 de setembro. O presidente do Senado, Davi Alcolumbre, alinhou o calendário com o presidente da Câmara, Hugo Mota, para que as duas casas deliberem simultaneamente sobre projetos considerados prioritários. O objetivo é dar maior eficiência à tramitação das propostas no Congresso Nacional. No retorno aos trabalhos, o governo do presidente Lula deve fazer uma ofensiva para articular junto a Alcolumbre o avanço da proposta de emenda à Constituição do fim da escala 6x1, que reduz a jornada semanal de trabalho de 44 para 40 horas. O tema está parado no Senado desde 28 de maio, depois de ser aprovado na Câmara. O governo estima que a PEC possa beneficiar até 37 milhões de pessoas. É uma pauta com forte apelo emocional. Além da PEC da 6x1, os principais temas que aguardam análise no Senado e na Câmara são a PEC que dá autonomia ao Banco Central, o projeto que eleva o teto de faturamento do MEI, que é o microempreendedor individual, a proposta que criminaliza a misoginia, a PEC da segurança pública. O próximo recesso do ano está previsto para o período de 23 de dezembro, agora desse ano, até 1º de fevereiro de 2027.
0: Está aí, é destaque aqui na nossa programação da manhã. 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Olha, a comunidade do bairro Belvedere convida para a tradicional festa para o padroeiro São Roque, dia 16 de agosto. Às 10 horas da manhã, missa, ao meio-dia, churrasco com serviço de copa e cozinha. À 1h30 da tarde, matinê, animação da banda Eclipse. Reserva de churrasco com o Júnior Marim, 499-8813-1898. E também é com o Hamilton Pedroso no 499-9981-8400. 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
2: Muito bem, temos aqui algumas participações de ouvintes para encerrar o programa. A primeira delas é do nosso ouvinte Thiago Lizoski. É um furto de moto Teneré 250 no 2012, cor azul. Foi furtada na madrugada de hoje no bairro Santa Maria, em Chapecó, de dentro do pátio, não sei se de sua residência ou local de trabalho, não detalhou. Placa MJR2F72. MJR2F72. Então, uma moto Teneré 250 cilindradas, ano 2012, cor azul, furtada na madrugada de hoje. Se você ver uma moto destas características, por favor, acione a PM pelo 190. O Alfeu Anchal, duas participações dele. Primeiro, tem que comunicar ao Alexandre de Moraes que acabou a censura. Segundo, será que esse povo vai continuar se vendendo por um botijão de gás? Faz 20 anos que o PT está no poder e esse povo continua comprando ilusões. É a opinião do ouvinte. O Cristiano também denuncia um furto ocorrido na frente da Escola Valesca Parisotto, no bairro Jardim América, ocorrido ontem à noite. Estamos esperando mais detalhes sobre esta ocorrência, mas obrigado também por mandar o vídeo. Também queremos agradecer ao seu Daniel Gregório Neckel pela audiência. E temos mais uma denúncia de ouvinte aqui da dona Lenira, final 0923. Bom dia, por favor, alertar o povo do bairro Santo Antônio que as pessoas saem para trabalhar e deixam os portões abertos, aí os cachorros saem para a rua atacar pessoas. Não tenho condições nem de fazer uma caminhada nas ruas do meu bairro porque os vizinhos não fecham o portão ao sair de casa. Também é uma questão de consciência. Também aqui a participação do Paulo César Vivan, final 3089. Bom dia, Gladir. Não são só as estradas que estão ultrapassadas. O desgoverno em Brasília e muitos políticos de vários partidos também estão ultrapassados. Bom dia. E esta então foram as participações dos nossos ouvintes.
1: Eu tenho também aqui um recado que eu recebi do Emerson, o Emerson Cheirinho, que é como ele é conhecido, né? Ele diz o seguinte sobre a questão que eu falei das motocicletas, da falta de respeito no trânsito. Ele traz mais um destaque aqui. No caso, ele citou os alunos do Bom Pastor, mas isso acontece em vários pontos da cidade. E precisa, né? Ele fala que a educação precisa vir de casa e da própria escola com relação ao trânsito. Uma coisa as pessoas precisam ter consciência. Quando não existe sinaleira para pedestres, quando não existe, é só rotatória, o pedestre ele tem prioridade absoluta em cima da faixa de pedestres. Isso é indiscutível. No entanto, quando é instalada sinaleira para pedestres, que automaticamente tem para carros também, né, daí vira um conjunto. E este conjunto ele é pensado para que o trânsito mantenha uma ordem mínima. Então, assim como o carro tem que parar quando o sinal está vermelho, também o pedestre tem que esperar lá quando tiver a mãozinha vermelha ou o bonequinho vermelho lá que simboliza sinal fechado para o pedestre. Porque se ele levar em consideração e partir do princípio de que ele tem prioridade, ele vai desregrar toda essa situação. Ele vai tirar a sincronia para a qual foi montado aquele conjunto de sinaleiras. Então foi bem lembrado aqui pelo Emerson. E ele fala que isso acontece muito na visão dele com os alunos que saem da escola e acabam atravessando a rua sem olhar para o sinal, sem cuidar, né?
0: E afoitos, né?
1: Afoitos, né? Às vezes brincando, e, enfim, do jeito que sai do pátio da escola, vai para o meio da rua. Então isso vale para todos os pedestres. Quando não tem sinaleiras, a faixa de pedestre ela é indiscutivelmente voltada ao pedestre e precisa ser respeitada sem discussão. Isso é indiscutível, não tem negociação. No entanto, quando existem semáforos, sinaleiras, vale para os carros e vale para as pessoas. Quando abre uma, fecha a outra e assim por diante. E aí precisa-se ter um respeito, o pedestre também tem que esperar. Porque se ele... Ah, mas a faixa de pedestre é para o pedestre. Se tem sinaleira... tem um tempo que tem que ser esperado. E é isso. Aí vai melhorar a qualidade do nosso trânsito.
0: Valeu.
2: Valeu. Os representantes da Secretaria de Saúde da Prefeitura de Chapecó serão entrevistados por Raquel Lange na sequência, aqui no Sala de Debates.
1: Me despeço agradecendo a audiência de todos e deixando um abraço aqui para o nosso amigo Chiru Pompeu. Mandou um recado agora, aqui está na audiência. Um abraço para o Chiru e, se Deus permitir, estaremos aqui novamente amanhã.
0: 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Vamos dizendo obrigado ao nosso Deus pela oportunidade que nos deu de passarmos este momento juntos, comunicando, integrando comunidades e sempre fazendo novos amigos. Amanhã, terça-feira, 7 da manhã, de volta com mais um programa.
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8: Faltam 13 minutos para as 9 horas da manhã. Bom dia, Chapecó. Bom dia para você que acompanha a programação aqui da Conda FM 98.9. Você nos acompanha hoje pelo Face, pelo YouTube, talvez pelos próximos dias somente pelo YouTube e pelo nosso portal de notícias, o Clique RDC. Estamos com problema na página do Facebook. Mas você nos acompanha pelo bom e velho rádio, que é o motivo de estarmos aqui, que é o motivo de quem faz rádio, né, se sentir feliz fazendo rádio. Previsão do tempo para hoje: instabilidade. A mínima foi de 16, a máxima deve bater nos 24 graus. Mas a previsão de pancadas de chuva à noite. E olha, enquanto o mundo, a partir do Congresso dos Estados Unidos, questiona o que foi e como foi conduzida mundialmente ou conduzido mundialmente o enfrentamento à pandemia do Covid-19, e sim, o planeta ferve por conta, né, disso, por conta dos questionamentos feitos ao Dr. Fauci, que foi o grande mentor e condutor do que a partir dos Estados Unidos prevaleceu no mundo em relação à Covid. Graças a Deus, e apesar de todas as perdas, a vida e os serviços de saúde seguem. Estava avaliando aqui, e sempre se trabalha, quando os números são oficiais, com períodos de anuais, são períodos, né, finaliza um ano, se faz um balanço. O Serviço de Saúde Pública de Chapecó, ele foi considerado nota 9,27 em 2025, sendo referência do SUS e liderando a atenção básica aqui no estado, em Santa Catarina. Chapecó está entre os melhores do Brasil. E os números apontam realmente para um fechamento de ano. Ah, mas por que você fala 2025? Vamos sempre entender. Na questão pública, fecha-se um ano para ter um somatório. Então, a gente só vai poder falar do que foi 2026 quando o ano estiver concluído. Claro, há dados, números anteriores. Mas esse é o ritmo. E são números que impressionam, porque, olha, quase 505 mil consultas médicas na atenção primária, além de médicas, né? Mas aí a gente tem as eletivas, o atendimento a queixas imediatas, avaliação e diagnóstico de novos quadros, consultas de acompanhamento e consultas para doenças crônicas. Outras 422 mil consultas foram realizadas no pronto atendimento da EFAP, no UPA 24 horas e no Centro Municipal de Atendimento Pediátrico. Ainda outras 402 mil, estou arredondando, e 500 consultas especializadas, exames e terapias foram feitos. Cerca de 33 mil transportes de pacientes para atendimentos médicos, 33 mil. 152.800 atendimentos odontológicos e 12.085 cirurgias eletivas. Chapecó segue num ritmo muito rápido, né? É referência nacional e vai nessa toada. Quase 100% dos municípios brasileiros investem mais do que prevê a Constituição só na questão da saúde. Então, a gente, né, fala de um Brasil rico, mas de um Brasil que centraliza recursos e que não o distribui de forma, digamos que suficiente, porque força os municípios a assumirem obrigações que não são municipais. Isso acontece em muitas frentes, a gente fala sempre, dá como exemplo o surgimento das guardas municipais. É um Brasil rico, mas um Brasil que não dá conta da segurança pública. Não é por acaso que ela pontua como uma das principais preocupações do brasileiro. Então, esse é o ritmo muito brasileiro, e hoje a nossa pauta, sim, é a saúde de Chapecó, a saúde a partir do município de Chapecó, com suas representantes. Fica ligado, a gente faz a primeira paradinha para o Café Melita e volta já.
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1: Pois bem, eu vou dizer que ponto, faltam 30 segundos para as 9 horas da manhã, então eu quero dar bom dias, boas-vindas, primeiro para a Ana Gava. Ela é secretária interina da saúde em Chapecó e é uma secretaria, digamos que num mundo ideal, onde houvesse um tanto de mais liberdade, menos centralização, o Estado daria conta da educação plenamente, o Estado daria conta da saúde plenamente, o Estado daria conta da segurança plenamente. Para outras frentes, o Estado negociaria, faria parcerias para que o cidadão continuasse tendo acesso. Mas a gente sempre diz saúde em primeiro lugar, o resto a gente dá conta para ver o tamanho da dimensão. Os números do ano passado, Ana, eles impressionam. Não é que estejamos no estado da arte ou na perfeição, mas Chapecó é, isso é inegável, uma referência. Já dá para falar, eu expliquei bastante, tem que fechar o ano, já dá para falar no ritmo? Se Chapecó consegue manter esse ritmo agora em 2026, seja bem-vinda.
2: Bom dia, Raquel. Bom dia a todos os ouvintes. Então, Chapecó segue em ritmo acelerado. Nós já temos os dados do primeiro semestre de 2026. Então, de atendimento médico na Estratégia de Saúde da Família, já foram 238.437 atendimentos. Ginecologista, 9.307. Atendimento pediátrico, 11.876. Atendimento de enfermeiro, 105.777. Equipe EMULTI, 13.731. Também de procedimentos realizados, nós já temos 1.087.000.
1: 1.087.000. Essa conta, ela é um pouco complicada, porque se a gente pega a população de Chapecó, é curioso que a gente tem 280 mil usuários, então são pessoas cadastradas, mas a nossa população oficial pelo IBGE não chega a 280 mil. Eu não sei como que a saúde como um todo, e aí vamos lá, Gessiane Larentz, bom dia, seja bem-vinda, é diretora de atenção à saúde. Como pode um município ter um número de atendimentos e o número de usuários maior do que a sua população? O que que acontece e aquela história, vamos corrigir. É para isso ser corrigido? Pergunta técnica, seja bem-vinda.
3: Bom dia, Raquel, bom dia aos seus ouvintes. Então, é uma alegria estar aqui novamente contigo, falando, né, da nossa Secretaria de Saúde, apresentando os nossos dados aqui para a população. Então, eu gostaria primeiro de complementar um pouquinho os dados que a secretária Ana traz, pode
1: ser?
3: Vamos
1: lá.
3: Então, na atenção especializada, nós temos aí também nesse primeiro semestre, o PA e FAP realizou 82.361 atendimentos, a nossa UPA, ali da 7 de setembro, realizou 111.261 atendimentos, centro pediátrico, 8.129 atendimentos, e nos nossos serviços de saúde mental, aí no CAPS AD, CAPS I, CAPS 2, somamos 34.078 atendimentos nesse primeiro semestre agora de 2026. Então, quando você traz, é um desafio, né, para nós, para a gestão como um todo, da Secretaria de Saúde, para o prefeito, trabalharmos, né, com esse planejamento, com essas ações, pensando aí que nós temos hoje o número de pessoas que são atendidas na nossa rede de atenção à saúde como um todo, que supera aí o total de pessoas cadastradas pelo IBGE. Mas o que que acontece, Raquel? No momento em que o IBGE também trouxe essa devolutiva para a prefeitura, eu lembro que eu acompanhei, nós também questionamos esse dado para o próprio IBGE, eles trazem aí várias justificativas, a dificuldade muitas vezes de encontrar as pessoas em casa, né? Esse é um dado que ainda, né, a gente precisa rever, mas juntamente com o IBGE, e temos sim uma população que vem para buscar a
1: atendimento,
3: né, no município de Chapecó, haja vista a rede estruturada que nós temos hoje, né? Então, nós temos, sim, temos um número hoje bastante expressivo de imigrantes que estão instalados já, que residem no município de Chapecó, e temos outras populações que vêm da própria região ou que vêm de outros estados, né? Então, nós temos aí mensalmente esse nosso número de habitantes, ele vem sendo modificado.
1: É curioso isso, mas é algo que antigamente a gente falava, e eu lembro que há duas décadas, ou uma década mesmo, antes de eu estar aqui no programa, sempre houve um descompasso. O entendimento primeiro, muitas vezes, era dizer dar um basta. Mas depois a gente mudou o foco. Isso é assim, um acompanhamento de quem não é técnico, mas de quem convive, né, com o município. Não, é impossível dizer não. Você não pode, por exemplo, numa urgência, você... Ah, não, você não é daqui, vai procurar... Não. Que é diferente, isso foi um aprendizado para mim também, que é diferente no atendimento dos postos de saúde. Vocês ainda trabalham sob essa ótica de dizer, poxa, por que que um habitante de um município do entorno ou um habitante do Rio Grande do Sul forja um domicílio para vir ser assistido em Chapecó? Ainda existe essa tentativa de separação ou Chapecó já entendeu? Bora! Não se nega atendimento e a gente segue.
3: Então, nós, Ana, nós temos uma organização na nossa rede, né? Nós temos hoje 28 unidades básicas de saúde que trabalham com a descrição de clientela, né? Com território bem definido para essas unidades de saúde, com o número X de áreas, de microáreas, né? O que, que isso significa? Número de equipes de estratégia saúde da família, onde nós temos ali vinculados os profissionais médicos, enfermeiros, auxiliares de enfermagem e os agentes comunitários de saúde. Então, nós temos esse território bem definido hoje na atenção básica. Mas assim, ó, que dizer para você que as pessoas não tentam dizer que moram em Chapecó e não moram, muitas vezes vem fazer uma visita para o familiar, né?
1: Sim.
3: E acaba estendendo esse tempo de permanência. Eu vim para ficar um final de semana, vim para cuidar de um familiar que está doente, mas permanece morando em Chapecó e muitas vezes vai embora e acaba ficando, e daí o agente comunitário faz a visita e verifica se esse cadastro segue ativo.
1: Permanece.
3: Isso.
2: É importante salientar que difere dos atendimentos diários é a questão da vacinação. Se eu sou de outro município e eu estou visitando um familiar aqui em Chapecó e houver a necessidade, eu posso procurar a rede de atenção à saúde para fazer a vacina.
1: É interligado agora?
2: Exatamente. A questão de vacinação, em qualquer localidade que você estiver, você tem o direito de procurar para fazer a sua vacinação.
1: Eu falei, e acho que e provavelmente nós vamos abrir um parênteses, em nível de análise, em nível macro, né, de planeta, na quinta-feira, sobre essas loucuras, esses desmandos, essas informações que nos chocam a partir dos Estados Unidos. Porque não dá para dizer que no mundo ocidental, quem balizou, quem conduziu toda a questão de vacinação, todos os protocolos adotados no enfrentamento da Covid, foi os Estados Unidos. E eles preconizaram o que o mundo seguiu, né? Bom, com crítica, com contra-informação, com tudo, vai haver um espaço. Mas isso, em momento nenhum, por favor, desacredita. Isso, em momento nenhum, o que é que você lê, onde o que é que você se aprofunde, deve nos levar a um questionamento sobre algo que o Brasil faz, às vezes com erros, às vezes a gente frequentemente vem relatando aqui insuficiência de vacina, mas não é uma porta para você usar como uma saída e dizer, ó, tá vendo, eu não me vacino. Pelo contrário, a gente faz bem e o calendário vacinal segue. Temos novidade no calendário vacinal? Movimento que tenha que ser registrado?
2: Vamos iniciar, então, falando das nossas ações que nós tivemos esse final de semana. Nós tivemos o Saúde em Movimento, no dia 1º/8, que teve 12 consultas de enfermagem de planejamento familiar, 26 procedimentos, 12 testes rápidos e, incrivelmente, 21 doses de vacinas aplicadas. Então, esse serve como um alerta para nós reforçar para a população a necessidade de ficarem atentos, revisarem a sua caderneta de vacinação, procurando a sua unidade básica de saúde e também as ofertas que o município faz nos finais de semana e nos turnos noturnos. É importante cuidarmos da nossa saúde e que todos tenham a consciência da importância da vacinação.
1: Pois é, a gente às vezes se confunde, meninas, por quê? O calendário é para quem? Ah, é para criança. Não, é para adulto. Não, é para grupo preferencial. É para idoso, para indígena, para os detentos. Não, é para todo mundo. São múltiplas as informações. Então, se a gente puder começar, digamos que do zero. Eu sei que tem campanhas, por exemplo, a gente, um adulto consciente, ele se vacina contra a gripe. Porque a gripe, quando bate, você não está vacinado, ela leva, deixa você de cama, né? Exato. Então, é uma vacina, é pacificado, é tranquilo. Mas são múltiplas as informações. Como é que se conduz isso? Porque você me chamou a atenção. Disse, olha, a gente começou o quê?
3: Então, hoje, né, oficialmente, em nível nacional, temos a abertura, né, da campanha de multivacinação. Em Chapecó, nós já iniciamos essa campanha no último sábado, Raquel.
1: Isso.
3: Né, junto com o nosso ônibus Saúde em Movimento, como a secretária Ana trouxe, e também com o Vacimóvel atuando lá no Eco Parque ontem, domingo. Então, essas vacinas, né? Qual é o público?
1: Isso, vamos lá.
3: É de 0 a 15 anos, né? Nós temos aí inúmeras vacinas nesse calendário. BCG, hepatite, pneumo, a poliomielite, a tríplice, né? Que vem aí para prevenir o sarampo, a caxumba e a rubéola. Então, dirigida a esse público de 0 a 15 anos.
1: 0 a 15 anos. Colocar em dia... O que pode estar faltando.
3: Isso, pegar a sua carteira de vacinação, buscar a sua unidade de saúde, isso é extremamente importante. E você traz também qual é o diferencial, né? Nós temos aí a vacina do HPV. A vacina do HPV, tradicionalmente, ela é dirigida ao público dos 9 aos 14 anos. Agora, até o dia 31 de dezembro, o foco está também na população de 15 aos 19 anos. Então, é aí lembrando da importância dos adolescentes, né, buscarem a unidade de saúde para fazer a sua vacina também. E, de modo geral, para toda a população, as unidades também estão ofertando a vacina da influenza, vacina contra a gripe. Hoje, a nossa cobertura está em 64%. Embora esse dado, Raquel, a gente faça... Né, é um dado ainda que nós podemos e devemos melhorar, dos municípios com o mesmo porte populacional no estado de Santa Catarina, ainda Chapecó é o município que vem vacinando mais. Então, a gente precisa ir estimular a população.
1: Ainda mais.
3: Ainda mais. Isso para que a gente consiga melhorar essa cobertura. Então, as nossas unidades, né, secretária, estão abertas aí durante o dia, todas as nossas unidades básicas, temos unidades com horário estendido, que vai até as 19 horas, temos uma unidade, que é a unidade lá no São Cristóvão, a oeste, que fica até as 22 aberta, mas a gente pede para que a população procure até as 21h30, porque 22 já é o horário em que a unidade estará fechando.
1: Né? Bom senso, né?
3: Bom senso.
1: Sim, existem as urgências, sim, existe espaço para atendimento de urgência, mas para o que está pacificado é o bom senso de chegar um pouquinho antes. Então, o que eu entendo, e daí vocês me corrigem, para todos nós, independentemente da idade, os postos de saúde sempre estão disponíveis. Ah, Raquel está meio descuidada, não lembra bem em que ano se vacinou. Raquel vai no seu posto de saúde, lá tem o cadastro dela, ela vai descobrir que ela tem duas vacinas para fazer. Isso é continuado. Vocês vão me corrigindo depois. Para além disso, agora nós entramos digamos que num foco do público de 0 a 15, que depois até expande de 15 a 19, do HPV e das demais vacinas de 0 a 15 anos. Atenção, 15 anos, idade impossível. Sim, são todos impossíveis, mas são de responsabilidade dos pais. Eles não chegaram à maioridade. Então, se o adolescente é consciente, até ele vai sozinho. Agora, se não for, tem aquela coisa chamada pai, mãe ou responsável legal que tem a responsabilidade sobre essas criaturinhas de dizer, ó, nós vamos lá e vamos fazer. Ainda existe, disso que eu falei, existe alguma correção ou eu peguei a ideia geral?
2: Exatamente, Raquel. Está totalmente correto a tua fala. Então, é importante salientar que os pais tenham consciência e procurem as unidades básicas de saúde, levem seus filhos com a caderneta de vacinação em mãos para fazer a conferência. A equipe está totalmente preparada para dar toda a assistência necessária. Complementando então das ações, agora no dia 2 do 8, lá no loteamento Dom José, nós tivemos o Vacimóvel, que é uma ação que iniciou com o prefeito João e agora segue com o prefeito Valmor, onde foram aplicadas 41 doses de vacinas. É importante salientar que foi um número, não o quanto nós esperávamos.
1: Eu estou achando assim meio... A gente exatamente. Fala em 250 e tantos mil, 300 mil, 40 doses.
2: Esse né, final 60%. De semana foi um pouco mais tímido a questão da vacinação. Por isso que nós estamos aqui também para incentivar que a população procure e faça adesão à questão da vacinação, que é uma maneira de proteger.
1: Pois é, eu tenho medo, tenho dois medos aqui, e medo é bom que a gente tenha, mesmo que a gente chegue, né, não pode ser medroso em tudo, mas ter receio. O meu receio, em muito, é o do pós-Covid, a gente ficou muito traumatizado, a gente debateu demais, e aí o brasileiro começou... Para além do Covid, da vacina ou não vacina, meu medo de morrer vacinado, meu medo de morrer sem vacina, o público jovem, ele perdeu as referências do que é um sarampo mesmo, intenso, né? Do que é varicela. Gente, e o pior dos piores, o que mais assusta, do que é a paralisia infantil. As jovens, as gerações mais jovens, elas não fazem ideia do dano da paralisia infantil, de conviver com alguém que sofreu, que teve paralisia infantil porque os pais não vacinaram. E aí começaram a achar que é desnecessário. Então, muito isso, não sei quanto tempo vai para reverter esse sentido de eu não preciso de vacina porque os demais se vacinaram. Eu não preciso de vacina porque isso nem é tão sério assim. Para fechar, porque já são 9h15 esse bloco. Vacina é sério assim?
3: É sério assim. Nós temos... Aqui, quando você traz sobre a vacina da polio, né, da paralisia, nós temos um percentual hoje de 98%.
1: Ai, que bom.
3: O reforço, o primeiro reforço, estamos com 86%, então a gente precisa melhorar também. Mas nós estamos aí com uma cobertura muito boa. Nós precisamos seguir dessa forma.
1: Seguir dessa forma.
3: Acreditando, né, que é importante fazer a vacinação. E considerando tudo isso que você traz sobre a responsabilidade dos pais, né? Então, é aí um chamado também, né, para que os pais fiquem atentos e que busquem as unidades de saúde. Nós teremos ainda no próximo dia 22, né, secretária Ana, dia 22 de agosto, dia D de campanha de vacinação. Nosso prefeito Valmor pediu para que a gente estendesse o horário de atendimento, não será só de manhã, mas sim das 8 às 14 horas. Temos algumas unidades que serão referência, a unidade do Saíque, Paraíso, Alta Floresta, Cristo Rei, Santa Maria, Jardim América, Santo Antônio e São Pedro. Serão as unidades que serão abertas nesse dia 22 para atender toda a população. E ainda estaremos com o Vacimóvel lá na região da IFAP, das 8 às 14 horas também para atender a população.
1: E nós temos o abastecimento tranquilo, porque eu sei que existe também aquele choque, pô, já está na hora de fazer a campanha, mas a vacina não é suficiente. E são muitas as vacinas. Eu lembro na minha infância, duas, assim, a minha bem novinha, era muito básico. Hoje, o calendário vacinal de uma criança, gente, eu não sei quantas, eu sempre pergunto e depois eu torno a esquecer, porque eu não tenho mais criança em casa, tudo mudou, mas a quantidade de vacina que se toma, né, e quantos pais são responsáveis por isso, eu entendo que mudou, e é proatividade dos pais. Mas veja, eu acho que passam de 12, né? Eu sei que é um montão de vacina que as crianças tomam, né?
3: São várias.
1: São muitas. Então, essa atenção é fundamental. Quando se provoca uma campanha, se tem a certeza do abastecimento.
3: Sim, sim. Nesse momento, nós estamos com a nossa rede de frio abastecida, né? Tem aí esse contato da nossa vigilância epidemiológica, que o Rodrigo sempre muito atuante, né?
1: Sim,
3: que
1: um nosso, abraço para o Rodrigo Momoli, muito atento.
3: Nosso gerente de vigilância em saúde, né? Está sempre em contato com o Estado, para saber em que momento que o Ministério da Saúde vai encaminhar esses imunizantes. Então, nesse momento, nós estamos tranquilos quanto a esse quantitativo, né? Mas seguimos sempre monitorando. Claro que tem algumas vacinas que já foram trazidas no seu programa também, que o Ministério encaminha um quantitativo muito menor, né?
1: Sim.
3: Mas nesse momento de campanha, estamos ok.
1: Está em equilíbrio, isso é curioso. Hora falta, hora tem. É uma oscilação que acontece e que a gente registra aqui. 9h18 está mais do que na hora do intervalo comercial, mas na volta a gente segue, porque nós temos serviços que às vezes até eles extrapolam, né? A Constituição diz 15% do município, faz isso que é a tua parte, o demais é responsabilidade de governo do Estado e governo federal. Eu sempre, vocês riram e é normal, porque toda gente de saúde que vem aqui no programa, ele sempre olha e ri, porque diz, ah, uma ova, né? Se fosse os 15%, ia ter uma revolução, né? Uma guerra civil em Chapecó, porque as demandas são infinitamente maiores. Então, 9h18, 9h19, paradinha pro Café Melita, a gente volta já.
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8: Interdição parcial do quilômetro 471 da BR-282 por causa de um acidente de trânsito entre carro e 2 caminhões que bloqueia parcialmente a via. Está o helicóptero do SAER no local atendendo a uma das pessoas que ficou gravemente ferida. Essas são as primeiras informações que temos. BR-163, interior de Guarujá do Sul, uma saída de pista seguida de capotamento.

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1: Nove horas e 27 minutos, a gente discute aqui a saúde pública a partir de um município que, olha, quando sempre nós somos muito críticos, sempre falamos o que tem que melhorar, não que a saúde não tenha, ela tem uma tremenda responsabilidade em manter o que foi feito e sempre avançar, mas um município que tirou 9,7 num máximo de 10 e que é referência no Serviço Único de Saúde. A gente lidera atenção básica no estado de Santa Catarina, a gente está entre as melhores do Brasil. Então, o que que isso gera? Um sentido de tremenda responsabilidade para não deixar cair, né? Para manter esse status, apesar dos pesares. E quando eu digo esse apesar, é um desvirtuamento a que os municípios brasileiros estão muito acostumados. Tem município que nunca é superavitário, tem município que vive do fundo de participação dos municípios, né? Mas Chapecó é muito diferente, é um quase que autônomo em alguns aspectos. Como é que está a questão de investimento? Lá na Constituição é simples, 15%, pronto, investe os 15% e está tudo certo. Por que que não existe esse está tudo certo? Se a gente investisse 15%?
2: Então, Raquel, iniciando, falando, então, esses números, eles refletem o trabalho árduo das nossas equipes. Então, eu gostaria de aproveitar esse gancho para agradecer o trabalho diário de todas as nossas equipes que fazem com que a saúde de Chapecó tenha esse destaque. Também agradecer o apoio diário do nosso prefeito, que está sempre preocupado em ofertar a melhor saúde para a nossa população. Então, falando ainda de números, complementando, o nosso tratamento de fora de domicílio já atendeu nesse semestre 33.427 pacientes. Também encaminhamos pacientes para 5 mil cirurgias. E falando em números de investimentos, Chapecó já investiu nesse semestre 199.147.154 reais. Já o investimento está em 23%, sendo que seria de 15% a obrigação do município.
1: Isso é pacificado. Você consulta, são questões assim que para mim ficam muito marcadas, porque imagine a diferença de você se ater ao que diz a lei. A obrigatoriedade, e isso é desde 2012, ela define que 15% é o mínimo anual da receita de impostos que as prefeituras, então do que se arrecadam, têm que aplicar em saúde. Porque o demais viria de governo estadual e governo federal. A média nacional dos municípios é 20%, porque 15% não dá. Então, se começa a tirar de outras áreas, porque saúde é prioritária. Chapecó está em 22% ou 23%? 23%. Então, esse peso financeiro é curioso. Ele gera debates, mas é curioso que não se avança. Desde os municípios mais humildes até os mais prósperos, ninguém está fazendo 15%. Dos municípios responsáveis, todo mundo fala da sobrecarga que gera nos municípios, mas é difícil reagir, né? Exato. Como é que você vai dizer não para o cidadão? Se a vida acontece no município, dá para dizer, olha, filha, nós não vamos lhe atender porque nós já fizemos o investimento previsto na lei?
3: Exato, né? Então, e para fazer saúde, né, Raquel, é fundamental que a gente tenha recurso financeiro, né? No mês passado, nós realizamos aqui em Chapecó a nossa Conferência Municipal de Saúde, né? Essa é a primeira etapa, depois é realizada a etapa macro-regional, estadual e nacional. E uma das pautas foi o financiamento, né? E ele vem sendo recorrente em todas as conferências realizadas. Então, é uma pauta que no próximo ano estará sendo discutida também, né, nas demais etapas, para que se tenha aí um aumento desse financiamento por parte dos outros entes, inclusive, né?
1: Essa é a questão. Eu vejo que é uma fala geral, mas eu ainda não percebi. Ela parece que ela permanece na estatística. E tem números, ah, mas você não está fazendo uma comparação justa. Veja, esses 15% de investimento mínimo, que na verdade é mais, eles representam em torno de 4% do produto interno bruto brasileiro, do nosso PIB. A dívida pública brasileira, o quanto o Brasil gasta a partir do governo federal, comprometem 81,9% do PIB, de tudo o que nós produzimos. Então vejo o descompasso. Ah, não é justo. Ah, é uma comparação. São parâmetros. A nossa dívida pública, ela, e nos últimos 4 anos, ela subiu 10 pontos percentuais. Ela está devorando o que a gente produz. E aí a gente se pergunta, pois é, não tem dinheiro para isso, não tem dinheiro para aquilo. Por que que o governo não sinaliza e não diz, olha, nós vamos investir no que é correto investir? É a pergunta de milhões que é difícil de ser respondida. Mas, ainda assim, Chapecó banca essas questões e aí o investimento é algo que sempre impressiona muito, né? Quanto é que foi mesmo o investimento, secretária?
2: Então, repetindo, o investimento ele foi de 199.147.154 reais no primeiro semestre de 2026.
1: É bastante. Tem gente pensando, concordo porque sou usuário, e tem gente pensando, gente, eu só fui uma vez no postinho, né? Porque essa é a, né? E por óbvio, é demanda. Então, isso não significa que a gente tem que ficar viciado no serviço, mas isso dá uma segurança de que os investimentos seguem ocorrendo, né?
2: E ainda falando em investimentos, está previsto para este ano a inauguração do CSF Norte e do PA e FAP, que são duas construções de um mini hospital. Né?
1: O que, que é CS? Eu já entendo, mas vamos lá.
2: Centro de Saúde da Família.
1: O que, que faz o Centro de Saúde da Família? Onde é que ele vai ser mesmo?
2: É o Norte.
1: Norte, ele fica para a gente se localizar perto do quê, mais ou menos?
3: Ele será, ali será, nós estaremos instalando o antigo postão, Raquel, que era chamado de postão.
1: O postão.
3: O postão. Mas é uma unidade de saúde, um centro de saúde da família, né, numa estrutura nova, moderna, né, muito ampla, que vai acomodar aí as nossas 4 equipes de estratégia de saúde da família, mais o serviço especializado em tuberculose, hanseníase e hepatites, toda uma farmácia, né, o posto de coleta de exames laboratoriais também.
1: Eu acho curioso, por exemplo, tuberculose. Eu brigo muito com os calendários. Eu acho que quando eu era adolescente, eu estabelecia na minha cabeça assim, ó, 10 anos isso vai ser resolvido, 15 anos aquilo vai ser resolvido, quando eu for uma senhora isso não vai mais existir, e aí eu brigo com os números porque os números permanecem. É curioso como a tuberculose, que estava presente em romances oitocentistas, início dos anos 1900, a mocinha ou mocinho tinha tuberculose, a tuberculose ela é presente ainda no Brasil e ela tem um dos mais altos índices de desistência no tratamento. A pessoa começa, se sente bem e para. Gente, para além dos romances do que prevê o calendário escolar que a gente leia, a tuberculose, ela requer ainda esse destaque. Temos um centro para tuberculose e hanseníase?
3: Exato, ainda temos esse serviço especializado, né, que bem organizado também, conta com uma equipe multiprofissional. Eu não vou saber te dizer agora os dados de atendimentos que nós temos nesse momento lá no serviço, mas sim, e essa, quando você fala da dose supervisionada, né, nós temos sim as equipes de lá que trabalham com o supervisionamento da, né, aplicação da dose.
1: Da dose.
3: Né?
1: Para que efetivamente esse paciente, porque ele dá
3: exato.
1: Uma... Não vou dizer que é uma falsa melhora. Ele promove uma melhora muito rápida e a pessoa, pá, melhorei. E é um tratamento longo. Hanseníase, se eu falei de romance oitocentista, gente, hanseníase é da Bíblia. Né? O maior medo na época, né, nas escrituras lá, era você ser leproso. A hanseníase ainda está no nosso radar? A lepra?
3: A antiga, né? Então, nós também temos, esse setor também atende os dados que são os pacientes que são encaminhados pelas unidades de saúde, né, identificando como necessário o atendimento especializado. Então, nós temos sim situações que de hanseníase que ainda chegam para o serviço, assim como das hepatites, né?
1: As hepatites, até engraçado, uhum. É curioso, não é dizer que eu gosto ou que eu desgosto, por favor, o ouvido está mais acostumado. Realmente, a hanseníase, ela é, eu lembro que ela, mais de uma década atrás, até havia campanha do governo federal, que dizia, olha, se você tinha a cena da mulher, ela estava cozinhando e não sentiu que estava muito próximo do fogo, porque não tinha sensibilidade. Aí os governos diziam, espeta uma agulha onde você vê uma lesão. Se você não sente nada, você vê como a gente, né, guarda essas coisas. Procura um posto de atendimento, porque é lepra. Uhum. E pra gente, meu Deus, a pessoa tá leprosa, tinha os leprosários para onde os cidadãos eram mandados para morrer, mas hoje ainda existe, está ativo o atendimento no SUS, se você percebe alguma ferida, alguma coisa estranha, você vai no postão, né? O tratamento é de 6 meses a 1 ano, impressionante, também não dá para desistir. E não sumiu do radar. Nós
3: não,
1: temos
3: porque,
1: aí...
3: até para justificar a existência de serviço,
1: né?
3: Nós temos um centro especializado, né, para atender os pacientes com tuberculose, com hanseníase e com hepatites. Então, para justificar, inclusive, a implantação desse serviço, né, Raquel, é porque nós temos essa demanda ainda, né, que ainda requer esse atendimento especializado. Eu estou pedindo aqui alguns dados para ver se eu consigo trazer para vocês, se a equipe técnica conseguir encaminhar aqui, na sequência a gente já pode apresentar.
1: Sim.
3: Também, tá?
1: Isso, porque elas são chamadas, é curioso isso, mas a tuberculose, ela começa silenciosa. A hanseníase começa silenciosa. Hepatite também. Tanto a A quanto a C são chamadas doenças silenciosas. Mas hepatite parece que é mais do nosso tempo. É mais, ela ganhou mais visibilidade. É, eu não sei, porque eu digo, né, eu vou pra Bíblia, vou pra romance lá da Idade Média, depois da Idade Moderna, aquela coisa toda. Ainda estão. Mas a hepatite, como é que está? Nós chegamos a viver momentos de tremenda preocupação. A gente não tinha muito manejo, um manejo muito adequado, um trato muito adequado. Hoje a hepatite já não assusta tanto ou ainda assusta? Até parei um pouquinho aqui.
2: Não vejo que seja um dado que assusta. Ainda temos casos, mas temos uma equipe totalmente preparada para fornecer o atendimento, tem tratamento. Então, dá para se dizer que já é algo superado, né?
1: E algo passível de um tratamento tranquilo.
2: Exato.
1: Ela ataca o fígado, se não tratar, ela acaba com o fígado, né? Literalmente. Mas, e tem a hepatite, tem a B, a C, a D, e aí? Esses avanços, esse sentido assim, né? A gente complica ou a pesquisa realmente, se existe quase um abecedário da hepatite, é porque a pesquisa vai adiante, a gente tem que ficar satisfeito com isso, né? Apesar da complexidade, justamente entender que é complexo e que requer atenção e tratamento.
3: Sim, então, Raquel, nesse ano de 2026, eu já tenho os dados.
1: Oba.
3: Aqui, nós temos 40.

0: Há regiões em que, por exemplo, nós aqui, por conta muito do chimarrão, a gente começou a considerar a hepatite, acho que a A, como meio que endêmica, por um hábito cultural. Assim como em outras regiões do país, existem outros embates muito constantes. A malária, se você for para o norte, né? Tem as especificidades do Brasil continental. Quanto à DST, também, eu não vou dizer no estado da arte, mas estamos num sentido assim de equilíbrio, enfrentamento, informação, né, o combate, porque a gente fala aqui desde herpes até AIDS.
1: Então, é importante salientar que nós temos, nas unidades básicas de saúde, uma equipe que está lá disponível para orientação. Também é feito campanhas de conscientização e os serviços especializados também prestam o atendimento necessário para a população. Então, a consciência, a orientação faz grande diferença, né?
0: Como estamos em relação a isso? Porque, veja, a consciência, quando a gente percebe, e não adianta, o governo federal, ele é o orquestrador. Não, a gente faz muito trabalho aqui, veja, estamos divulgando aqui nosso calendário, nosso vacimóvel, nossa vida normal. Mas eu vou muito pelas orquestrações macro. A gente não vê mais campanhas, por exemplo... Na adolescência tudo é muito gritante. Uhum. A campanha contra a AIDS na minha adolescência era bem simples. O governo federal dizia: a AIDS mata. Então você parava o que você estava fazendo no momento para ouvir aquilo, entendeu? E era era muito, muito contundente, né? Muito lá na minha primeira infância, eu tenho algumas lembranças de cadeira de rodas, de muleta, que era a forma que o governo dizia: a paralisia te deixa assim, a paralisia infantil. Era de cortar o coração, criancinha andando de muleta. Esse alto impacto não é mais conveniente nos nossos tempos politicamente corretos. Mas tratamento a DST e DST na terceira idade, os vovôs e vovós também viraram um público muito protagonista disso. Antes falava em adolescência. Nananica de não.
2: Então, Raquel, eu quero só complementar aqui com relação a rancenias ainda, quando a gente traz que nós só temos um paciente nesse momento, mas é uma doença que vai fazer com que esse paciente seja acompanhado ao longo da vida, né? Então, nós temos outros, com certeza, nós temos um número maior aí para apresentar, né? Com relação às DSTs, é bem, bem importante você trazer esse tema também para o debate, né? Porque nós temos aí muitos adolescentes, né? Você falou, citou o público idoso, mas a gente também tem que trazer muito o público adolescente que inicia a sua vida sexual. Nós temos o programa Saúde na Escola, que realiza ações junto ao ambiente escolar, tem um elenco aí de ações. Uma delas é a prevenção, né, às doenças sexualmente transmissíveis. Hoje em Chapecó nós temos 355 casos de sífilis. HIV nós temos 77 casos novos em 2026, né? E não podemos esquecer que a hepatite também é uma IST, né?
0: Também.
2: Daí tem
0: não as... é só o chimarrão, por favor, também são relações, também, né? Não vou botar na conta do chimarrão.
2: Além dessas que eu citei, tem as gonorreias, clamídias, HPV, né, que não são de notificação, por isso que a gente reforça aí também a importância da vacinação desse público jovem, né, que vai hoje até os 19 anos, e que é importante falar sobre isso sim, né, sobre a prevenção, sobre o resgate ao uso do preservativo.
0: Gente, preservativo, né?
1: O qual está gratuitamente disponível nas unidades de saúde, tá?
0: Para a maior idade.
1: Exatamente.
0: Essa é a questão, veja, eu entrei no embate aqui com a Elisiane, até quero fazer umas correções de minha postura, mas entrei aqui no embate com a Elisiane Sanches e ela me relembrou, disse: Raquel, o preservativo gratuito, ele está disponível nas unidades de saúde, gente, é de graça, mas um garoto de 16, uma menina de 14, 15, sendo bem realista, tem meninas que começam a atividade, a vida sexual muito cedo, ela não pode chegar lá e tirar um preservativo. E aí ela vai ter que pedir para alguém. E o pai e a mãe, não há diálogo. Então, eu acho estranho esse nível de complexidade nos anos 2000. Parece que a gente retrocede no tempo e está na década de 60 ou de 70, em que não há comunicação, em que eu não posso falar com a minha mãe, em que eu não aprendo na escola porque é pecado. Eu não entendo muito isso. A questão é que existe gonorreia, existe sífilis, existe AIDS, existe... Eu tenho uma lista aí que não acaba, uma das letras da hepatite. Existe a gravidez na adolescência?
2: Existe.
0: E eu acho que há um descompasso muito, as vozes da minha cabeça me dizem

0: acho que eu tô nesse nível, né? Que a gente ainda tem preconceito em relação a isso. E aí acontece o caso clássico daquela história. Parece que os meninos, né, tipo, os pais muitas vezes são ausentes, as mães acabam ficando com toda a responsabilidade e o tempo vai passando. É possível falar sobre isso de forma aberta? É uma questão, sim, de saúde, porque é uma estatística nacional, e é possível dizer, enfrentamos, não deveria ser um problema, mas é. Enfrentamos esse problema?
1: Enfrentamos, né? Nós temos, sim, os dados trazem números importantes de gravidez na adolescência também. Já tivemos, lembro de comentar recentemente com uma epidemiologista nossa da Secretaria, esse dado já foi maior, já tivemos uma queda aí por conta das ações. Ações, né? Vejam como é importante.
0: Exato.
1: É resultado de ação,
0: de
1: promoção à saúde,
0: de enfrentamento,
1: né?
0: De transparência. Gente, de informação. Tem gente que quando diz não, parece que é um não para tudo. Quando vocês falaram aqui na vacina do HPV,
1: isso.
0: E aí se fala, nossa, teve conservador que disse, mas aí, para que isso? Para que falar para minha filha de 12, de 14 anos que eu tenho que tomar uma vacina? Ela é uma menina, vocês estão... Justamente por ser uma menina, por não ter atividade sexual, por não ter sido exposta a vírus, é a hora ideal para tomar a vacina. E se fala mais nas meninas porque é câncer de colo de útero. E sim, para quem quer mudar, eu digo, o negacionismo, ele é dos extremos. Agora se quer anular a ciência e falar em ser humano que gesta. Não, quem gesta é mulher. Quem tem útero é a mulher. E quem tem câncer de útero, vem a ser a mulher também. Pacificamos a questão da vacina para os adolescentes nesse aspecto?
1: Então, esse entendimento, né? Nós temos, mas ainda é uma cobertura que a gente precisa melhorar muito. Então, essas estratégias de ampliar, elas são muito bem-vindas, né? De ampliar para a idade, que vá até os 19 anos, ampliar o período, que vá até dezembro, isso é muito positivo. Porque ampliando, Raquel, a gente acredita que o Ministério da Saúde venha a garantir, né?
0: Também,
1: a disponibilização,
0: né?
1: Do imunizante também, né? Então, quando a gente traz esse dado da gravidez na adolescência, né, e esses dados, é tudo muito junto, né? Falar sobre gravidez na adolescência, falar sobre o uso do preservativo, e o que, que a gente vê está sendo muito banalizado, né, sobre isso. Então, veja o desafio que também é para os profissionais
0: tremendo.
1: De saúde que vão até os ambientes escolares para falar sobre esse tema, né? Que esse uso, ele previne a gravidez, mas ele previne doença também, né? Então, é bem importante...
0: Uma coisa singela como o uso do preservativo.
1: Exato. E que está disponível nas nossas unidades de saúde, né?
0: Tem só que unir, ligar, fazer um... Eu creio que fazer um contato entre isso. E veja, para quem tem uma linha bem conservadora, nós não estamos falando de chegar e falar com crianças numa tenra idade, que não compreende, que não é uma tentativa de sexualizar ninguém mais cedo. É na idade compatível, no tempo compatível. Eu sou muito serena em relação a isso. Para evitar doenças, né?
2: E as orientações que são ofertadas nas escolas é no sentido de conscientização, né? Não é que está estimulando a fazer.
0: Não,
2: é para conscientizar.
1: Exato.
0: É o que eu vejo, né? O que era estranho, mas havia, na minha época de estudo, sim, você aprendia tudo sobre o aparelho reprodutor, né, de uma forma técnica, num outro planeta onde jamais aconteceria. Mas agora se questiona até o que estava pacificado. E eu não vejo muito mérito nisso. Eu acho que tem que haver consciência para que a gente possa reduzir certas estatísticas. Preciso chamar o intervalo comercial, são 9h50 e existem diferenciais. Eu anotei aqui, por exemplo, que no final de semana houveram atendimentos e estratégia de planejamento familiar. E como eu sou um pouco obcecada sobre isso, eu anotei. E claro, Chapecó tem o atendimento às questões de dependência química, tem atendimento nos CAPs, nos CAPSIS, e tem atendimento odontológico. Que é uma questão que, por exemplo, a Europa começou a engatinhar com uma diferença em relação ao Brasil de quase 20 anos, né? Então, para ver o quanto a gente protagoniza, conseguimos tratar os dentes como questão de saúde pública. Paradinha para o Café Milita, último bloco, a gente volta já.
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7: 9h58, saúde. Saúde no posto de saúde. Saúde básica, média e alta complexidade. Calendário de vacinação. Cuidado com os nossos filhos. Eu e Elisiane Sanches, ela assistente social e eu jornalista já, né, na maturidade. A gente debateu muito essa questão da responsabilidade com os filhos, né? A forma das novas famílias, e eu digo família, é o lugar seguro. Ela não importa muito o formato, importa onde você tem segurança. Mas o Brasil trata o problema da gravidez na adolescência, né? Como, ó, eu disse já, como um problema, como uma estatística a ser revertida. Porque se começa muito cedo, se começa despreparado, apesar de estarmos em 2026, né? Se começa com o sentido de que tudo é possível, mas depois, e se tudo é possível, ele se concretiza com a volta do matriarcado. Uma avó que tem uma filha, que tem os netos, e a figura daquele pai ausente. Hoje, por força de lei, tem que ter o nome do pai. Eu acho isso muito bom. Na certidão de nascimento, ora bolas. Se os negacionistas, né? Porque agora o novo negacionismo é isso, né? Eu nego a condição que existe mulher. Eu nego todas as condições. Eu acho que isso é uma negação à ciência. Os negacionistas agora estão sendo contraditos pela lei, que diz sim. Para ter uma criança, nós ainda não temos a partenogênese, né? A gente precisa de um homem e de uma mulher. Então, eles vão estar presentes na certidão de nascimento. Eu estou sendo muito fascista, nazista, qualquer outroísta, ou quer dizer, a biologia ainda existe? Eu quando vejo o ser humano que gesta, cai-me o queixo.
8: Puxando o gancho ali da parte que tu falou da adolescência, da gravidez na adolescência, uma das ações que foi feita pelo município neste sábado é a questão do planejamento familiar.
7: Que eu adorei ele estar presente ali e você citar de forma espontânea.
8: O que, que é o planejamento familiar? É a questão de orientação, é a questão de planejar, é a questão da pessoa estar consciente do ato que está fazendo. Então, essa, a parte da orientação é muito importante, que os profissionais de saúde sempre estejam recebendo a população e orientando. E essas ações itinerantes, elas conseguem abordar um número maior da população, né?
7: Essa é a questão. Chegar onde tem que chegar, refletir, né? Os extremos, eles nunca convêm. O diálogo, o exemplo e aquela história. Não é um campeonato em que a gente tem que bater todas as marcas, né? É a prevenção que tem que estar presente, a conversa. Para além disso, a gente falou muito do corpo físico, mas existe o atendimento à saúde mental, e eu sei que a procura é grande. Aí eu falo, é provocação ou é procura quando falar de CAPS, CAPSI?
9: Então, é referência, né? Quando a gente é um serviço especializado, né? Tanto os três, o CAPS 2 quanto o CAPS I, né? São demandas que vêm das unidades de saúde, são referenciadas, né, para esse serviço. Nós temos com atendimento multiprofissional também, CAPS AD também, mas ele também trabalha num sistema de porta aberta, né? Uhum. O que nós temos hoje de ofertas, né, para cuidar da saúde mental, né, Raquel, de modo geral da população? Nós temos as nossas 28 unidades básicas de saúde, nós contamos ali com equipe multiprofissional, nós temos 14 psicólogos hoje que estão inseridos nessas equipes multiprofissionais para cuidar, né, das demandas de saúde mental. E temos também, a partir agora do mês de julho, né, que nós iniciamos com o teleatendimento também para especialidades, sendo que aqui uma das especialidades básicas dentro da atenção básica, que é a psicologia, nós também estamos ofertando, né, para a população consultas com psicólogo. Como que acontecem essas consultas, né? Nós temos hoje na rede essa equipe multiprofissional, esses psicólogos que vão fazer uma triagem, uma classificação aí desses pacientes e vão direcionar, né, para o atendimento online, se for possível. Ou vão absorver essas demandas na atenção básica. É feita uma regulação aí. Tem demandas, né, que vão permanecer na atenção básica, outras que vão para esse regime de teleatendimento, onde a pessoa vai poder consultar em casa. né, pessoal? E as demandas que chegam são as demandas mais complexas, né? Que são encaminhadas para o serviço, que são transtornos moderados e graves, né? Que são encaminhados para o CAPS 2 ou para o serviço também infantil, que é o CAPS I.
7: Incrível, né? E veja, isso também são questões continuadas, são mais complexas, não é só medicamento, não é só o psicólogo, muitas vezes é associação. Então veja que tem muito modismo? Tem. Tem muita onda de pseudodiagnóstico? Tem. Mas existem os casos que, eu digo assim, são urgentes para a continuidade da vida em família, para permanecer nesse planeta Terra. Às vezes são questões muito, né? Olha, a gente tem dias de enfrentamento ao suicídio, não dá para brincar com essas questões. Então, elas têm que estar presentes. Telemedicina. Quando começou lá nos idos da pandemia, óbvio, é uma novidade. Óbvio, estranhei. Como é que tá isso? Tá consolidado?
8: Então, a questão do teleatendimento, ele está consolidado, sim. Estamos sempre divulgando para a população, que na verdade ele vem como uma facilidade, né? Eu vou te dar um exemplo. Eu preciso renovar uma receita. Eu não preciso ir lá na unidade de saúde e ficar guardando. Eu posso fazer uma ligação, uma chamada de vídeo, ali eu já vou conseguir a minha receita, vem pelo WhatsApp, eu só me desloco até a unidade para retirar essa medicação. E uma novidade muito importante aqui em Chapecó, que além da consulta com o clínico geral, agora nós temos algumas especialidades. Como que funciona? O atendimento com o clínico geral você pode consultar do conforto da sua casa, de segunda a segunda, 24 horas por dia.
7: É incrível isso.
8: Exatamente. Uhum. A questão do especialista. Como tem um número maior de atendimentos, ele necessita ser regulado. Por quê? É a questão da classificação de risco, para mim saber qual paciente é mais urgente nesse momento. Então, o especialista é regulado, mas também temos essa modalidade de atendimento online, que facilita e agiliza o atendimento do paciente, né?
7: Pois é, são coisas... E é normal, né? Eu acho que eu refleti muito bem a chegada, né? Quem ouve o programa entendeu. A chegada numa novidade, tem horas que eu sou bem pessoal, eu falo das minhas experiências, o estranhamento a essa novidade e a adesão a esta novidade. Porque se você precisa muito de uma consulta, é aquela história, poxa, que bom que eu consegui uma teleconsulta. Então, tudo requer um pouquinho de tempo para ser absorvido e depois consolidado, acho que esse é o termo, né?
9: Isso, você traz, né, o advento da pandemia, né, que aí regulamentou, né, uhum, todo esse atendimento virtual, né, Raquel? E nós iniciamos aqui em Chapecó, foi no mês de setembro de 2023, lembro bem desse momento, né, do quanto foi discutido pela gestão, né, como uma inovação também, né, para que a gente pudesse ampliar o acesso da população, né? Claro que os nossos serviços de atenção básica seguem sendo uma porta primeira, né, de entrada do usuário, mas que as demandas que não puderem ser resolvidas pelo teleatendimento, eles devem retornar, sim, para a unidade básica, né? Mas aqui a gente ampliou muito o acesso. Hoje nós temos uma média de 2.000 pessoas mês que fazem uso de consultas médicas pelo teleatendimento.
7: Me impressiona.
9: Só na clínica médica.
7: Isso me impressiona.
8: E é importante salientar que são profissionais habilitados, tá? Sempre é exigido a questão do CRM, do RQE e de outras profissões também.
7: Sim.
8: É solicitado, tá?
7: Você não vai ser atendido, não é aquela história, não vai ser um indiano que mal fala português do outro lado do planeta. Não, gente, é um serviço médico, tem toda a seriedade, eu brinco, mas eu questionei tantas vezes, para e passo, todo esse processo aqui, quando era uma novidade, para termos a certeza. Para finalizar, tem a participação do ouvinte, mas tem a questão da odontologia. Por que que é interessante a gente falar? Porque, historicamente, ainda ressoa como novo, e o Brasil, que dá 100% de atendimento gratuito, é um dos únicos países. Os demais têm uma gradação. Ah, mas o Japão é referência. O Japão é referência, mas é uma parceria. Ele cobre, tipo, eu fiz um procedimento, ele paga 70%, eu pago 30%. Todos nos outros países é no sistema de parceria, maior ou menor. Gratuito é o Brasil. Como é que nós estamos nisso?
9: Então, hoje em Chapecó, eu trago aqui um dado das nossas unidades básicas de saúde, uma média de atendimento mês, né? São realizados cerca de 250 atendimentos de pacientes por mês nas nossas unidades e no pronto atendimento que fica instalado junto ao... é o pronto atendimento da EFAP e que nós temos também o serviço de atendimento odontológico, certo? Uma média de 616 pacientes mês. Você veja que esse número, né, ele está bem alto aqui, né, de procura por demandas no próprio PA e FAP. Então, nas nossas unidades, a demanda também, porque nós trabalhamos ainda, né, Raquel, com um limite, né, de profissionais. Então, na odontologia, nós temos, tivemos recentemente aí algumas exonerações também por aposentadoria, né, e que isso também acontece, né. E nós temos aí demandas, né, especialmente consideráveis aqui no PA e FAP pela procura, mas quando não atendido na unidade de saúde e caracteriza uma situação de urgência, a equipe, né, a própria equipe já direciona para aquele serviço, assim como a população já conhece, né, e já procura diretamente o PA e FAP.
8: Aproveitando, então, só para complementar o que a nossa diretora trouxe em relação ao atendimento odontológico no PA e FAP. Nós temos de segunda a sexta, das 7h30 às 11h30 e das 13h às 17h. Também temos o terceiro turno, que é de segunda a sexta, das 18h às 22h. E nos finais de semana, nós temos também atendimento das 8 às 12 e das 14 às 18. Então, essa foi uma solicitação do nosso prefeito, foi organizado com a equipe e é um atendimento para facilitar a vida da população. Ah, eu estou com uma dor no meu dente nesse momento, não tenho atendimento na unidade. Posso procurar o PA e FAP que está lá, o profissional disponível para atendimento.
7: Olha só isso, a gente, quando tem esses pontos interessantes, eu destaco, eu sei que no destaque vem a tremenda responsabilidade de manter, mas é um diferencial. Né? É um diferencial de Brasil em termos de mundo e é um diferente de Chapecó nesse parâmetro. Você tem a quem procurar. Olha, em relação aos ouvintes aqui, mandar um abraço para Leandra Porto, ela nos manda um bom dia. Hoje estamos sem o Face, mil perdões, já estamos correndo atrás para entender o que aconteceu. O ouvinte diz aqui, posso fazer a vacina da gripe ainda em qualquer posto ou somente no posto em que eu estou cadastrado?
8: Pode procurar em qualquer unidade de saúde que vai estar à disposição.
7: Ok, então isso é bem tranquilo, você chega, o cruzamento de informação, algo que parece tão básico, 90% dos municípios não fazem, aqui tem esse cruzamento, então isso que é bom, você chega lá, né, você vai encontrando e vai tendo acolhido e tá tudo certo. Bom dia, quanto à pandemia, Bolsonaro mandou muito dinheiro para os estados e municípios e agora, com os questionamentos do Congresso americano e as respostas do Fauci, estou resumindo sobre a pandemia, o fica em casa, que a economia, né, a gente vê depois, os lockdowns, a roubalheira nos respiradores, por tudo na conta do Bolsonaro, a máscara da hipocrisia aos poucos vai caindo. E ele tinha razão, boa semana para todos. Olha, é o que eu digo, uma coisa não anula a outra. A gente viveu um momento único na história. A gente viveu um momento único recente. Quando se falava em pandemia ou epidemia, a gente tinha que voltar 100 anos na história para encontrar uma referência. Então, a gente lutou com as armas que tinha. E agora vem, é sempre o tempo, né? O tempo é o senhor das coisas. E aos poucos a gente vai entender onde houve excesso, onde houve malversação de informação. Porque ela que foi a informação regeu o planeta, né? Onde nos excedemos, sim, o tempo vai nos dizer. A Mari pergunta, por que que não tem vacina para herpes? Herpes zoster, aquela vacina que é... Se foi essa, né? Se é essa, ela ainda é algo seletivo. Você faz a partir dos 45, 50 anos, mas... Não é gratuito, não é ainda aberto a todo público.
9: O Ministério da Saúde ainda não disponibilizou e parece que não será disponibilizado tão cedo, né?
7: E isso é interessante a gente dizer, não são escolhas do município. Uhum. O calendário vacinal é um calendário nacional.
9: Exato.
7: O que está à disposição é a partir de Brasília. Às vezes parece, né, que cada município decide. Não. Qual é o número da telemedicina? Como é que faz para se integrar? Boa pergunta.
8: Ótimo. Então, em relação à telemedicina, o primeiro atendimento é necessário fazer o cadastro na sua unidade de saúde. Então, lá na unidade, eles vão auxiliar e orientar como baixar o aplicativo no seu celular, Também vão fornecer o usuário e a senha. É importante salientar que o atendimento é totalmente gratuito. Então, procure a sua unidade de saúde de referência que a equipe vai orientá-lo de como fazer.
7: Ok. E é interessante. Faz o caminho passo a passo, que é muito legal. Ida e Valdir... o nosso tradutor está funcionando, que bom. Ele transcreve o áudio. Informam que foram ao posto de saúde para deixar uma receita para renovação, é um medicamento de pressão. Aí eles foram informados que não é possível deixar para pegar outra. É necessário passar por um médico. Eles perguntam à instância responsável que está aqui, quem está correto? Se é o posto ou são eles que só queriam uma nova receita apresentando a antiga? Acho que é isso.
9: É bem provável que precise fazer uma nova consulta aí. Então, a unidade de saúde provavelmente que orientou corretamente, né? Então, não é... A gente precisa acompanhar, né? Os nossos pacientes hipertensos também, né? É importante refazer essa consulta. Então, tem que ver aí o tempo que já tem, né? De uma consulta para outra para poder renovar essa receita.
7: E isso, gente, assim, é no privado, é no público, né? Muitas vezes, é claro, eu tô consciente, eu sei que eu preciso, eu sei que é remédio continuado. Às vezes eu me irrito, porque eu digo, nossa, mas eu tenho consulta? Sim, tem. Isso eu vejo na medicina privada, tem que fazer a consulta.
8: Aí já entra o tele. Então é um exemplo que nós falamos anteriormente.
7: É mais interessante do que no sistema privado, porque no sistema público tu faz pela telemedicina, renova a tua receita, se é necessário, né?
8: E vem a receita no celular, é só você levar na unidade de saúde, que lá é feita a impressão e a entrega do medicamento.
7: Olha, meninas, quero agradecer a presença de vocês. O tempo, assim, ele passa rápido. E saúde, como diz o próprio SUS, é universal. Quando você fala, você busca o conceito no dicionário, universal, ele não tem fim, ele não tem barreira, né? E claro que é difícil, eu entendo, para todo o país, qualquer país, estar consonante com toda a novidade, com todo o resultado de pesquisa. Ó, a vacina do herpes zoster, ela não é uma vacina barata, né? A gente ainda tem outras lutas que abranjam umas fatias maiores da população do que algo que é importante, é fundamental, mas ainda não é possível. E a proposta do Brasil é única, é para tudo. Sim. Tudo ao mesmo tempo agora, porque é universal. Então, entendemos. O que temos que questionar é se o governo federal está destinando o que realmente nos cabe como população. Quero agradecer, então, muito a Gessiane, que é diretora de atenção à saúde. Gessiane, se for para chamar atenção para alguma coisa desses tantos serviços oferecidos nesse encerramento, o que você deixa para a população?
9: Acho que a responsabilidade ainda com relação a quando tem um agendamento, né, de uma consulta, seja na atenção básica, na atenção especializada, né, na odontologia, da responsabilidade da população, né? Se não conseguir no dia avisar, comunicar a unidade de saúde, porque aí a gente sabe também que tem muitas outras pessoas aguardando, né? Pelo atendimento, e quando a gente falta, isso impacta também na saúde da outra pessoa, né?
7: Simples assim, então dá. Essa, só aviso, tipo, ó, não consegui ir, que coisa boa. Isso. Da mesma forma, quero agradecer a Ana Gava, que é secretária interina da saúde. Ana, obrigada pela participação. Fica algum chamado, algum. Né, diz, olha, não posso terminar o programa sem chamar ou reforçar alguma informação?
8: Obrigada, Raquel, pela oportunidade. Obrigada a todos os ouvintes pela participação. Então, eu gostaria de dar um recado. Já está disponível para certificado de vacinação nas unidades de saúde. Então, quem necessitar para renovação de matrícula, a equipe já tem à disposição. Também, um recadinho importante, atualize o seu cadastro na unidade de saúde. Quando o paciente tem um exame de alta complexidade, foi autorizado, a facilidade do acesso de conseguir comunicar o paciente, então atualize seu cadastro, seja consciente. Também eu gostaria de terminar falando sobre o agosto dourado, que é a questão do aleitamento materno. Então, a importância do aleitamento, a importância de amamentar até pelo menos os 6 meses.
7: 6 meses. Ah, 6 meses não é tão impossível, não quero, né, que ser, por favor, não cabe a mim dizer faça ou não faça, mas 6 meses é um vínculo fundamental, né? O que vai de anticorpos para essa criança, né? E também o sentido, o contato, o vínculo mãe e filho, é só coisa boa, né? Então, se for possível optar, às vezes não é uma opção, mas quando for, optar pelo aleitamento.
8: É a proteção da criança, né?
7: Com certeza, em todos os aspectos. Olha, agradeço a vocês.
9: Obrigada,
7: duas.
9: Obrigada.
7: Para você que nos acompanhou, que bom começar a semana com uma pauta positiva. Quer dizer, o que é uma pauta positiva? É a consciência do que é problema e o enfrentamento do problema. A pauta negativa é aquela estrada que jamais será concluída. A pauta negativa é aquele escândalo sobre o qual a gente não tem condição de não tem ingerência, mas a pauta positiva é isso, veja como elas nos provocaram a dizer, fazemos uma parte, você que está me ouvindo, eu mesma, né, faço a minha parte. Boa segunda-feira, Sala de Debates fica por aqui.
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0: Bom dia, de volta aqui na programação da Condá FM. Eu sou Moisés Padilha e estou falando direto aqui da Odontotop Hospital do Dente. São duas unidades em Chapecó da Rede, Odontotop. Aqui de onde eu falo, Nereu Ramos com a 7 de setembro em frente ao Lang Palace Hotel. E temos também a unidade na Senadora Atílio Fontana, na Grande EFAP. Estou sendo recebido pela doutora Eduarda Rosso. Doutora Eduarda, seja bem-vinda aqui na programação da Rádio Condá FM. No quadro Odontotop Responde, a Carolina pergunta, doutora Eduarda, como deve ser o tipo de escova de dentes que ela deve usar? E é uma dúvida que muitas pessoas têm, embora seja um conteúdo reiterado, né? Que a gente já falou sobre isso, mas o nosso público vai sempre se renovando e é importante a gente atualizar essas informações. Seja bem-vinda, bom dia.
1: Bom dia, Moisés. Bom dia, ouvinte. A gente recomenda sempre o paciente utilizar uma escova de cerdas macias, cabeça pequena, então, sem usar a força na escovação. Então, a gente não indica nenhuma marca em específico, mas desde que ela siga essas orientações de ser de cabeça pequena, cerdas macias.
0: Por que a cabeça da escova tem que ser quanto menor possível? Elas têm um padrão, logicamente, né, que é aprovado pela odontologia, mas por que elas têm que ser menores?
1: Elas precisam ser menores, mas é porque...

0: Assim, o paciente ele consegue atingir todas as regiões do dente. Claro que entre meios dentes não vai ser possível chegar com a escova, então por isso que é muito importante a utilização do fio dental. Mas basicamente ela precisa ser menor para conseguir atingir todas as regiões, o paciente conseguir fazer uma escovação adequada.
1: Há algum tempo a gente imaginava que para fazer uma boa escovação, uma boa limpeza dos dentes, as cerdas deveriam ser, quanto mais duras, melhor. Mas eu vejo que não é bem assim, né, doutora?
0: Não, não. A gente precisa sempre utilizar uma escova de cerdas macias. E é muito importante também não utilizar força na escovação.
1: Exatamente, porque é a repetição que vai fazer a limpeza, né? Quanto tempo ficar escovando os dentes nessa correria do dia a dia? Pelo menos uma vez por dia, passados 5 minutos, doutora? Ou tem um tempo específico, ou vai do relógio?
0: Não tem um tempo específico, desde que o paciente faça com calma, escove todas as regiões dos dentes com calma. E também é importante lembrar a quantidade do creme dental. É um grãozinho de ervilha para adulto e um grão de arroz para criança. E você colocar mais pasta de dente não vai ajudar na escovação, não vai limpar mais os dentes. O que vai limpar bem é como você escova. Então, sempre sem força e com calma, utilizando uma escova de cerdas macias e de cabeça pequena.
1: Doutora Eduarda Rosso, muito obrigado pelas informações. A gente sabe que tem muito, a grande audiência da Rádio Condá FM é fantástica e sempre se renovando, sempre chegando novos ouvintes. Vamos atualizar aqui os telefones de contato para o nosso ouvinte que queira fazer um agendamento para realizar a avaliação.
0: Com certeza. Da unidade aqui do centro é 3340-0232 e da unidade do EFAP é 3340-0242.
1: Doutora Eduarda, muito obrigado. Uma excelente semana, ótimo trabalho.
0: Muito obrigada, Moisés, para você também e para o nosso ouvinte também.
1: Conversei com a doutora Eduarda Rosso, direto aqui da Odonto Top, Hospital do Dente, unidade do centro de Chapecó. Retornamos ao estúdio. Você segue ouvindo a melhor programação do seu rádio pela Condá FM.
2: Gosto.

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3: 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E já chegam as notícias do Clique RDC, Rede Digital Condá. E a primeira tem repercussão nacional. E ela, a manchete diz: aumento do etanol na gasolina para 32% gera debate sobre impactos nos veículos e no preço dos combustíveis. Enquanto o Ministério Público Federal pede a suspensão da medida, o setor do sucro energético afirma que a nova mistura é segura e pode reduzir os custos. O que muda com a nova mistura de etanol na gasolina? A decisão do Conselho Nacional de Política Energética elevou a mistura obrigatória de etanol anidro na gasolina de 30% para 32%, conhecida como E32. A medida reacendeu o debate sobre possíveis impactos no desempenho dos veículos e nos custos dos combustíveis para os consumidores. Por que o Ministério Público Federal questiona a medida? O Ministério Público Federal entrou com uma ação civil pública para suspender a adoção do E32, até que novos estudos comprovem a segurança da mistura para toda a frota brasileira. Segundo o órgão, os estudos utilizados para embasar a decisão não demonstram de forma conclusiva os efeitos da nova composição sobre a durabilidade dos componentes dos motores, as emissões de poluentes, a autonomia e a compatibilidade com diferentes tipos de veículos. O Ministério Público Federal também aponta possíveis riscos de corrosão de peças, desgaste das bombas de combustível e falhas nos sistemas de injeção eletrônica, principalmente em motocicletas, veículos antigos e modelos importados. Além disso, argumenta que os testes analisaram a mistura E30 e não validaram especificamente a adoção permanente da E32. E vai adiante aqui o debate. O que diz a indústria da cana-de-açúcar e a bioenergia? A União da Indústria da Cana-de-Açúcar e Bioenergia Única defende que o aumento da participação do etanol fortalece a segurança energética do Brasil e reduz a dependência de gasolina importada. A entidade afirma que estudos coordenados pelo Ministério de Minas e Energia, realizados pelo Instituto Mauá de Tecnologia, avaliaram veículos leves e motocicletas fabricadas entre 1994 e 2024. Segundo a Única, os testes não identificaram impactos relevantes no desempenho, consumo, dirigibilidade, partidas a frio ou funcionamento dos motores, inclusive nos veículos mais antigos analisados. Veja-se, então, que há uma disputa entre o Ministério Público e também a indústria que produz cana-de-açúcar e bioenergia. E, naturalmente, convenhamos, nós também temos a opinião, né, de outras fontes a este propósito. E estas outras fontes dizem o seguinte, que esta mistura aumentada, que já é excessiva pelos padrões internacionais, que em parte toleram misturas de até 11%, o Brasil vai para 32%, que haverá maior consumo. E havendo maior consumo, o preço da quilometragem vai ficar mais caro. Então, com mais desse combustível que chamam de gasolina, mas que vai ter um terço praticamente de álcool, etanol, como é que ficam as coisas? E a octanagem da gasolina, aonde fica? Porque a octanagem da gasolina é base para veículos que nós importamos. Eles foram fabricados para gasolina e não para mistura de gasolina em tal índice que praticamente é uma gasolina adulterada. Então, estas questões permanecem em aberto. E aí surge uma terceira hipótese de que o Brasil importaria menos gasolina. E aí vem uma questão que não é de agora. O Brasil é autossuficiente em petróleo. Isso está comprovado. O Brasil é autossuficiente em petróleo. Mas este grande país que nós amamos não tem capacidade para refinar o petróleo que nós produzimos. E aí os mais pessimistas dizem, não, há dinheiro para construir estádios de futebol, há dinheiros para investir no exterior para muitos países, aí financiando portos, financiando metrô, financiando tantas outras situações no exterior, e parece que não tem dinheiro para construir uma usina que refina o petróleo brasileiro. Repito, isso não é de agora. Já faz tempo que o Brasil sabe perfeitamente que o seu petróleo não pode ser refinado nas nossas refinarias. Vejam o verdadeiro absurdo desta questão. Não temos capacidade para fazer com que as nossas riquezas, isso não vale apenas para o petróleo, vale para o ferro, para o guzo, para tantos outros minerais que nós exportamos in natura e depois importamos o aço, importamos subprodutos que são refinados fora do Brasil, do petróleo brasileiro. Onde é que estão as prioridades? Eu gosto de repetir, não é de agora. A Petrobras já disse e cumpriu com aquilo, né? O petróleo é nosso. Agora, nós não sabermos ou não podermos ter capacidade de refinar o nosso próprio petróleo é um verdadeiro absurdo. E esta questão agora vai se desenvolver nas vias judiciais. Mas é quase lógico que quem, por exemplo, só abastece com etanol, sabe que vai pagar menos, mas sabe que também vai gastar, no fim, até mais do que se tivesse comprado a gasolina, né, com a octanagem correta. É verdadeiramente triste nós ter que fazer uma análise de nós próprios, entregar as nossas riquezas exportando-as para depois importar ela com processos industriais feitos no exterior por causa da nossa capacidade que vem de dezenas de anos. E a Petrobras, que é tão bem divulgada, é incapaz de refinar o próprio petróleo que ela extrai. Dizia um amigo lá do Rio Grande, durma-se com barulho destes. 10h42 na capital do Oeste. Temos outros destaques aqui também que, compararmos com a legislação, parece que interpretações outras mudam bastante o que estaria no Código Eleitoral brasileiro. Começa-se pelo seguinte fato: Tribunal Superior Eleitoral estipula quando serão realizadas as eleições no Brasil. Não estou inventando absolutamente nada. Aqui a decisão do Tribunal Superior Eleitoral. E o que ele diz é o seguinte: o primeiro turno das eleições está marcado para 4 de outubro, isso era pacífico, quando os brasileiros irão escolher presidente da República, governadores, senadores, deputados federais, deputados estaduais e deputados distritais. Caso nenhum candidato à presidência da República ou aos governos estaduais não obtenha mais de 30%, mais de 50% dos votos válidos, desconsiderando votos brancos e nulos, haverá segundo turno no dia 25 de outubro. Então está bem claro aqui. Para vencer em primeiro turno, tem que ter mais de 50% dos votos válidos. Eu falei bem claro, desconsiderando votos brancos e nulos, e aí vai haver segundo turno. Eu faço esse registro porque é importante ter esse conhecimento, porque até em alguns ouvintes a gente ouve de que, para senador da República, nós vamos aguardar o segundo turno. Não. A eleição para senador esgota-se no dia 1 de outubro. O que vai ocorrer em dia 4 de outubro é que serão eleitos dois senadores. E, por isso, o eleitor terá dois votos para o Senado da República. Mas a eleição, tanto para senador como para deputado federal, deputado estadual, deputado distrital, se encerra no dia 4 de outubro. Fica bem claro este aspecto. Outra novidade, e aí não é ainda decisão do Tribunal Superior Eleitoral, mas a ACAERTE, a associação de que as emissoras de rádio e televisão aqui em Santa Catarina estão filiadas, está divulgando e comunicou que a propaganda eleitoral no rádio e na TV começarão no dia 28 de agosto. Logo, não serão mais 45 dias de campanha eleitoral no rádio e na TV, e sim 35 dias. O TSE ainda não se manifestou, mas a comunicação que nós recebemos é de que a campanha no rádio, que nós somos obrigados a cumprir, inicia tão somente no 28 de agosto, e não no dia 16, como estava anteriormente prevista. Mas, repito, Tribunal Superior Eleitoral ainda não se manifestou, mas seguramente todas as associações brasileiras de rádio e televisão já receberam esses indicativos de que no rádio e na televisão a propaganda eleitoral obrigatória será só a partir do dia 28 de agosto. Estas são as comunicações que a gente deve informar ao público, porque isso tem relação direta com muitas candidaturas. Muitos candidatos em todos os estados brasileiros estavam muito no aguardo da campanha oficial, aquela determinada pela Justiça Eleitoral, de que seriam 45 dias. E nós teremos, então, por estas informações que nós recebemos, propaganda no rádio e na televisão, e vai se iniciar apenas no dia 28 de agosto. São muitas informações que nós, como veículo de comunicação, somos obrigados, mas temos responsabilidade de transmitir ao público. Isso é obrigação, inclusive definida no ato quando as emissoras assinam o contrato das concessões ou das permissões. 10 horas 48 minutos na capital do Oeste. Temos aí um pequeno tempo para dizer que a nossa querida chapecoense marcou, na nossa observação, um ponto importante na Copa do Brasil. Conseguimos, frente ao Cruzeiro de Belo Horizonte, e olha, só para um comparativo superficial, a folha de pagamento dos jogadores do Cruzeiro é de 25 milhões. A folha de pagamento dos jogadores da Chapecoense é de 2 milhões. Logo, nós temos que levar na devida consideração que superamos em parte, claro que desejávamos ardentemente a vitória, mas conseguimos segurar uma das potências do futebol brasileiro, que inclusive é destaque na competição da Copa do Brasil. Este é um fato que, no nosso modo de ver, precisa ser realçado. Afinal de contas, importantes equipes da competição empataram, né? E muitos ali ficaram pelo caminho. Quem que diria que o Botafogo, uma potência do futebol brasileiro, ficou fora da Copa do Brasil, inclusive derrotada pela Chapecoense? Então, muitas vezes, como futebol é paixão, e como todo apaixonado só enxerga uma coisa, o apaixonado perde muitas vezes o raciocínio e comete determinadas situações que não são até recomendáveis quando se exige um pouquinho de fidelidade. Olha, nós já tivemos no futebol brasileiro grandes e expressivas equipes rebaixadas para a Série B. E a sua torcida ficou fiel, na sua grande maioria. Os descontentes parece que levaram uma surpresa. A sua paixão não era tão forte pelo seu time. A sua paixão, quem sabe, era para outra situação. Isso acontece também, não só no esporte, mas em muitas atividades humanas. A pessoa se apaixona. E quando a pessoa se apaixona, ela cobra demais. ou opta por outra paixão. Esta é a nossa realidade, que também não é estranha ao futebol. 10:51, linha direta desta segunda-feira, vai ficando por aqui. Vem na sequência da programação jornalística da Conda FM, Estação 98,9, com Cleiton César. Bom dia, ouvintes.
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0: Vamos nessa, rapaziada! Bom dia, meu amigo, bom dia, minha amiga! Como é que vocês estão, gente boa? Hoje é segunda-feira, começamos mais uma semana com muita alegria, muita paz no coração, acima de tudo. Mas acima de tudo, meu, sabe o quê? Com aquela satisfação em estar comunicando pra você no outro lado do rádio. Eu, meu amigo, camarada Lucas Pave, na supervisão de Raquel Lang, direção-geral doutor Alfredo Lang, e a partir de agora ficamos juntos até meio-dia e meia aqui na sua estação, a melhor estação.
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0: 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Vamos junto nessa aqui na programação da Condá, começando essa semana, muito legal, você no interior, você na cidade, onde quer que você esteja, motorista de aplicativo, você no ônibus, você no caminhão, você no táxi, você em casa também, curtindo a gente, numa boa, você no sítio, aí na nossa chácara, ah, não é nossa, é de vocês, né? Mas tudo bem, mas você que vai me convidar pro almoço, ou pro café da tarde, ou também pro jantar, aí a gente vai analisar, né, o Lucas disse o seguinte aqui, o Cleito, tô com ciúme, rapaz, você tá engordando e eu não, é que eu recebo muitos convites e eu tenho ido, tá, o Lucas, só pra te falar isso, rapaz, porque aqui o cara é faminto. 10h55 da manhã, e o nosso estação começa assim.

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5: 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Você já pode mandar mensagem de ótima semana para nós por aqui, viu? 3361-3110, 3361-3110, é o nosso WhatsApp. Você manda mensagem, participa com a gente aqui no Estação 98.9, na sua Conda FM. Deixa eu falar para você por aqui, meu amigo, o meu ídolo, Lucas Pave. 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

0: É cara de pau. É cara de pau, Lucas Pavi?
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0: é muito cara de pau, viu, gente? 11:11 da manhã, que música é essa aí? Olha aí, olha aí. Que isso, Lucas? Por que que é amor cara de pau, hein, Lucas? É mais ou menos aquele que diz assim, ó, tô apaixonado, mas na verdade não tá. É isso? É? Ó, ouça essa música aqui de novo, gente. Mexe contigo ou não, de alguma forma? Mexe ou não mexe? Tenho
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0: Não tem?
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0: É o amor que ensina a ser assim?
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0: Vai, vai, vai, tchau, tchau.
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0: Não precisa mesmo? Não, de jeito nenhum.
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0: Olha aí, é um de cá, outro de lá.
2: 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Bate a porta e me espera amanhã.
0: E?
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0: E depois daí?
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0: Até parece que tem gente apaixonada aí.
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0: Que loucura, 11:12 da manhã. Bom dia pra você, tá chegando agora. 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Deixa eu fazer uma pergunta pra você aí. Alô, você no bairro São Pedro, tá pegando legal o nosso sinal da Condaí? Tá legal, valeu. Maria Gorete, beleza? Pegou legal, Maria Gorete? Pessoal do Palmital, alô, turma do Goiôen. Ontem eu tava lá no Goiôen e o pessoal ouvindo a Condá ontem à tarde, viu, cara? Que loucura, né? O programa do Décio Bonner lá ontem à tarde lá no Goiôen tava bombando. E o sinal limpinho, o sinal topzera, viu, meu amigo? Pessoal do Palmital, do Santo Antônio... É. Ô família Quevedo aí do bairro Santo Antônio, aquele abraço pra vocês, viu? Os meus amigos ali do Presidente Médici, ontem teve o almoço lá no Presidente Médici, foi um espetáculo. Eu estive por lá ontem almoçando com o pessoal, inclusive tem vários abraços por aqui pra eu mandar pro pessoal lá do que esteve ontem, ó. A Dirsema de Almeida e o Nilo de Almeida. O casal, Dirsema e Nilo de Almeida. Um abraço gigante para vocês. Obrigado pelo carinho ontem aí no Presidente Médici. O Sérgio e a Clarice Vanin. Sérgio e Clarice Vanin. Abraço gigante e obrigado pelo carinho de vocês ontem. Também aí no Presidente Médici. A Marlene e o Gentil. Ô Marlene e Gentil, que espetáculo, hein, o dupla? Sem sacanagem, vocês são maravilhosos, obrigado pelo carinho. Meu amigo Alvino da Lasca. O Alvino mora aqui no Santa Maria, viu, gente? Mas tá sempre ouvindo nós, né, Alvino? Aquele abraço, Alvino da Lasca também. Cara que eu tive a oportunidade ontem de dividir a mesa, né? Ele tava lá com a mesa reservada e tal, aí não sobrou mesa pra nós. Mas o Alvino disse, ô Cleiton, chega aqui, rapaz, senta aqui na minha frente. Ele quis até falar sobre política, meu amigo Alvino. E a gente falou. Ele quis falar sobre futebol, nós falamos. Só não falou de namorada, né, Alvino? Só isso não, né, meu amigo? 11:15 da manhã, obrigado ao carinho de todo esse pessoal e parabéns, né? Em nome do pessoal da Associação de Moradores ali do Presidente Médici, obrigado a todos que estiveram ontem lá no Presidente Médici na grande festa, né? E foi uma festa maravilhosa, viu, gente? O almoço estava sensacional lá no Presidente Médici ontem também. 11:15 da manhã, quem vai falar comigo? Bom dia!
3: Bom dia, meu compadre Cleiton.
0: Bom dia, comadre.
3: Como é que você está?
0: Tô tudo bem.
3: Tudo certo?
0: Bem.
3: Na sintonia do nosso programa, compadre Cleiton. A Miriam de Oliveira, Passos Fortes.
0: Claro.
3: Início de semana, temos que ficar feliz, né? Porque...
0: Claro.
3: Como diz aquele ditado dos antigos, é melhor a gente rir do que chorar.
0: Ah, eu também acho.
3: Valeu, meu compadre.
0: Falou, comadre. Obrigado pra você.
3: Uma música boa aí pra nós escutar.
0: Aqui só tem música boa. Tá bom? Pessoal na linha São Pedro, todo mundo ouvindo a gente por aí. Baronês da Limeira, tá legal? Tudo tranquilo? Rodeio Bonito, tá legal por aí? Alô, turma da Cachoeira, tudo bem por aí? Turma da Cachoeira também. Todos ligados por aqui, distrito de Marechal Borman também. Alô, pessoal da Colônia Sela, da Colônia Bacia. Que legal saber que vocês estão com a gente por aqui. Meu amigo Paulo, um abraço pra você também, meu amigão. Obrigado por ter mandado mensagem pra nós por aqui, viu? 11:16 da manhã, vocês todos ligados no Estação 98.9, bom dia!

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2: 11:26 da manhã. Alô, alô, quem vai falar comigo? Bom dia.
3: Bom dia, Cleiton, tudo bem?
2: Dia.
3: Como é que você tá? Tudo certo?
2: Bem, amigão.
3: Espero que ontem tenha almoçado bem.
2: Opa, e foi bem.
3: Na Associação de Moradores do Bairro Presidente Médici, tá?
2: Bom demais.
3: Obrigado pela tua presença ontem.
2: Que é isso, cara?
3: Valeu, aquele abraço. Toda a família Giovannone.
2: Ô, família Giovannone, esse cara aí, o Neizinho, tem um corte na carne que é um espetáculo, hein, Ney? Você foi bem demais no corte da carne ontem, hein, meu irmão? 11:27 da manhã, muda a trilha que eu quero chamar ele, André De Lázari, com notícia por aqui, tem informação. Bom dia, André.
4: Olá para você que acompanha o Estação 98.9 na Condaula, Cleiton César. A você também que acompanha as redes sociais do Clique RDC. Estamos aqui perto da sala de reuniões da área administrativa do Hospital Regional e junto comigo está Mauro Damo, presidente da Associação Lenor Vargas Ferreira. Hoje a Rádio Difusora de Maravilha, nossa co-irmã, entrega uma homenagem ao hospital em nome do povo paraguaio, que aqueles envolvidos no acidente da SC-492 em São Miguel da Boa Vista no último dia 15. E também os seus familiares fizeram questão de que através desta emissora de rádio viesse esta homenagem ao Hospital Regional. Aqui foram atendidos apenas 3 dos muitos feridos e tenho certeza que hoje é um momento de reconhecimento para algo que sempre nos marca, né? Infelizmente acontecem de vez em quando grandes acidentes rodoviários na nossa região e novamente o Hospital Regional cumpriu com seu papel.
5: Estamos felizes, contentes, não pela homenagem que vamos receber, mas pelo serviço prestado que o hospital

0: O Regional do Oeste sempre prima por isso. Nós estamos aqui sempre prontos a atender, independente de ser brasileiro, paraguaio. Nós não contamos com isso, não pensamos em cidadania. Nós pensamos em atender cada vez melhor qualquer um da população que venha ao nosso encontro. E estamos felizes porque as pessoas que aqui vieram ficaram internadas em UTIs pediátricas, foram bem atendidas, estão indo para casa felizes, bem recuperadas. E também agradecer a equipe da Casa de Acolhida João Pilts, que também se prontificou imediatamente a ceder espaços para que a família dessas crianças fossem atendidas, fossem acolhidas e tivessem aonde ficar. O Rotary também participou com o incentivo financeiro para que o pessoal fosse fazer a fisioterapia para as crianças lá na casa de acolhimento. E assim a gente fica feliz por isso, pelo serviço prestado, pela recuperação dos pacientes, e que eles se sintam bem, e que nós estamos aqui sempre de portas abertas e procurando fazer sempre o melhor possível, humanizado e com muita responsabilidade para o atendimento das pessoas.
1: Obrigado, doutor Mauro. E ao meio-dia e 40 tem o correspondente com Dá Cleiton.
2: Falou, André. 11h30 da manhã. Você ligado por aqui no Estação. Gente, olha só, pessoal. A partir de hoje, quem ligar pra gente por aqui no 3361-3110 estará participando também do sorteio de uma camisa oficial de goleiros da Chapecoense. 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Sorteio vai ser na sexta-feira, tá, gente? Sorteio vai ser na sexta-feira em homenagem ao Dia dos Pais, que é no próximo domingo. Os meus filhos, será que já foram comprar meu presente? Não? Tu acha que é assim, rapaz? Tenho três, eu quero três presentes, um só não. Que é isso, hein? Um abraço, fiarada. Aquele abraço pra vocês. O Matheus, o Caetano e a Amanda, beijo gigante. E pra Alice, minha netinha também, que ontem à noite jantei com ela, né? Tá bom? O que ela comeu de batatinha frita ontem não foi mole, não. O vovô tá estragando. Não, gente, quem tem que consertar é o pai e a mãe. O vovô deixa ele estragar um pouquinho, não tem problema não, né? Não é verdade? O vovô vai começar a dizer não pra netinha? Não, tem isso não, deixa o papai e a mamãe consertar. O vovô estraga um pouquinho. O vovô pode, né? Segunda não tem pra ninguém. 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Um detalhe importante, né, Lucas? Você vê como é criançada, né? Minha netinha tem 1 ano e 4 meses. 6 horas da tarde ela estava no hospital da criança, sabia? Fazendo nebulização, não estava conseguindo respirar direitinho, bronquiolite, né? Tá uma onda de bronquiolite por aí que, meu Deus. Aí 8 horas estava jantando comigo, sabia? Ela estava lá no restaurante, lá no Bocas, Frutos do Mar, lá, jantando comigo, e ela comendo batatinha à vontade, já estava bem. Como que é, né? Se é um Cleituba que acontece isso, duvido! 2, 3 dias depois, só pra você pegar e poder sair pra jantar, porque o organismo da gente não responde assim, né? 1 horinha depois, ela já tava lá, Alice, toda felizinha, brincando no parquinho. Que bom, né, querida? Beijo grande. 11h32 da manhã. 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

0: Sensacional.
1: Aninha, muito obrigado, viu?
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0: 10h40 da manhã, você ligado no Estação 98.9 aqui na Conda FM, tá bom, gente? Tamo junto por aqui, lembrando que tem sorteio, né? Não esqueçam que tem um sorteio, daqui a pouco a gente vai ter o áudio, inclusive, da Marta. Daqui a pouquinho o áudio da Marta por aqui, ela oficializando essa parceria no sorteio da camisa oficial pro goleiro da Chapecoense, tá bom? Tá bom ou não tá? Claro que tá, né, Cleituba? O pessoal me chamou, ô Cleituba, eu, vamos nessa, moçada, tem problema não, pode chamar de Cleituba. Gente, Tuba foi um apelido ganhado do meu falecido pai, sabe? Meu pai faleceu lá em 2008, faz tempo pra caramba que eu sinto falta do veinho aqui comigo, né? E ele que brincou comigo aqui, né? Ele não é fraco não, viu? Mas não é fraco mesmo. 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Alô, alô, bom dia.
1: Bom dia, Cleiton.
0: Dia.
1: Ó, tô na tua companhia sempre.
0: Obrigado.
1: Hoje é segunda-feira, a gente teve visita dos filhos, dos netos.
0: Bom,
1: foi,
0: né?
1: Uma benção fim de semana. Oh, com saúde, coisa boa. Com paz.
0: Isso aí.
1: Né? E daí tô dando um jeito aqui no meu lar. Hã? A gente tem que exaltar a casa da gente, né? A morada de Deus também é a casa da gente.
0: Isso mesmo, minha amiga.
1: E olha só. Quer ver, ó?
2: Só nessa segunda, ó, em toda a loja.
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1: Tá vendo aí? Tô na tua companhia sempre.
0: Tô escutando.
1: A nossa rádio Condá é minha companhia sempre.
0: Obrigado, minha amiga.
1: Sou Gonçalves, aqui do Arvoredo.
0: Ô, meus amigos.
1: Quero participar dos sorteios.
0: Tá com a gente. Né?
1: Fiquem com Deus, um abraço.
0: Você também, sua querida, fica com Deus, um abraço. 11h43 da manhã, alô, alô, bom dia.
3: Bom dia, Cleito César.
0: Tudo bom dia.
3: Tudo bem com você, amigo?
0: Tô bem, amigo.
3: É Maria Nelly Flores da Cunha, aqui do bairro Cristo Rei. Ligadinha sempre na melhor programação.
0: Olha aí que legal.
3: Na melhor rádio.
0: Olha que legal.
3: Passando para desejar uma ótima segunda-feira, que Deus abençoe a todos.
0: Uhum.
3: E pedir, se for possível, a música Águia Dourada.
0: Águia Dourada.
3: Roberto Carlos, oferecer para você e para todos os ouvintes.
0: Eu vou tocar Águia Dourada do Roberto Carlos depois, tá? Deixa eu falar com a minha amiga Marta lá na Nery. Oi, Marta, tudo bem, amiga? Bom dia.
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0: Oh, coisa boa.
4: 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Grande abraço e volto com você, Cleiton César, e segue o Estação 98,9.
0: 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Bom dia pra você!

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8: 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Dia dos Pais chegando. 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Ô, Presente tem que ser da Gaçajó para os pais, hein? 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Meio-dia e um. Alô, alô.
12: Bom dia.
8: Oi.
12: Que é na obra, Cristo Rei.
8: Oi, dona Ana.
12: Atrasada, mas ainda dá tempo.
8: Claro.
12: Já um abençoado dia a todos.
8: Isso.
12: Estamos sempre na escuta.
8: Que bom.
12: Esse maravilhoso programa.
8: Obrigado.
12: Abraços, tchau, tchau.
8: Um abraço, dona Ana. 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
13: Oi, bom dia, meu nome é Sofia e é da Silva, moro aqui no Passo dos Fortes. Eu quero concorrer uma camisa da Chapecoense para o Dia dos Pais.
8: Tá concorrendo, beijo grande! 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Gente, olha só, a comunidade do bairro Belvedere convida para sua tradicional festa em honra ao padroeiro São Roque. Vai ser no dia 16 de agosto. Programação aquela de costume, né? 10 horas da manhã tem Santa Missa, meio-dia tem churrasco com serviço de copa e cozinha, 1:30 da tarde tem matiné com animação da banda Eclipse. Reservas de churrasco com o Júnior Marim no telefone 988-13-1828 ou Hamilton Pedroso no 99981-8004 em Chapecó. Meio-dia e 3. Boa tarde pra você.

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1: Meio-dia e 12, você ligado com a gente por aqui no Estação 98.9 da Conda FM. Tamo junto por aqui! Ô, gente, hoje é dia 13 de agosto já, né? Ô, mês de agosto chegando. E chega forte porque estamos fortes também para encarar esse mês maravilhoso. 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Para você e para sua família, boa tarde, Estação 98.9.

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1: Coisa linda! Estação 98,9, meio-dia e 22. Meus amigos e minhas amigas, chegando a hora de dizer até mais por aqui. Daqui a pouco tem a turma do esporte também. Tem o Eluir Peron no meio da tarde. Depois tem o Papo de Arquibancada, onde o papo é reto. À noite tem a comunicação de Moisés Padilha. E nós voltaremos amanhã pela manhã aqui no Estação 99, né, meus amigos e minhas amigas? Como foi bom começar a semana com vocês. 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Para você e para sua família, muita paz e muita saúde. Gente, forte abraço para todos e até mais!

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Boa tarde, estamos iniciando pela Conda FM, mais um informativo BRF. Hoje é segunda-feira, dia 3. Programação de carregamento dos lotes de frangos. Jardelino Chiella, Aviário 3, carrega hoje 20 horas. Roberto Pegoraro, Aviário 2, amanhã, aos 10 minutos. Irinice da Fonseca, Aviário 1, amanhã, 2 horas. O 2, amanhã, às 3 horas. Silvomar de César, Aviário 2, amanhã, 4 horas. Sadi Piran, Aviário 4, amanhã, 9h30. Jocinei de Sordi, amanhã, 11h20. Nédio Giacomelli, amanhã, 11h20. Programação de carregamento dos lotes de perus. Bruna Franciscon, todas as fêmeas, 5.063, amanhã, 3h20. Cláudio Ismanioto, todas as fêmeas, 6.256, amanhã, 5 horas. Zini Martelli, todos os machos, 3.360, amanhã, 5h20. Zini Martelli, todos os machos, 3.700, amanhã, 8 horas. Hélio Zimmer, todas as fêmeas, 6.240, amanhã, 8h30. Luizinho Vial, todos os machos, 3.269, amanhã, 10h20. Hélio Zimmer, todas as fêmeas, 6.403, amanhã, 12h30. Gimar Carnel, todos os machos, 3.421, amanhã, 13 horas. Rosemar de Almeida, todas as fêmeas, 7.590, amanhã, 23 horas. Luiz Braghini, todas as fêmeas, 4.754, amanhã, 23h50. Quarta-feira, frangos Vitor Batistella, Nilson Briscovit, Sadi Piran, Leandro Zanotelli, Gilmar Baggio e Milton Dalcortivo, Benjamin de Césaro, Adelino Severo, Perus, Antônio Mioto, João Basso, Luiz Braghini, Italvino Bitu, Sérgio Baggio, Alcides Orso, Janine Novelo, Vando Giacomelli, Dulcinea Baiale, José Carraro. Amanhã receberão peruzinhos Marcelo Cavalli, 11 horas. Na quarta, Carlos Alpe. Alojamento de peruzinhos de 28 dias. Cláudio Cadore, amanhã, 7 horas. Luiz Winkler, 8h50. Marilene Luzivon, 11 horas. Maria Gabriel, 15h20. Na quarta, Maria Gabriel, Matheus Benegatti, Ilvo Golim, Ademir Rebelato. Transferência de perus de 28 dias. Giovanni Vivan, amanhã, 4 horas. Na quarta, Anistor Menigosso. Amanhã receberão pintinhos Joanei Stai, Aviário 1, 13 horas. Irineu Carraro, Aviário 1, 15h30, ou 2, 16h30. Marivane Prece, Aviário 1, 17h30. Jolivá Babis, Aviário 4, 18h30 e o 3, 19h30. Na quarta, Adílio de Massa, Luiz Obote, Joanei Stai, Livino Rep, Marivane Prece. Avicultor, alguma dúvida? Liga aqui na rádio. Telefone 3361-3110. Informativo BRF volta amanhã, 12h30, com mais informações.

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11: O Sistema CNA Faesc alerta os produtores rurais sobre a prorrogação para janeiro de 2027 do prazo para a obrigatoriedade de inscrição no CNPJ. 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O produtor pessoa física precisará ter CNPJ para emitir documento fiscal no novo modelo do IBS e da CBS. 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
16: Bom
9: Boa tarde! Hoje é segunda-feira, 3 de agosto. Seja bem-vindo ao Correspondente Condá. Na mesa de áudio está Nathan Helbing e as manchetes de hoje. Homem é morto em ocorrência de tráfico de drogas em Chapecó. Duas pessoas ficam feridas em acidente na BR-282 em Vargião. Prefeitura de Xanxerê irá retirar traves das quadras do Ecoparque. Serviço de acolhimento de crianças e adolescentes de Chapecó recebe doação de computadores. Estas e outras notícias a partir de agora no Correspondente Condá. Previsão do tempo conforme a plataforma Indy, neste momento em Chapecó, 25 graus. Esta é a máxima para o dia de hoje. Bastante nuvens no céu, mas não há previsão de chuva, mesma perspectiva para amanhã. Mínima de 16, máxima de 25 graus. Para quarta-feira, mínima de 16, máxima de 24 graus, com garoas durante a manhã e pancadas de chuva leves durante a noite. Acumulado total de 8 milímetros. Começamos o noticiário com segurança pública. A Polícia Militar atendeu uma ocorrência de lesão corporal no contexto da Lei Maria da Penha ontem, por volta das 15 para 6 da tarde, no bairro Berté, em Ponte Serrada. No local, a guarnição constatou que um homem de 23 anos foi até a casa da ex-companheira de 19 para conversar sobre uma possível reconciliação. Durante o encontro, conforme relato da vítima, ele passou a agredi-la com um tapa no rosto e a proferir ameaças, afirmando que, caso ela não permanecesse com ele, não seria de mais ninguém. A vítima informou ainda que já havia registrado episódios anteriores de violência e possuía medida protetiva. Na sequência, familiares da mulher intervieram, ocorrendo uma briga generalizada, na qual o autor também sofreu lesões. Um homem de 32 anos, familiar da vítima, relatou ter sido agredido ao tentar defendê-la. O Corpo de Bombeiros prestou atendimento aos envolvidos e, posteriormente, a PM conduziu o autor e a vítima à Polícia Científica para a realização de exames de corpo de delito. Após isso, os envolvidos foram encaminhados à Delegacia de Polícia. A Polícia Militar atendeu na noite de sexta-feira uma ocorrência de homicídio no bairro EFAP, em Chapecó. A guarnição foi acionada após uma mulher informar que não conseguia contato com um homem havia cerca de 2 dias. Preocupada com a situação, ela foi até a casa acompanhada de duas conhecidas e, ao olhar pela janela, viu grande quantidade de sangue dentro do imóvel, acionando imediatamente a PM. No local, os policiais constataram que a residência estava trancada e sem sinais de movimentação. Diante da presença de sangue visível dentro do imóvel e da possibilidade de haver uma vítima necessitada de socorro, a PM entrou na casa. Durante as buscas, os policiais localizaram um homem de 30 anos morto em um dos quartos da casa. Ele apresentava múltiplas lesões provocadas por faca. As polícias civil e científica foram acionadas e realizaram os procedimentos de perícia e levantamento do local. Durante os trabalhos também foram encontrados vestígios de entorpecentes e uma balança de precisão dentro da residência. Os policiais constataram ainda que as câmeras de monitoramento instaladas na parte externa do imóvel haviam sido danificadas e o celular da vítima não foi localizado. A polícia civil investiga o caso. Por volta das 4 da tarde de ontem, uma ocorrência envolvendo um celular esquecido em um supermercado no centro de Evaldo Oeste foi atendido pela PM. No local, as vítimas relataram que durante as compras, um celular foi deixado em cima de uma bancada e, ao retornarem instantes depois para buscá-lo, constataram que ele já não estava mais no local. Com o auxílio do sistema de vídeo monitoramento do estabelecimento, os policiais identificaram um homem de 43 anos recolhendo o aparelho e deixando o supermercado. Após diligências, a polícia militar localizou o suspeito em sua casa. Questionado, o homem informou que encontrou o celular e levou para a residência, alegando que pretendia devolvê-lo depois. Diante dos fatos, o homem foi preso em flagrante e levado à delegacia de polícia. A polícia militar atendeu um acidente de trânsito por volta das 6h20 da tarde de ontem no bairro Chagas, em Xaxim. A guarnição foi acionada para atender o acidente envolvendo um Nissan Versa e uma moto Honda CG 160 Fan. No local foi constatada a batida entre os veículos, sendo que o motociclista, um jovem de 19 anos, sofreu uma fratura na perna esquerda e foi socorrido pelo Corpo de Bombeiros, sendo encaminhado ao Hospital São Paulo para atendimento médico. O condutor do automóvel de 28 anos saiu ileso. Conforme os relatos colhidos, o condutor do carro informou que entrou no cruzamento sem ver a moto, momento em que ocorreu a batida. Já o motociclista relatou que trafegava pela preferencial quando o Versa avançou parcialmente a pista, impossibilitando a manobra para evitar o impacto. A polícia militar atendeu uma tentativa de furto ontem, por volta das 7h30 da noite, no bairro dos Esportes, em Xanxerê. A guarnição foi acionada após funcionários de um supermercado informarem um homem havia sido abordado por suspeita de tentar furtar um produto do estabelecimento. No local, o gerente relatou que o autor colocou um pacote de bombons no bolso da bermuda sem efetuar o pagamento, sendo contido pelos seguranças até a chegada da PM. O envolvido, de 33 anos, informou aos policiais que teria colocado o produto no bolso enquanto retirava dinheiro para realizar o pagamento das compras, alegando que não percebeu a ação. O item, um pacote de bombons avaliado em R$ 19,90, foi recuperado e, diante dos fatos, o homem foi preso em flagrante e levado à delegacia de polícia. A aeronave do SAER foi acionada por volta das 8 da manhã de hoje para atender um acidente de trânsito envolvendo um carro, uma van e dois caminhões na BR-282 nas proximidades do Trevo de Vargem. Duas pessoas ficaram feridas. Na chegada da aeronave, o condutor do carro apresentava quadro clínico grave. A outra pessoa ferida foi levada pelo Corpo de Bombeiros ao Hospital Santa Luzia de Ponte Serrada. Se trata da mulher maior de idade e passageira do carro, que apresentou dores no braço esquerdo. Já o condutor do carro foi atendido pela equipe aeromédica do SAMU. Este homem teve traumatismo cranioencefálico grave e em seguida foi transportado pela aeronave até o Hospital Regional em Chapecó para atendimento médico. Os motoristas da van e dos dois caminhões saíram ilesos. E a Polícia Militar atendeu uma ocorrência de porte ilegal de arma de fogo de uso restrito ontem, por volta das 7h30 da noite, no bairro Santa Terezinha, em Xaxim. Durante rondas, a guarnição realizou abordagem em um estabelecimento onde diversas pessoas consumiam bebidas alcoólicas. Na busca pessoal em um homem de 25 anos, foi localizada uma pistola calibre 9mm na cintura, acompanhada de um carregador com 17 munições e outras 8 munições intactas no bolso, totalizando 25 munições. Conforme verificação, a arma possuía registro de furto e, diante dos fatos, o homem foi preso em flagrante e levado à delegacia de polícia. Aqui termina o noticiário de segurança pública. Elza Fortes, coordenadora do Balcão de Empregos de Chapecó, fala sobre as principais vagas de trabalho e as entrevistas de emprego da semana. Vamos ouvi-la.
16: Olá, vamos às informações do nosso Balcão Municipal de Empregos. Iniciando o mês de agosto, 1.554 vagas em aberto, vagas essas distribuídas em 208 empresas do município de Chapecó. Destaque para as vagas de contratação de urgência: gesseiro, marceneiro, mecânico industrial, padeiro e auxiliar de padeiro, pedreiro e meio oficial. E as entrevistas da semana, então, nós temos entrevistas na terça-feira, às 8h30 da manhã e às 13h30 da tarde, no balcão do centro, para jovem aprendiz. Então, na terça-feira, entrevistas no período da manhã e da tarde, aqui no balcão do centro, entrevistas para jovem aprendiz. E na quinta-feira, dia 6/8, nós temos às 13h30 aqui no Balcão do Centro, entrevistas para operador de produção. Lembrando que o Balcão Municipal de Empregos é um serviço gratuito oferecido pela Prefeitura Municipal de Chapecó e estamos à disposição para atender vocês em 3 endereços: aqui no centro, embaixo do Bandejão, na subprefeitura da EFAP e também em cima da rodoviária no CAI. Serviços online no site da Prefeitura Municipal de Chapecó, aba Balcão de Empregos. Você tem acesso a todas as vagas, pode fazer o seu cadastro e se inscrever nas vagas de emprego. Da mesma forma, a empresa pode fazer o seu cadastro para disponibilizar as vagas que você tem da sua empresa. Elza Fortes, coordenadora do Balcão de Empregos.
9: A Prefeitura de Chapecó, por meio da Secretaria de Educação, promoveu uma palestra voltada às famílias da Rede Municipal de Ensino. O evento foi realizado no Teatro do Centro de Eventos e contou também com a participação de pais e responsáveis, servidores municipais e equipes gestoras das instituições educativas. A palestra foi ministrada pelo professor Altemir Schwarz. Durante o encontro, o palestrante destacou a importância da parceria entre família e escola na promoção do desenvolvimento integral e da aprendizagem das crianças na educação infantil. O palestrante destacou que educar é uma responsabilidade compartilhada, em que família e escola trabalham juntas na construção de valores, no desenvolvimento socioambiental e emocional, na construção da linguagem, da autonomia e das experiências de aprendizagem. Essa palestra, portanto, ocorreu na semana passada. A Prefeitura de Xanxerê fará a retirada das traves das quadras esportivas do Ecoparque Romeu Sireia de forma temporária em razão dos constantes atos de vandalismo registrados no local. Mesmo com os investimentos realizados para oferecer à população um espaço de lazer, esporte e convivência, a prefeitura tem enfrentado sucessivos episódios de depredação do patrimônio público. Diante da repetição desses atos, as traves serão retiradas para que possa ser realizada a manutenção das mesmas. Após a manutenção, a prefeitura avaliará o momento adequado para reinstalar os equipamentos, garantindo que as quadras possam voltar a ser utilizadas com segurança e responsabilidade por todos. A prefeitura de Xanxerê reforça que a conservação dos espaços públicos é uma responsabilidade compartilhada entre o poder público e a população. Por isso, pede a colaboração dos cidadãos para que denunciem qualquer ato de depredação às autoridades competentes e ajude a preservar os locais de lazer que pertencem à comunidade. As denúncias podem ser feitas através da ouvidoria da Prefeitura de Xanxerê pelo e-mail ouvidoria@xanxerê.sc.gov.br. O secretário de Esportes e Juventude da Prefeitura de Chapecó, Agnaldo Viriato Pereira, fala sobre a participação de Chapecó nos Joguinhos Abertos de Santa Catarina, onde a delegação chapecoense encerrou a competição em quarto lugar. Vamos ouvi-lo.
17: Ficou aquele gostinho, né, que poderia ter brigado um pouquinho mais pelo terceiro lugar. Foram só 6 pontos, né, que nos diferenciaram da equipe de Joinville, né, mostrando a nossa força. Brigamos até o último dia de competição. Infelizmente, batemos na trave algumas modalidades que a gente chegou disputando o título e infelizmente não obtivemos. Mas ficou a cada ano, né, a gente vem progredindo, vem trabalhando com muita seriedade, né, nossos professores, né, trabalhando no seu máximo, tirando o máximo nossos atletas, e a gente está conseguindo dar essa estrutura para que eles possam desenvolver o seu potencial. Né? O prefeito Valmor sempre apoiando o esporte, e isso nos dá uma credibilidade muito grande para poder proporcionar a todos os nossos atletas, nossas práticas esportivas e adequar para que a gente possa obter esses resultados que estão vindo ao natural, né? Foi um quarto lugar, uma pontuação a mais, né? Uma colocação a mais do que tivemos ano passado, foi um quinto lugar. Ficamos à frente do município anfitrião, né? Blumenau, uma potência, a gente ficou bem à frente e ficamos a 6 pontos de Joinville, né? Então, se alguma dessas finais a gente tivesse logrado êxito, a gente estaria pelo terceiro lá e brigando pelo segundo, né? Então, satisfatório, muito contente com nossa participação e agradecer a todos os professores e atletas aí pelo empenho, que eu tenho certeza que não faltou. A gente vai continuar brigando pelas melhores colocações, se Deus quiser, agora no decorrer do ano, nas outras etapas aí de OLESC, no Paradesporto, né, que logo se inicia, e nos Jogos Abertos também.
9: E o primeiro ofício de registro de imóveis de Chapecó doou 5 computadores ao Serviço de Acolhimento Institucional de Crianças e Adolescentes do município. A entrega dos equipamentos foi realizada em parceria com a Vara da Infância e da Juventude da comarca de Chapecó, representada pela juíza Mônica Fracari, titular da unidade, na semana passada. A doação contribuirá para a melhoria da estrutura da instituição e para o desenvolvimento das atividades destinadas às crianças e aos adolescentes acolhidos. A ação também está alinhada aos objetivos do programa Novos Caminhos, do Tribunal de Justiça de Santa Catarina, que promove iniciativas voltadas à autonomia, à qualificação e à inclusão social de jovens em situação de acolhimento. O correspondente Condá termina aqui. 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Fica agora com o Resenha Nota 10. 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
16: Muito bem, estamos chegando com o nosso Resenha Nota 10, 1h02. Que beleza, que espetáculo. Empatamos com o Cruzeiro, o maior vencedor da Copa do Brasil. Empatamos em casa, estamos vivos. Essa é a diferença. Para muitos, a Chapecoense iria perder em casa, mas não perdeu. Jogou bem, de igual para igual. Agora, Fabrício Bruno, desumano jogar no nosso gramado. Como assim, Fabrício Bruno? Desumano o nosso gramado? Vai dar desculpa pra outro, meu irmão. Vai dar desculpa pra outro. Aqui não. Aqui não. Respeita o nosso gramado aqui, que foi o primeiro que criticou. O primeiro jogador que critica o nosso gramado aqui, falar que é desumano. Pode ser diferente, sim. Pode ser mais complicado, sim. Tem que adaptar, sim. Agora, desumano, Fabrício Bruno. Aí não, né? Estamos chegando com o nosso Resenha Nota 10 para falar sobre o empate ontem. Chapecoense 0, Cruzeiro também 0, primeiro jogo. Jogo da volta agora é quarta-feira, 7 horas da noite no Mineirão. 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Estamos chegando com o nosso Resenha, mas primeiramente peço permissão aos meus colegas para fazer aqui um agradecimento. Obrigado, prefeito Valmor Scolari. Hoje de manhã recebi um convite para ser o cerimonialista do maior evento esportivo de atletas aqui no Parajask, né? Lindo vai ser o Parajask. E eu recebi hoje pela manhã, não estou aqui para contar glória não, é por agradecimento mesmo. Seria a primeira vez que eu faria um evento desse tamanho, como um cerimonialista, né? E fiquei muito feliz em receber esse convite, no qual infelizmente não estarei em Chapecó, também por problemas de saúde, né? Faço minha revisão semestral fora de Chapecó, infelizmente coincidiu ser no mesmo dia que eu não estarei em Chapecó, mas eu falei que ia agradecer ao vivo pelo respeito, e ele falou, não é porque você também é PCD não, mano, é por teu trabalho, pelo que você faz no microfone, pela tua voz, e eu agradeço muito, de verdade, em nome da equipe, em nome da Conda FM, esse reconhecimento que me deixou muito feliz. Para mim seria uma honra, seria, cara, um carinho gigante, porque eu conheço o que é a seriedade, o que é o empenho, o que é a força de vontade e querer estar vivo para quem sofre de alguma deficiência física. Então, assim, ó, para todos os atletas que estarão em Chapecó, felicidades e boa sorte, tá bom? Vocês merecem estar aqui. Dito isso, começo com o nosso Gladir Azambuja, o seu destaque no Resenha Nota 10. Ontem foi a voz da emoção. Gladir, um empate mantém a Chapecoense viva na competição. Difícil era antes do jogo, continua sendo difícil, mas Copa do Brasil, no qual você enfatizou ontem, é diferente. Boa tarde.
17: É diferente. Boa tarde, Marlon, colegas, ouvintes. O meu destaque vai para o antes do jogo. Eu ontem não quis me manifestar, porque eu entendo que na jornada o narrador ele tem que narrar, né? E os comentaristas estavam ali para fazer as análises. Mas hoje tem essa liberdade aqui. Para mim, o antes do jogo foi o treinador do Cruzeiro mudar a plataforma do time diante do que ele viu na Chapecoense. Isso foi uma atitude respeitosa e que mostra que a evolução que o Lacerda está mostrando, está conseguindo tirar do time aos pouquinhos, ela não é por acaso, e ela já começa a fazer com que um time como o Cruzeiro, que está na ponta de cima do Campeonato Brasileiro, que é o maior ganhador da Copa do Brasil, que tem um elenco extraordinário, exige que o treinador mude a plataforma para levar com segurança a decisão lá para o estádio deles. Para mim foi o grande ponto da tarde e noite de ontem.
16: E o Beto também enalteceu, né, o Lacerda desde o começo. Boa, boa. Essa aí é uma... Muita gente está falando que parece que esse técnico está se fazendo entender ou está tendo mais autonomia no comando da Chapecoense. 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Boa tarde, Diego, seu destaque.
18: Muito boa tarde, Marlon, colegas, audiência, mais um Resenha Nota 10. Meu destaque vai pela fala do Fabrício Bruno, que você bem falou aí no começo do programa. Tem uma coisa que é cutucar o rival. que o Atlético Mineiro também tem o mesmo gramado da Arena Condá. Mas tem outra que é vir desdenhar o que é do outro. Ele eu não vi até agora nenhum jogador de alto nível reclamando publicamente sobre o gramado da Arena Condá. E eu não estou aqui para defender ninguém, só para trazer um fato, que eu acho que ele foi mal, como está indo muito mal, não está sendo mais unanimidade lá no Cruzeiro, e aí ele vem falar uma coisa dessa. Muito mais, na minha visão, para querer elevar ou levantar o seu nome com o torcedor cruzeirense do que mesmo reclamar do próprio gramado. Então, esse é o meu destaque.
19: Tá certo, a torcida do Cruzeiro ontem criticou forte nas redes sociais o time do Cruzeiro, que não jogou bem contra o Coritiba, mas venceu. E ontem também não jogou bem, segundo aí a torcida e a Crônica Esportiva de Minas Gerais. 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Beto Bendito, seu boa tarde, seu destaque.
20: Boa tarde, colegas, boa tarde, ouvintes. O meu destaque vai para o Rafael Lacerda, pela coragem que ele tem, mesmo com toda a pressão que é jogar diante do Cruzeiro, um adversário muito forte, o maior ganhador das Copas do Brasil, e ele não pipocou. Ele achou que devia mudar o time, mudou o time e fez um jogo seguro. O Chapecoense não sofreu, até teve a oportunidade de ganhar o jogo, mas aí esbarra em qualidade de jogadores que a gente vai debater depois.
19: 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De volta com a gente, Michel Bom, nosso coach aqui do Resenha Nota 10. Tudo bem, Michel? Boa tarde, o seu destaque.
20: Não tinha uma camisa, não?
21: Boa tarde, Marlon. Boa tarde, colegas. Boa tarde, ouvintes. Como é bom estar de volta aqui com os amigos. Importante meu afastamento aí. Tive problemas. Não é problemas, né? Eu tive atividades outras profissionais, né? Outros compromissos que eu tenho também fora daqui. E aí, então, mas o que vale enaltecer.
20: Mas amanhã volta de novo os compromissos, né?
21: Que nós estamos de volta e o meu destaque vai. É um momento crucial do jogo, 38 minutos do segundo tempo, goleiro Anderson faz uma defesa embaixo dos paus, aonde a bola levantada na pequena área, foi feito o ataque, eu não me lembro o nome do atacante, número 99, vocês lembram não? Enfim,
20: o atacante.
21: O Arroyo, né, Marlon? O Arroyo entrou na pequena área e deu um carrinho acertando a bola e o goleiro Anderson foi fundamental para garantir aí esse ar, né? Nós vamos com um cilindro de oxigênio agora para BH para tentar mesmo se manter nessa pegada aí. Eu gostei destaque muito da postura, hein? Gostei muito da postura da equipe.
19: Bom destaque, salvou, né? A defesa do jogo, com certeza. O pior quando o cara fala que é arroz, acho que tá certo ainda. Tudo bem, meu parceiro Drayton Gabuardi. 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Tudo bem, Drayton, como é que você tá?
22: Boa tarde para você,
19: Marlon. Tem destaque? Parece que o homem saiu com
22: colegas.
19: Problema no pâncreas, amigo. O que aconteceu?
22: Falar sobre a lesão do Bolasie aí, né? Sobre aquele encontro com o jogador lá do Cruzeiro ontem que acabou lesionando a região do pâncreas aí.
19: Foi diagnosticado,
22: então, uma lesão no pâncreas. Já vamos falar um pouco mais sobre isso. E quero também, Marlon, depois, se tiver um tempinho, falar sobre duas ocasiões diferentes com crianças no estádio. Uma foi a criança lá que deu entrevista pra gente, que primeira vez que chegou num estádio de jogo profissional, e também uma criança que ganhou aí a camiseta do Enio ontem no final da partida, e o avô é conhecido meu e me ligou pra contar um pouco da história aí, com a camisa suada, ele quis dormir com a camisa do mesmo jeito.
19: Que isso, rapaz, top demais, vê como é que é importantíssimo o futebol ainda pra essa garotada, talvez nós aqui já surrados, calejados por esse esporte, às vezes ele nos deixa um pouco chateado e triste, mas pra tanta criançada, a gente não sabe a importância, né? Porque a gente também esqueceu que fomos criança e a gente era admirador desse esporte incrível que sempre foi o futebol. Vamos chamar o Via e aí vamos começar em definitivo o nosso Resenha Nota 10 Via Atacadista.

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0: de volta com o nosso Resenha por aqui. Eu vou começar pelo destaque do Gladir, né? Começamos aqui em ordem, que o Beto também fala. O Rafael Lacerda, o que mudou com o Rafael Lacerda? O que vocês acham que está acontecendo? Por que a Chapecoense está tendo esse entendimento? Porque os jogadores são, entre aspas, praticamente os mesmos. Não vê tanta diferença. Inclusive, ontem o Beto estava bravo, o Lazier não tem que jogar mais, porque, meu Deus do céu, o Marcinho... E o torcedor fala isso também, porque tem que torcer para um ataque desses da Chapecoense. Inclusive, ele fala na sua coletiva, se não tomar gol, estamos mais perto da vitória. Mas com esse ataque é difícil. Mas o Rafael Lacerda, Gladir.
1: Não, e eu vejo que o mérito do Lacerda está na atitude do oponente. Foi o que eu destaquei aqui na abertura do programa. O Arthur Jorge, eu sempre confundo ali o Caio Jorge com o Arthur Jorge, né? Mas é o Arthur Jorge que é o treinador. Ele ontem mexeu na base de time. Se ele tivesse vindo pra cá apenas pra cumprir um protocolo, ah, vou lá ganhar da Chapecoense, que é a lanterna desse campeonato, e vamos lá cumprir um protocolo, ele talvez não tivesse feito isso. Talvez tivesse poupado jogadores, né? O Matheus Pereira, que é um cara fundamental. O Cruzeiro com o Matheus Pereira e sem o Matheus Pereira, ele é diferente. O Gerson, né? O Matheus Pereira, o Gerson e
2: Caio atrás esquerdo, que entrou lá o Alejo. É isso?
3: Vidalba.
1: Vidalba foi quem começou, o Rojas entrou depois. Isso. Mas tem o do meio-campo ali, agora me fugiu o nome dele, o primeiro volante.
3: Lucas Romero.
1: Participa demais do jogo. Sim. Esses caras aqui, eles participam demais do jogo. Ele poderia ter poupado esses caras aí. O Cruzeiro, no Campeonato Brasileiro, tá olhando para a ponta de cima da tabela ainda. Ainda sonha, daqui a pouco, se não der para buscar o primeiro, fazer um enfrentamento com o Flamengo pelo vice-campeonato, que tem valor, óbvio que tem valor. E ele ontem mexeu no time, em estrutura, e manteve os principais caras com a ideia de, para mim, a leitura que eu faço, que ele respeitou o Chapecoense. Ora, se ele respeitou o Chapecoense, porque a Chapecoense, de alguma forma, tá levantando esse tipo de situação pro treinador oponente. E ele colocou em campo o que tinha de melhor, botou aquela base ali de três zagueiros. Veja, nosso ataque é um ataque limitado, né? Mas ele montou o time com três zagueiros.
3: Mas tu viu ontem o Vidalba ser um terceiro zagueiro? Eu não vi isso.
1: Ele foi um lateral, mas isso ele é um zagueiro de origem.
3: Exato.
1: Né? Mas ele, na nomenclatura, eram três zagueiros. Por que ele fez isso? Porque daqui a pouco, se começa a apertar, ele tem um zagueiro para fechar mais.
3: É, ele colocou mais por causa do próprio Kendi, né? Para jogar ele como um ponta mesmo, tentando fazer com que ele ganhasse cada vez mais lateralidade e tal. Não funcionou muito. O Kendi também bem discreto.
1: Quem fez lateralidade foi o próprio Vidalba.
3: O Vidalba foi o cara que mais apareceu na frente.
2: Foi bem pra caramba.
1: Foi muito bem.
2: Meu Deus.
1: Porque eu imagino que o Arthur Jorge pensou o seguinte, ó. Se a Chapecoense vem com ímpeto muito forte e o ataque funciona, que raramente funciona, mas se funcionasse ontem, ele só reorganizava o próprio Vidalba com uma linha de três zagueiros, puxa o Kendi mais pro setor esquerdo e faz um trabalho ali de reposicionamento. Ele já tinha as ferramentas no campo. Aliás, esse técnico, ele é muito bom nessa questão de mexer no time sem mexer no time. De reposicionar o time sem mexer no... Lembrem da decisão da Libertadores, que ele perde um jogador com o quê? 30 segundos de jogo?
3: Nem um minuto.
1: 30 segundos Botafogo, de jogo, né? Botafogo e Atlético Mineiro. Ele perdeu o volante lá na primeira dividida, o cara vermelho direto. Ele fica com 10. Todo mundo imagina, vai sacrificar um atacante, vai... Nada. Ele só reposicionou o que ele tinha e foi lá e ganhou o jogo do Atlético Mineiro. Então esse cara, ele tem essa prática, né, essa habilidade de reposicionar o time.
3: Mas eu, Gladir, eu concordo contigo em partes, mas algumas eu não concordo em tanto assim. Quando tu olha o elenco do Cruzeiro, claro, ele é mais qualificado que da Chapecoense, com certeza. Mas pelo investimento dele, tu olha o banco de reservas, tudo bem, o Mateuzinho, aquele que jogou no Grêmio. Cara, não tá jogando mais nada. Ah, é um jogador ainda que tem a grife no futebol nacional, principalmente de prateleira A.
2: Certo.
3: Mas ele já não é mais aquele cara. Aí você pega no ataque. Ontem nós vimos o ataque do Cruzeiro quando sacou os jogadores ali da frente. O Bruno Rodrigues que entrou para ser uma espécie de um...
2: Mas tá acima do segundo, peso.
3: Exatamente.
2: Estão criticando bastante ele.
3: Exato.
2: Também.
3: Então, assim, cara, se for analisar, ele foi com o Matheus Pereira e com o Gerson... Primeiro, porque ele não tem tanta opção assim. E segundo, que esse, com certeza esses jogadores em campo, claro que fazem a diferença. Só que ontem, mas o Matheus Pereira não pisou, não bateu na bola da maneira, o Gerson toda hora carimba. Muito mais pela postura da Chapecoense, que conseguiu povoar meio de campo, que eu acho que é ali que está o pulo do gato com o Lacerda. Ele entendeu o que é uma Série A, ele se situou, bom, peraí, eu estou na Série A, pegando um time que é o último colocado, agora o que eu tenho que fazer? Nós estamos tomando gol adoidado, zagueiro, olha para o banco, também não tem muito. Então, os dois times, eles foram com o que tem de melhor, eu acredito. Por isso que o sacrificar o Gerson e o Matheus Pereira, eu acho que nem é tanto a fala assim, Gladir, na minha opinião, né? Porque ele já colocou eles depois que eles voltaram de lesão contra o Curitiba fora de casa, para pegar ritmo já para jogar essas oitavas de final, que é muito importante pro Cruzeiro passar. Que tá também uma pressão danada em cima dos caras lá, que não estão jogando aquela coisa. E ontem nós não vimos um Cruzeiro amassante, nossa, que dominou a Chapecoense e tal. Teve posse de bola, mas não foi tudo aquilo, na minha opinião.
0: E o ataque também do Cruzeiro tá sendo criticado, tanto que tá trazendo, né? Contratou o Wesley, ex-Corinthians, e o Lúcio Rodrigues também. Então contratou dois atacantes. Não vai poder contar agora, mas nas oitavas da Libertadores, sim.
1: Agora, respondendo efetivamente a tua pergunta, que era sobre o Lacerda,
0: certo.
1: Eu para mim é um misto. O Lacerda está conseguindo extrair do time, através do posicionamento que ele pensou e que está funcionando de certa forma, e também do emocional dos jogadores. A Chapecoense é muito mais combativa do que era um tempo atrás. Jogadores não se abatendo. Veja que ele sai lá na Vila Belmiro, que é um campo extremamente hostil para os adversários. Hostil do ponto de vista que a torcida em cima, o torcedor do Santos é participativo, é o Santos, e a gente tem que respeitar. Não pode fazer que nem o Fabrício Bruno, que conseguiu se lançar para o futebol nacional vestindo a camisa da Chapecoense. É dali que começa a trajetória dele. Então vem aqui cuspir no prato que comeu. O Santos não está bem, mas ele é um grande time do futebol brasileiro. E quando a Vila Belmiro incendeia, meu amigo, sai de perto. Aí você larga atrás com um bonito gol marcado pelo Neymar, que foi um bonito gol, uma triangulação dentro da área, um chute e um gol. A Vila Belmiro incendeia e esse time vai lá buscar a virada jogando bola. Peraí, tem alguma coisa acontecendo aí. Não é só a ruindade do time do Santos. Tem alguma coisa acontecendo. E só não ganhou o jogo porque o Larápio lá passou a mão, né? Foi um escândalo aquilo. Não vou voltar naquela conversa de novo, mas é um escândalo, né? Aliás, abrindo então um parênteses, esse mesmo árbitro apitou no fim de semana agora Atlético Mineiro e Juventude e deixou de dar um pênalti pro Atlético Mineiro muito mais, mas muito mais claro do que o pênalti que ele marcou pro Santos. Resumo da história: quem pagou o pato pela bobagem que ele fez lá foi o Atlético Mineiro.
0: Essa é a verdade.
1: Isso mostra a incompetência. Então, para mim, o Lacerda ele é um misto de boa visão estratégica, de escalação com os nomes que têm que ser escalados, mas também pela forma, e as entrevistas dele mostram isso. Ele é um jogador, ele é um ex-jogador, né, um técnico, ele tem falado a linguagem dos boleiros. Eu me lembro de uma resposta para mim que foi muito interessante no último jogo que eu fiz como repórter, que ele disse o seguinte: ah, mas fulano não recebe oportunidade. Peraí, eu sou o terceiro técnico. Não recebeu com aquele, não recebeu com esse, não recebeu comigo, tem alguma coisa. Ele não quis dizer o que é. Mas ele deixou claro que os treinos definem e definem sim.
0: Ele fala que não merece, não tá merecendo.
2: Não tá merecendo. É muito mais fácil tu apontar, né? É muito mais fácil tu apontar o suposto erro do que tu assumir a tua própria dificuldade, né? Falando isso, claro que o Lacerda foi categórico no momento que ele pegou. Provavelmente ele deve ter chegado no Camilo e ter dito assim: Camilo, hoje tu não sai da grande área, da linha do círculo central. Hoje tu é o xerife ali. O que esse guri fez de roubada de bola, de ocupação de espaço, claro, juntamente com o Max Alves, né? Eu não tinha visto o Max Alves ainda jogar. Vi o primeiro jogo, não me satisfez, mas ontem eu consegui enxergar uma ferramenta fundamental no processo da sequência do Campeonato Brasileiro para a Chapecoense, uma vez que ele conseguiu.

0: A grande sacada que eu vejo do Lacerda é que ele está começando a entender o que ele tem na mão. Tanto que o Bruno Matias e o David entraram muito bem também na sequência do jogo. Eu acho que é o que fica é isso. Para mim, o que fica é isso. O Lacerda está conseguindo extrair dos jogadores a característica que cada um tem, começando a poder utilizá-los da forma.
1: E você agora tocou no assunto, o Diego tem informação.
2: Do Camilo? Mas, não, é os dados só do Camilo de ontem.
1: Então, para não perder esse gancho, que foi também fala do Beto, fala do Diego ontem, o Lacerda, vamos botar um contraponto aí também. Por que Neto Pessoa? Se ele consegue extrair, o melhor, mas o Neto Pessoa é a solução?
0: Não tem outro. Nós temos dois centroavantes, Neto Pessoa e Bolasier. Não tem outro.
3: Nenhum centroavante.
0: Ou ele arma um 3-5-2 de novo, para ter uma liberdade. Aí tem que utilizar, né? Utilizando a velocidade do Enio com a bola no último terço e o Marcinho, que façam essas jogadas mais verticais. Ou vamos ter que se engrupir com esses dois nomes aí, Neto Pessoa e Bolasie.
2: Não, tem o Túlio Eduardo.
1: Foi o que eu pensei também ontem.
0: Não consigo falar ainda sobre, entendeu? É. Por isso que eu
1: foi o que eu pensei sempre. Ontem. Não tem esses aí. Pois estou perguntando se é essa a opinião também.
3: É que ele tinha condições de fazer uma compactação diferente se ele quisesse. Ele quis colocar o Neto Pessoa para ter um jogador de área. Porém, o Neto Pessoa entrou pisando na bola, entrou mal pra caramba. Me parece que ele não tem aquele DNA da Chapecoense. É meio que...
1: Ele é assim mesmo.
3: Então, por isso que eu falo. Não, pra característica do time, pra forma de jogar, ele não dá certo na Chapecoense. E é ruim da gente ficar falando toda hora, né? E o Lacerda fez aquilo que nenhum teve coragem ou, de repente, é entendimento mesmo. Porque nos outros treinadores que passaram, eles achavam que nós tínhamos que colocar três zagueiros para ser um time mais defensivo. E aí a gente deixava o meio de campo totalmente aberto. E ele fez o contrário. Tá? Ele não está esperando ficar doente para levar no hospital, para daí entubar o cara para tentar curar. Ele está tentando matar, eliminar a doença de cara. Que é o quê? A formação da jogada. A formação da jogada é onde? Passa pelo meio, tá? O Cruzeiro teve jogada interessante com o zagueiro lá que entrou de lateral. Lá,
2: o Vidalba.
3: Vidalba, entendeu?
1: O Vidagra, né?
3: Vidagra. E na direita, no início do jogo, o Fabrício Bruno sofreu lá. Sofreu na direita lá o Fabrício Bruno. Porém, ele conseguiu o encaixe depois e a Chapecoense não sofreu tanto.
2: É que eu acho que, acima de tudo, você tem que entender aonde você está. Foi até uma fala minha ontem que muita gente disse, pô, Diego, tu foi bem nessa fala aí, porque a Série A do Campeonato Brasileiro, se tu for analisar, tem muito mais meio de campo com poder de criação do que uma Série B. Tem muito mais jogador para finalização, com qualidade, do que uma Série B. E a Chapecoense, ela vinha de 2025 e deu tudo certo, daí chegou em 2026 achando que ia repetir com o mesmo esquema e tudo 2026. E eu acho que a leitura principal do Lacerda foi nisso. Poxa, já tentou de tudo, mas o que que acontece? A jogada é construída onde? No meio de campo. Povoou o meio de campo. Até nisso, o Michel falou sobre o Camilo, ele foi escolhido, craque, nota 10. Eu tenho aqui, ó, contribuições defensivas, 9 dele. Foram um desarme, 4 interceptações, 3 cortes e 1 chute bloqueado e 6 bolas recuperadas. Cara, isso aí é interessantíssimo, são scouts da partida, mas isso demonstra que os números estão ali para quem viu ele
1: jogando. É porque esses números aí são efetivos, né?
2: Exatamente.
1: Quando fala jogador é efetivo, tem uns que estão vivendo de números, estão tomando bala e perdendo direto, então só nos números aí.
2: Exato.
1: Também.
2: É brincadeira. Não, mas isso aqui, é o real. É um número
1: enganoso, né?
2: É o real de um primeiro volante. Sim, é que você tem um time que, em tese, você está sendo fechadinho para tentar sair numa bola ou sair mais compactado, mas tem um cara ali que está fazendo a diferença. E o Camilo é um cara que faz a diferença no meio de campo da Chapecoense. E isso foi o pensamento do Lacerda, porque ele pensou assim, cara, eu tenho um cara aqui que todo jogo, se tu pegar os números, o Camilo cansava todo jogo.
1: E não é porque entrou o Bruno Matias. Ele
2: não,
1: já
2: não.
1: Vinha fazendo
2: não,
1: isso antes
2: exato.
1: Também.
2: Exato. Não, o próprio Max fez uma...
1: agora entrou o Bruno Matias.
3: É que o Max fez uma...
1: ajuda um pouco, ajuda.
3: O Max fez ajudou uma mais.
1: É, né? O Max entrou.
3: Se você compacta o meio de campo, o cara vai, né? Não precisa sofrer tanto.
0: O Max deu uma enaltecer, Beto, desculpa. Precisa enaltecer, senão perde o foco do Camilo. O que a gente precisa enaltecer é que é o seguinte... essas interceptações, essas roubadas de bola,

0: Quem vinha pra cima dele? Gerson e Matheus Pereira.
1: São nomes,
0: entendeu? Certo. Não é o Beto Bendito e o Michel.
1: Claro.
0: São nomes com expressão no futebol mundial. Então a gente tem que enaltecer mais uma vez Camilo por sua participação no jogo de ontem, mas pela compactação que o Lacerda conseguiu enxergar.
2: E aí eu fico olhando, me perdoem por levar esse debate um pouco mais longe, mas eu fico olhando um comparativo lá do time do Grêmio. Que os volantes são horrorosos, né? E o Camilo não tá lá.
0: E ainda bem, né?
1: Era a quarta opção.
2: Nossa sorte tá aqui, mas recebeu poucas chances lá, foi escanteado, tanto é que foi colocado para empréstimo, e que bom.
1: Lateral direito foi usado e papapá, e depois...
2: E foi colocado no depósito, né? Para ver se alguém queria.
1: Sim.
2: E aí veio para cá, é um diferencial aqui para nós, mas se tu comparar o time do Grêmio, não tem um volante como o Camilo. Tudo que
1: sobrou. O marcador lá, não.
2: O Vidiasanti
1: voltou,
2: marcador, né? Não. Mas aquele, como ele tá trabalhando aqui de pitbull ali no meio campo, não tem.
1: O Grêmio pagou aí 8 milhões para o Nardoni.
3: Nardoni.
1: Trota em campo.
3: E qual que é aquele Fernandes?
1: Anda, Rengo.
3: Qual que é o...
1: É Rengo.
4: Por isso que os clubes estão quebrados, né? Porque é 8 milhões aqui, 20 milhões ali, 10 milhões ali, 5 milhões lá.
3: Ah, é Noriega. Primeiro, seria o primeiro volante.
2: Eu abri um portal, então, aqui pra gente falar.
1: Não, mas isso aí tá em grandes clubes, não é só do Grêmio, não. Tem volante. Olha o Corinthians ontem, rapaz.
2: Sabe quando é que nós vamos ganhar a Copa do Mundo de novo?
1: Capaz.
2: Do jeito que está, esqueçam.
3: Mas o que que acertou o time do Inter?
2: O nível do nosso futebol... Outra... O nível de comportamento dos nossos jogadores é deplorável, né? Ontem eu citei o exemplo na hora que o Marcinho dividiu lá, deu um esbarrãozinho no goleiro.
1: Sim, sim, tá.
2: Ele caiu, futebol tirou a acabou. Luva, tirou a luva, jogou no chão na hora. Parecia que tinha amputado o braço, né?
0: Pisou no pé. Quando o Marcinho caiu, ele caiu em cima do pé do... Eu vi a imagem, fiz a imagem.
2: Tá, mas tudo bem.
0: Por isso que ele tirou a luva pra tirar a chuteira.
2: Mas tudo bem.
0: Não tô defendendo nem A nem B, entendeu? Mas só pelo fato
2: de... Pisou no pé tem toda hora, pelo amor de Deus, cara.
1: Sim, e pisão pior ainda.
2: Tá, para, sabe? Aí já vem o Fabrício Bruno e empurra.
1: É que o Beto fala aqui, o Beto falou uma vez que goleiro faz uma defesa e fica meia hora no chão. Cara, em vez de pegar e vibrar, não, ele fica meia hora sentindo dor.
4: É o contrário daquilo que se fazia uma vez.
2: É uma chateação.
4: Fazer uma grande defesa, o goleiro saia vibrando, né? Aqui.
1: Não, agora dói tudo daí. Dói tudo.
4: Cara, faz 500 quedas por dia num treinamento.
2: Ah, mas eu venho falando isso há quanto tempo?
4: Tá, voa lá em cima pra fazer defesas difíceis. Aí não sente nada em treinamento.
2: Uma defesa
4: no dia do jogo, cara, braço, uma defesa bonita, pronto, cara.
2: Dói as costas,
1: isso
2: dói
1: aí. Tudo. Mas que sente até...
2: E aí os jogadores...
1: A dor do parto da esposa?
2: Os jogadores estão nessa vibe aí, qualquer encostadinha. Antes, quando você ia, o comportamento... Porque isso vai mudando, né? E outra, por que mudou? Mudou porque começa lá pelo papaizinho que tá na beira do campo com o menino, brigando com os outros pais, quando deveria estar lá. Mas não é verdade?
1: Não, é verdade.
2: É verdade, cara. Tá lá assistindo o jogo da escolinha, daí dos dois times adversários jogando.
1: Cuidado, filho.
2: As crianças jogando em campo e os pais brigando lá de fora.
1: Filho, não divide a bola.
2: Não, mas brigando, os pais brigando lá de fora, se ameaçando, entendeu? Aí já começa a criar aquela coisa do intocável, né? Do bonequinho de cristal. Aí vai crescendo, aí o empresário vem e dá uma adicionada nisso. Aí vem o dirigente do clube, adiciona isso também. Aí tu vai jogando, o cara vira uma super celebridade intocável, né? E o que que se tinha antes no comportamento aí, quem sabe duas, três décadas atrás, tu ia pra uma dividida forte, tu queria sair dela mais forte que chegou.
0: Pau quebrando.
2: Era pra mostrar que tu tava ali mesmo.
4: Na próxima
2: vou pegar. Porque desse viesse.
1: E hoje o árbitro fica atento ali pra ver aquele que geme mais. Quem gemeu mais dá falta, que tá louco pra parar aquele negócio ali. O cara chega duro.
2: Se for o preguiçoso do Klaus.
1: Puta, ontem quem fez lambança lá no Beira-Rio? O mesmo que fez lambança com Vitória. De novo o cara saiu aplaudido, né? Que é vaiado, aquela coisa toda. Vou te contar. Quer falar alguma coisa? Não tá concordando com o Gladir, não? Tá toda hora aqui com o pescoço assim?
3: Não, tô quieto. Quando eu tô quieto, vocês têm que, né?
1: Pelo amor de Deus. Já, tá com um parque ali toda hora. Pô, tá alguma coisa. Não tá acontecendo, não tá meio certo ali também. Então, Neto Pessoa, porque não tem escolha. Pelo que não contestaram, acho que é isso mesmo. O Beto falou em outra compactação. Compactação seria Marcinho e Bolasier.
3: Não, mas é que tem uma questão. O Enio
1: tá entrando como?
3: Mas é que o Enio é três jogos mal.
1: Como é que o Enio
3: tá mal? Informação aqui, Marlon.
1: Três jogos, na minha opinião, mal, Enio.
3: Só trazer uma informação aqui, que o Franco Rossi, ele foi relacionado e viajou com a equipe já para enfrentar o Cruzeiro na próxima quarta-feira, tá?
1: Ô, legal. Franco Rossi. Aqui é o meu parceiro Ivo de Florianópolis. Obrigado pelas palavras, tamo junto. Valeu, tá na escuta lá em Floripa. O pessoal aqui tá falando que a gente tá vivo e é o que importa. Eu achei que a gente ia tomar uns dois ontem ali. Para quem tá vendo o Cruzeiro depois da volta, não tá tudo isso.
2: O resumo da ópera é o seguinte: o Cruzeiro continua favoritaço.
1: Sim, sim, sim.
2: Vai jogar no Mineirão pleno, lotado. 40 mil. É o maior campeão da Copa do Brasil. Ele leva isso pra dentro de campo, né? Tu leva, cara, é uma conquista. Vai levar isso pra dentro de campo, a torcida vai super confiante. Só que aquela coisa, né? Pro feitiço virar contra o feiticeiro, uma bola que a Chapecoense já dá uma tacadinha no começo, exige uma defesa mais difícil, faz arrepiar o couro, né? Opa, os caras não vieram aqui pra brincar. Então é aí que o Lacerda vai ter que entender. Como é que ele faz? Ele vai lá e se encolhe e joga o regulamento embaixo do braço para tentar a sorte nos pênaltis? Ou dá uma estocadinha para ver se daqui a pouco mostra para os caras que a Chapecoense está afim de jogo? Mas o favoritaço ainda é o Cruzeiro, né? Disparado.
1: Com certeza.
2: Nem se comenta a respeito
1: disso. Boa tarde, nobres da Condá. Está acontecendo o efeito lacerdismo. Baita técnico, só não temos peças de qualidade. Somente isso. É, e ontem fomos enfáticos de novo, né, que está difícil com alguns atletas da Chapecoense. Ele, quando chegou, ele falou, eu vou priorizar a defesa, eu preciso não tomar gol. Então, ele já era um zagueiro, ele tá tentando, de alguma forma, não tomar gol.
5: É, né? Que eu, escutando os colegas, mas deu a entender na coletiva ontem, ele não falou de nome de atleta, mas que ele também não tá feliz com algumas atuações. Ele deixou meio a entender isso em algumas respostas dele ontem, sabe? Que, o jogador volta ali que tá recebendo oportunidade, não, né, tal.
4: Uma hora pode ser que não receba mais oportunidade.
5: Exato, ele falou essas coisas. E o que deu, na minha opinião, a entender são dois atletas. Primeiro é o Neto Pessoa, que tá tendo muita oportunidade. E um outro é um jogador que, na minha opinião, jogaria, seria titular absoluto na Chapecoense. Só que são três jogos que niente dele também, que é o Enio. Tem dois jogadores ali, o Neto eu não espero nada, até nem votei nele que sentiu o peso do jogo, porque eu não espero nada dele mesmo.
1: Eu juro.
5: Mas o Enio também é outro cara que, não sei, não tá contribuindo.
1: Mas eu juro que eu gostaria de ver treino da Chapecoense, eu não posso porque eu fico aqui na Condá, mas todo mundo fala que o Enio não treina quase nada, que, sabe, é lento, eu queria saber se isso é real ou não. Que não é, o cara tem qualidade, o cara sempre botou medo em defesa adversária. Então, assim,
5: Ele pegou várias bolas ontem, e aí tu olhava o Neto Pessoa vindo se arrastando, né, para um contra-ataque ou para ter, seria a opção, né, para o N pegar essa bola e fazer uma tabela.
3: Infelizmente, Marlon, é real, né? O Enio acabou, infelizmente, decaindo muito nos treinos, não, parece que falta um pouco de interesse, um pouco de ânimo, de vontade. E por isso também que perdeu posição, né?
1: É, o que isso vem chega até a nós é isso do Enio. Daí
4: e eu... essa informação realmente que a gente recebeu, tá? De pessoas que trabalham lá dentro.
1: Como é que tu vai escalar um cara desse com titular?
4: Porque não tem outra opção, então. Infelizmente é essa. A Chapecoense não tem opções, contratou um monte nessa posição, mas de qualidade ninguém. Ninguém. Bolasia não é centroavante, agora chegaram dois centroavantes. Agora a gente vai ter que ver esses caras jogar. Porque é impossível, seria surreal que esses dois jogadores não joguem mais que o Neto Pessoa e o Bolasier. É impossível. Se isso acontecer, aí tem que demitir todo mundo que indica jogador para Chapecoense. Pelo amor de Deus. Porque não é possível.
1: O Gladir falou ontem.
4: O Neto chegou a pisar na bola na frente da área ontem.
2: É, ontem um dos lances de perigo do Cruzeiro foi original nesse lance aí.
4: Exato. A gente entende que quando o momento é ruim, as coisas não dão certo. Mas, cara, daí o time não tem nada a ver. Aí tem que ter alguém pra colocar jogar e deixa o cara lá treinando. Uma hora essa fase ruim vai passar. Mas ele não pode entrar, de repente, comprometer o trabalho do time inteiro.
1: E o Gladir falou ontem sobre as pedaladas do Bolasier. É um caso à parte, né? É difícil de você entender, assim, como
2: eu
1: disse.
2: Eu continuo. Pra mim, é uma das coisas mais feias que eu já vi no futebol.
1: A gente vê.
2: Não é natural.
1: Não é.
2: Que não é natural.
1: Ele não sabe fazer.
2: Exatamente.
1: Ele não sabe fazer. Não é da bola.
2: E aí ele vai dar aquela.
1: Não é da bola.
2: Parece um lance de capoeira,
5: né? Parece o Girardi jogando, né?
0: Acho que ele tentou criar um fato novo, né? Como ele já estava quase um ex-atleta, acho que ele disse, vou criar um fato novo, eu tenho velocidade, vou inventar uma pedalada aqui, uma dança e vou pra cima, vou voltar a jogar. Eu acho que foi isso, cara. Na boa, o que eu vejo, cara, o que eu vejo sobre o Bolasier, se me perguntar, é isso aí, cara. Não tem uma... Tu não consegue enxergar um fundo assim de... Não, não, esse cara aí, ele bata louco, ele tem qualidade. Cara, o cara não consegue fazer um... Receber uma bola, fazer uma parede. Ele não consegue... É incompreendível.
1: Não continua
0: jogando. Não tem. Coisa, né? Não consigo defini-lo.
2: Uma coisa, entendeu? Não falta pra ele, que é a vontade.
1: Com certeza.
2: Ele vai em cima, ele corre, ele briga. Só que não tá acontecendo, né? Eu cheguei a usar a expressão no outro jogo lá contra o Flamengo, se não me engano. Eu cheguei a dizer pra ele, olha, cheguei a falar no ar, né? É constrangedor ver o Bolazinho dentro de campo. É constrangedor porque ele vai e corre, mas não produz absolutamente nada.
0: Vai que daqui a pouco dá certo.
2: É, mas ele tá vivendo realmente uma fase muito difícil.
1: É, não esqueça que o gol contra o Santos foi ele, né? Ele foi na linha de fundo, cruzou e o
0: lance,
1: goleiro.
0: Mas aí é de
1: um extremo. O goleiro botou.
0: Mas é um lance de extremo.
1: Ali é ponta.
0: Então,
1: Você sabe a diferença de extremo e ponta, Gladir? Descobri isso aí essa semana vendo um cara do futebol. O extrema é o que corta pro meio. E o ponta que vai pra ponta. Se que diz uma coisa dessa? O extremo é o que joga pra ponta e pra meio. E o ponto é só na ponta.
0: Só na ponta.
1: Só na ponta.
2: Para que eu já ando desanimado com o futebol. Verdade, para, mano. Para.
0: Mas do que... O verdadeiro camisa 7 da década de 90. Isso, camisa 7 e camisa 11. Era um em cada ponta. E tchau.
5: Agora mas o que tem, o Bolazinho é titular ainda.

0: nosso terceiro tempo e agradecer, cara. Chegamos aí a quase 600 pessoas simultâneas no YouTube ontem, rapaz do céu. De verdade, obrigado mesmo pelo carinho e a confiança com a equipe. Ontem, redondinha a transmissão, graças a Deus, fantástico. Esse é o trabalho da equipe, nota 10, doa quem doer e haja o que hajar, Gladir Azambuja. Haja o que hajar, nós vamos continuar, Gladir Azambuja.
1: Sobre o Bolazier, informação no departamento médico.
0: Vamos falar depois do intervalo.
1: Tá, então eu tenho a informação do departamento médico sobre ele.
0: Top, top. Aí sim, aí vem a informação correta que precisamos, né? Voltamos depois do intervalo também trazendo, falta um jogo para fechar. Os jogos da ida, né? Que hoje é o Atlético Paranaense, joga em casa, 9 da noite. Mas vamos falar todos os jogos aí, quem tem a maior vantagem para chegar nas quartas de final da Copa do Brasil. Voltamos já, é rápido!
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0: Muito bem, de volta, vamos lá com a informação do Bolazier, né, que acabou de sair. 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Qual é a informação aí, o Drayton e o Beto? Quem informa o Drayton?
12: Pode informar. A informação sobre o Bolazier, então, né? Que após o choque ontem contra o jogador do Cruzeiro, ele teve constatado, então, um trauma contuso no abdômen, que ocasionou uma pequena lesão na região do pâncreas. E então, o Bolazier segue internado. Beto vai complementar também a informação que ele trouxe, a informação mais ou menos da estimativa do prazo da internação também do Bolazier.
1: Pode falar. Vai ficar em torno de 20 a 40 dias parado o Bolazier, sem poder jogar.
13: Então, mas é parado ou internado?
1: É, não. Ele está ainda internado, né? Ainda está em observação.
13: Tu disse 20 a 40 dias internado.
1: Não, ainda está internado. Tá. Entendeu? Então ele vai ficar em torno de 20 a 40 dias sem jogar. Entendeu? Tomara que ele se recupere logo, a gente deseja melhores aí o Bolazier, né? Mas, infelizmente, ele sofreu esse trauma no
0: pâncreas. Olhando para o teor, né, nossa conversa e exatidão, você parar 20 a 40 dias. Cara, 20 a 40 é o dobro de 20.

0: 20.
1: É 40. Então setembro. O diagnóstico não está exato ainda. É. Porque se você fica 20 ou 25. 20 ou 30, agora 20 ou o dobro, aí o diagnóstico ainda.
2: Mas vamos pegar,
1: eu sei que
2: aqui.
1: Depende deles, eu sei disso, nós sabemos
2: mas
1: disso.
2: Mas pega aí agosto inteiro, mas vai até voltar metade
0: mas de setembro. Mas ele, por estar internado, então quer dizer que a pancada não foi.
1: Não, é coisa
0: ele
1: séria.
0: Ele está em observação. Então é
3: foi
0: difícil.
3: Foi um acidente de trabalho.
0: Foi um acidente.
3: Um acidente de trabalho.
0: E ele foi muito bem, inclusive salvou que poderia ser o gol.
3: Salvou, porque o Kenji vinha pronto para remate sozinho.
0: Certo.
3: E ele faz, ele tira a bola e escorrega e fica exatamente na alça de mira do joelho do Cage. Que tentou ainda, tenta dar um salto.
1: A pancada é forte.
3: Mas pegou muito forte.
0: Imagina um.
2: Acho que pegou melhor, mais outro, ainda, tá né?
3: Um na velocidade para um lado, outro do outro.
0: Tá louco.
4: E dois atletas fortes, né? Se for analisar, o Kenji é um atleta também com uma estatura.
1: Com certeza.
4: Bem reforçada.
0: E joelho, o joelho é.
1: E não. Nesse ponto, então, trazendo a coletiva do Lacerda, quando ele fala que o Blasier é essencial. Ele fala, o Bolasie é o nosso cara que chega na frente, que tem força.
3: Essencial, né?
1: E aí?
4: E aí tem
1: agora.
4: Aí, Túlio, como é que é?
2: Túlio Eduardo.
4: Túlio Eduardo tem...
1: Túlio tem decisão,
4: é oportunidade, né? É. E a gente sempre fala, né? Às vezes a gente cria as oportunidades. Na maioria das vezes, Gladir, como coach, sempre fala, né? A gente cria as oportunidades. Muitas vezes elas caem no colo. E se eu não estiver preparado, ela vai passar e vai cair no colo de outro. Ou seja, se... o Túlio não estiver preparado, se é o próprio Kevin, né? É o momento. O momento que a Chapecoense está começando a demonstrar uma postura diferenciada dentro de campo. Tá começando, o professor Lacerda está começando a equilibrar a equipe. A gente sabe que tem algumas deficiências ainda, que a gente vai ficar até o final do ano falando que isso aí vai acontecer. Hoje não tem ali, digamos, tirando da sexta posição para baixo, não tem nenhum time que diga, não, esse aí... não tem o que fazer. Todos os times do brasileiro, a gente sabe que tem uma deficiência. Lá na ponta de cima, não vejo muito. Flamengo tem 3 times, Palmeiras tem um elenco maravilhoso. Então...
3: mas, Michel, gente... é uma coisa, ela vai assim... Ela cria um cenário que ele é conflitante. Todos os clubes da Série A tem no mínimo 30 jogadores. Todos, no mínimo
1: 30. A Chape também tem.
3: Todos da Série A. Tem times que, por melhor riqueza, maior capacidade financeira, tem mais. Mas todos têm 30. E todos têm deficiência. Então, para ver o nível que nós estamos no futebol brasileiro dos jogadores que estão chegando ao profissional. Se todos têm 30, se nós estamos falando de 20 clubes, isso dá 600 jogadores.
2: Mínimo.
3: Mínimo, estou falando por baixo. Tá? 600 jogadores. E, tirando o Palmeiras e o Flamengo, e talvez o Cruzeiro, que uma coisa é tu não ter jogador de qualidade, a outra jogador tá enfrentando uma fase. Então, pegando esses 3 aí, que eu acho que estão sobrando de elenco, o resto, meu amigo...
4: meu Deus!
3: Tá? Então eu tiro 3, 3 vezes 3, 90. 90 jogadores, ou mais, 100, para arredondar, porque o Palmeiras e o Flamengo tem mais. Então, desses 600, 100... são jogadores que estão ali nos clubes de ponta e coisa e tal. Sobram 500 ou mais jogadores de qualidade duvidosa.
0: Invasão do Mercosul, né?
3: Quem é que tem nesse universo aí? Um monte de equatoriano, venezuelano, uruguaio, argentino.
0: Pelo amor de Deus,
4: paraguaio.
0: Paraguaio.
3: Nós temos uma base aqui que os clubes investem um caminhão de dinheiro. Tem Campeonato Brasileiro Sub-20, Copa do Brasil Sub-20, Campeonato Brasileiro Sub-17, Copa do Brasil Sub-17. E os times jogando. E aí, quando precisa, vai no interior do Uruguai buscar um jogador.
1: Você já imaginou, você que tem o conhecimento
3: até do tempo,
1: você contrataria um boliviano para vir jogar Campeonato Brasileiro, não?
3: Só de exceção.
1: Isso é brincadeira, cara.
3: Só de exceção, nós tivemos aquele que jogou aqui no Cruzeiro, no Grêmio, no centroavante.
2: O Moreno.
3: O Moreno.
1: E olha,
3: de exceção.
2: E Marcelo Moreno.
4: Desse
3: o Romero do Paraguai ali que jogou no Corinthians um tempão. É um jogador de exceção.
1: Mas era
3: era um a cada morte de papo.
1: Com certeza.
3: Gladir, reforçar? Vamos. Vamos na Argentina.
4: Esse número que tu falou aí, eu posso dar com mais exatidão que eu fui no nosso amigo
1: certo.
4: GPT. 161 jogadores estrangeiros jogam na Série A do brasileiro hoje.
3: Viu?
0: Série A.
4: Série A. Grêmio 13, Inter 12, Atlético Paranaense 11, Botafogo 11, Fluminense 11, Remo 10, São Paulo 10, Flamengo 9, Santos 8, Palmeiras 8, Atlético Mineiro 8, Bragantino 8, Vasco 8, Vitória 7, Corinthians 6, Cruzeiro 6, Bahia 6, Coritiba 4, Chapecoense 3 e Mirassol 2.
3: Se a memória não me trai, no jogo Grêmio e Chapecoense aqui, eu cheguei a falar isso no ar, nós tínhamos 7 nacionalidades no gramado da Arena Condá. 7!
1: Por isso o futebol tá assim,
4: cara. Argentinos são 45, colombianos 31, uruguaios são 28, paraguaios 13 e equatorianos 10.
0: Mas tem uma
4: 10.
0: Resposta sobre isso.
3: Só dos sul-americanos, né?
0: Tem uma resposta
3: para isso. Tem o centroavante do Corinthians lá, o
2: Memphis Depay.
3: Tem aqui o
2: Bolasie.
0: Tem mais uma resposta
2: sobre isso. Tem o Bright White. O Corinthians tem o Lingard e o Zacaria lá. Labiate.
0: Tem uma resposta sobre isso. O salário desses jogadores que vêm de fora é muito mais baixo, muito menor que os jogadores
1: do mercado. Tá, mas daí vai interno. De encontro que fala o Gladir, Beto. Se você não tem na base pra trazer esses matungos aí, então fecha a base.
0: Não, exatamente.
1: Fecha a base.
3: Aí outra, os clubes agora precisam ter o departamento feminino ainda.
1: Claro, precisa.
3: Então é um dinheirão que é.
1: E pra tu contratar, sabe? De fora.
3: Pra tu ir lá buscar no interior da Argentina.
4: Ah, mas eu vou te dizer que a base hoje do Brasil, a base hoje tá pra pegar dinheiro. A base hoje não tá pra fazer jogador pra própria equipe. A base hoje tá pra vender jogador.
3: Então nós tá tudo errado, ó.
4: Tá tudo errado.
3: A base é pra pegar dinheiro. O jogador vem de fora é...
1: Pra nós perder daí.
3: Nós
1: perdemos dinheiro mesmo, né?
4: Mas é isso aí, cara. É tapar o sol com a peneira. O futebol mundial tá assim. Olha o fiasco que foi a Copa do Mundo, gente. A gente não pode se furtar.
1: Só falando nisso, vocês viram a apresentação do Tibu Martins lá no clube dele?
4: Não.
1: A torcida vaiou quando ele entrou e não parou de vaiar o tempo todo. Ele teve que deixar o campo. Aston Villa e outra coisa também, o Fernandes no Chelsea também não pôde se apresentar.
2: O Enzo Fernandes.
1: Cara, tô falando. Os odiados da Argentina.
0: Eles não mediram as consequências.
3: A seleção da Argentina passou de uma seleção admirada do título de 2022. Porque ela surpreendeu e foi campeã justamente.
1: Para uma odiada.
3: Para um time que está sendo odiado no país todo, menos o país dela. Porque no mundo todo, menos o país.
1: Essa é a verdade. O Tibu Martins tá aí nas redes sociais já, vaiado do começo ao fim pelo próprio torcedor. O cara que não sabe fazer, não pensa,
4: presidente,
1: né?
4: O presidente da maior instituição do futebol envolvido em escândalos, tu quer o quê?
1: Com
4: futebol
1: quem? É isso. Com a AFA, né? Juntamente com a AFA. 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Quem entra no lugar do Bolasie, Diego?
2: Neto Pessoa.
4: Mas não tem outro.
1: O silêncio impera
2: nessa eu particularmente ia falar Enio. Eu gostaria de ver o Marcinho Enio na frente pra jogar ali. Mas só que o Enio também, né?
3: Não sei se ele vai colocar o Marcinho, que ajuda muito na marcação também, volta bastante, e vai colocar o Enio pra tentar surpreender num contragolpe, coisa parecida.
0: Eu acho que seja.
3: Não vejo que o Neto Pessoa seja.
0: Não, também acho que não.
3: Pela lógica, seria o Neto Pessoa. Mas pela estratégia de jogo no Mineirão, pra ter, digamos, flexibilidade de avançar e recuar em velocidade. Daqui a pouco é o Marcinho, que seria para ser liberado mais à frente.
0: E eu acho que eu prefiro o Marcinho lá na frente. Pelo menos ele tem um faro de gol, ele se apresenta dentro da área, entendeu? E olha que
2: faro
0: eu sou...
2: de gol, tu tá falando.
0: Mas ali isso, de centroavante, cara. Eu tô falando.
2: Sim,
0: centroavante.
2: Sim.
0: Porque lá pela extrema é pra
2: você... Tu vê como é que muda.
0: Construir a jogada...
3: Não, a bola chega para ele.
2: Sim.
0: Ele tem bom posicionamento.
3: Nos últimos 3 anos, a bola chega para ele.
4: Ele é um cara que tem velocidade e sabe se posicionar bem. O problema é quando
0: ontem ele fez um bom primeiro tempo, por exemplo. Segundo tempo, ele... O segundo tempo ele apagou ontem, mas o primeiro tempo cansou, foi bom, deu do Marcinho.
2: Cansou.
4: E aí ele não vai descaracterizar.
2: Giovanni Augusto também foi muito bem no primeiro tempo, depois no segundo tempo cansou. Lá, né?
1: Se consagra.
2: Né? Tudo bem.
0: Vários jogadores da Chapecoense no segundo tempo já não aguentavam mais, né? Porque foi um jogo... O Fernando estava cansado.
3: De muita exigência.
0: Muita exigência. O Max Alves...
3: Por causa daquele toque de bola do que eu falei
0: no começo.
3: É Gerson, é Vidalba, é Romero. Os caras vão trocando de posição e tocando bola.
2: Mas
3: tá correndo atrás dos caras o tempo todo, meu.
2: Matheus Pereira. Ontem a segurança da arena, o pessoal da Langue falhou ontem. Os caras invadiram lá a sala do antidoping pra bater foto com o Matheus Pereira. Como é que pode o torcedor do Cruzeiro? Entrou pra bater foto, o cara tá dando uma mijadinha lá pro antidoping, daí o cara entrou lá, mas como assim? Depois do jogo, né, o cara.
1: Astro é astro.
2: Depois do jogo ali, o jogador vai lá, né, pra tentar fazer, às vezes. Precisa. Fica até 3, 4 horas lá pra tentar.
1: Tomando quinto copo d'água, tomou uma surda. Tá na rede social, cara.
2: A gente tem que tomar umas 3, 4 cervejas. Porque eu não conseguia, mas na verdade tava estourando.
1: Né? Tá também espia,
2: nossa, né? Sem álcool,
1: tá lá na nossa equipe.
2: Tem sem álcool.
1: Dá uma olhada lá em vazão.
2: Refrigerantes.
1: Vamos falar sobre isso também. O pessoal botou aqui.
3: Espia, né? O espia gosta de aproveitar.
1: Olha aí, mano. Desumano, Fabrício Bruno, peladeiro, ex-zagueiro. Tem um lance dele
0: aqui. 2 anos, 3 anos, tá de volta aqui jogando.
1: Vamos falar sobre a defesa do nosso goleiro aí, que foi o destaque do Michel também. Que foi a defesa do jogo, Natan, já está colocando na nossa live aí, a defesa do goleiro Anderson, que voltou e voltou bem. Ó. Essa é o Michel, estava gravando bem na hora, né? O Michel faz isso, é ele e o Regis Reis, em todo lance ele está gravando, né? Ali, ó, dá uma olhada, aí, ó. Olha só, que defesa, rapaz, é o reflexo. Cara, ele foi gigante, cara, e depois ele se de boa, ó. Ele faz uma defesa dessa e fica de boa, não fica meia hora no chão, entendeu? Olha lá, ó.
2: Que defesa.
1: Que defesaça do Anderson, parabéns.
2: Foi um gol.
1: Aí, salvou, né?
2: Foi um gol.
1: Com tá certeza.
4: A história ali, ó.
2: O cara chega de frente.
4: A cintura dele, ele cai. Sim.
1: Grudada lá, né?
4: Fica louca.
1: Grudada nele. Então, assim.
2: De puro reflexo. Não, e outra em cima dele, né, cara? Assim.
1: E foi o Arroyo, né?
4: O Arroyo não acreditou, né, cara? Dentro da pequena área.
2: Em espanhol, o Io, você pode falar Io, Jo.
1: Depende
3: do jogo. Depende do jogo, né?
1: É Miojo, né? Calma, tudo bem. Calma. Tá tudo bem. Beleza, fica tranquilo, calma. Que bom, fica vai farmar aura aqui também. Calma,
2: não, não, segura. Eu não tenho esse negócio.
1: Fica de boa aí, pelo amor de Deus. O grande Anderson, aquele. Vamos rapidinho aqui. Quem é que tem a maior vantagem? Palmeiras com Fortaleza, o Inter com o Corinthians. É, porque assim, Fortaleza, na minha visão, ali já foi, né? Acabou. O Corinthians e Inter, dá pra reverter o jogo, Gladir?
3: Dá, sim. O Corinthians dentro da Neoquímica é muito forte, né? Só que o Internacional, nos últimos anos, ele tem conseguido fazer boas partidas com o Flamengo e com o Corinthians.
2: É isso.
1: Jogo grande, né?
3: Ele tem conseguido se portar bem na casa desses adversários.
2: Tem atleta que se sobressai quando é jogo grande, né? Mas o Inter tem uma coisa, né, Gladir, de intensidade.
1: O que corre, eu nunca vi.
2: Tá correndo.
1: Do começo ao fim, ó, tem 4 em cima da bola.
3: Nesse ponto, o Internacional tá muito bem.
1: E a lambança, né, segundo a rodada, foi do árbitro ontem, que foi o mesmo árbitro que apitou Vitória e Palmeiras ontem de novo. Apitou Inter e Corinthians e saiu, né? Quase de camburão. Antigamente era camburão, né? Sim. Aquela coisa toda. Então,
3: cobriu um granal,
1: só que eu foi explicar
3: a saída do Gaciba de camburão do Beira-Rio.
1: Foi explicar, verdade, né?
0: Quem nunca saiu do Olímpico, do Beira-Rio de camburão foi o Dalmo Bozano, né?
1: Oxi.
3: Mas o
1: Gaciba. O Dalmo apitou lá.
3: O Gaciba deu um gol no granal.
0: Essa torcida gaúcha não pode ver os Bozano lá.
3: O Gaciba deu um gol no granal que a bola
1: resvalou
3: no braço.
1: Não lembro, não era ligado isso aí.
3: E aí o Ronaldinho fez o gol. E saiu de camburão depois. Literalmente de camburão.
4: O Dalmão que chegava de camburão e saía de camburão.
1: A explicação disso é que teria havido o sorteio da arbitragem para esses primeiros jogos da Copa Brasil lá atrás, tá?
2: Isso aí.
1: 2 semanas atrás.
3: Isso não existe também,
1: né? E aí, né, brincadeira. Daí o cara faz uma lambança dessa, é contestado no Brasil todo, né? E aí ele apita um jogo grande de Internacional e Corinthians, né? E assim, ó, não é pelo que ele deu ou deixou de dar. É por sua condução.
2: O jogo teve 40 e poucos 49 minutos.
1: 49 minutos de bola rolando.
2: Tá
1: é
2: louco,
1: a sua condução,
2: cara.
1: Em campo. Chegar nele, dar um tombo nele, dizer tu é ruim. Porque ele, cara, ele é o jeito dele, mas ele continua apitando jogos importantes.
3: Agora,
1: e ninguém entende como.
3: Tem árbitro que é muito astuto, né? O Klaus é um deles, né? Ele sabe que as câmeras estão ali.
2: Logicamente.
3: Então tem momentos que ele chama pra ele, né? E faz gesto, e conversa, sabe?
0: Cara, mas ontem ele tava preguiçoso.
3: Mas ontem ele não levantava a mão.
0: Não, ontem ele tava. Parecia
2: que ele não tinha dormido direito. Ele levou o cartão amarelo ontem pro jogo.
0: Parecia aquele cara que tava com.
3: Acho que não. É, foi o que eu falei. Ele tava lá nos Estados Unidos apitando a Copa, ele pensou: eu tô aqui em Chapecó.
4: O que eu tô fazendo aqui? O que eu tô
3: fazendo aqui, né?
2: É brincadeira.
3: Então pede pra não vir, então.
1: E também tem a fala do Canóbio, né? No jogo do Vasco e Fluminense, com o Ramon Abate Abel, que ele fala: eu sei que sou temperamental, mas quando eu vou falar com ele, ele faz cara de louco. É. Ele faz cara de louco.
3: Não olha pra gente.
1: Ele é do cara de louco, de não ter respeito. Cara, a fala tá aí também nas redes sociais, o Canóbio.
3: Sabe o que vai acontecer? Corre risco de pegar uma punição ainda.
1: Com certeza, ele, o Canóbio, né?
3: Canóbio?
1: Canóbio, com certeza, ele vai pegar uma punição por ter falado isso. 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
2: traria. Sexta-feira.
1: Bolo. Agora mudou pra sexta.
2: Sexta-feira.
1: Era pra terça, pra quarta, agora ficou pra sexta.
2: Mentira, eu falei que era quinta, agora sexta.
1: A gente compra, Diego.
2: Não, não faz precisa uma, comprar. Vamos comprar. Negativo.
1: Claro, vamos comer o bolo.
2: Vocês vão comer um bolo. Imagina, de milho verde.
1: O bolo de milho assado na palha.
2: Isso aí.
1: Isso é brincadeira, isso aí,
2: com cara. Cobertura de goiabada.
1: Que isso, cara? É brincadeira.
2: Pode vir sexta-feira.
1: 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Dito isso, terminamos o nosso Resenha Gigante. Nota 10. Obrigado, Gladir. Quarta-feira estaremos juntos no nosso futebol, né? Quarta-feira, jogo da volta. Estaremos aqui nessa grande jornada esportiva e parabéns ontem pelo trabalho a toda a equipe Nota 10. Redondinho. Tamo junto, Diego.
2: Até quinta-feira.
1: Valeu, Michel. Valeu, Beto. Valeu. 18 horas tem papo de arquibancada.
2: Até quinta-feira, tá? Um abraço.
1: Ah, você volta só na quinta-feira.
2: Só quinta-feira.
1: É muita regalia. É, eu digo sempre, né, cara? É quem merece, merece. Quem não merece, trabalha.
4: Que foi bem na jornada.
1: É, pra vir aquela pancada.
2: Meu contrato. Aura,
1: né?
2: Pelo menos quinta-feira. Depois que tem um, aura, tem um torneio de farmácia. Aura, ali no Paraná.
1: O torneio que o nosso coordena falou que saiu aí. Eu queria saber quem é o jurado desse torneio.
2: Parece que colocaram pelo ele. Amor,
1: o programa foi tão bom, mas eu tenho que terminar, tá bom? Eu volto já com o Tarde Radar.
2: Com o quê?

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chegando, tô chegando, tô na Conda, tô no Tarde Radar de Bem com a Vida, sempre com você ao meu lado, nesta segunda-feira começando mais um Tarde por aqui. E aí, meu querido, e aí, minha querida, estamos chegando para mais uma semana, sempre na Conda FM, fazendo a diferença, a nossa Conda, 50 anos no ar. 50 anos fazendo história com você. 50 anos da melhor programação.

E é por isso que eu digo, a Condá faz o melhor pra você e por você. Tá bom? Eu sou o Marlon Luiz, tô por aqui, vou te fazer companhia e o prazer é sempre meu. De bem com a vida, 23 graus a temperatura, tempo fechado, nublado, previsão de pancadas de chuva ainda hoje, no decorrer do período, né? Como diz os nossos aí, né? Quem informa a previsão do tempo, no decorrer do período. Eu gosto de sempre quis falar isso aí, né? 3361-3110. Hoje temos uma camiseta e uma caneca do Tarde Radar. Camiseta e caneca do Tarde Radar pra você. Quer ganhar? Quer levar pra casa com o carinho do Tarde Radar, com o carinho da Condá? Então acredita. 3361-3110, peça a sua música. Dê o seu boa tarde, né? A belíssima semana que teremos pela frente. Juntamente com Deus no nosso coração e aquele sorrisão no rosto, né? Como eu falei, no Resenha Nota 10, eu quero também começar o meu Tarde Radar aqui, esse meu programa que eu tenho o maior carinho, tenho o maior amor e maior respeito, né? Agradecimento sempre à Conda FM. Agradecer hoje ao nosso prefeito Valmor Scolari pelo convite que me fez, né? Hoje o prefeito Valmor Scolari me ligou pela manhã, fazendo um convite para esse que vos fala, essa humilde pessoa, para ser o cerimonialista da abertura do Parajasque aqui em Chapecó. Esse evento que, cara, eu tenho o maior respeito, gratidão, né, pro reconhecimento por tantos atletas que merecem o reconhecimento e merecem o respeito. E eu fiquei muito feliz pela confiança, né, que o prefeito dedicou a mim para fazer a abertura dos jogos aí, fazer essa cerimônia maravilhosa para todo o estado. Fico feliz demais, prefeito Valmor Scolari, pelo trabalho, né, aqui na Condá. E eu quero agradecer a Condá FM por isso. Condá FM que me deu essa possibilidade, que me trouxe até o microfone, que viu em mim também uma confiança para poder desenvolver o meu trabalho. E eu tô aqui. E não teria esse convite do prefeito, né, para ser o cerimonialista desse grande evento se não fosse através da Condá, não fosse através da equipe Nota 10 também. Infelizmente não estarei em Chapecó, né? Com muita dor no coração tive que negar esse convite, mas como falou o prefeito, e eu repito aqui, não faltará oportunidade. É o primeiro convite de muitos que virão, tenho certeza disso, pela confiança que tem o prefeito aí, por sua sensibilidade, por esse evento maravilhoso. Parabéns, Chapecó. Não é fácil fazer um evento dessa magnitude, com tantas dificuldades, né, com os atletas que chegam por aqui que merecem nosso respeito. Obrigado aí à Prefeitura de Chapecó. E vamos, né? Vamos que vamos. Agradecendo sempre ao carinho e a Deus pelo meu trabalho. 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Hoje é o nosso misturadão para começar bem a semana. O nosso misturadão para fazer a diferença. Música para todos os gostos. Começo com Daniel, Tenho Que Sonhar. Uma ótima semana para você. O meu gigante abraço. Mais um Tarde na Condá. Boa tarde, Chapecó.

0: 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É Son Hudson aqui no nosso Tarde Radar de bem com a vida. O nosso misturadão, deixa eu te amar. 3361-3110 é o nosso WhatsApp. Daqui a pouco tem informações também com o André De Lázari. 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Meu amigo Adelar, aquele abraço, Adelar, tamo junto. 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Com alegria, com muita alegria, energia positiva. Segunda-feira, dia 3 de agosto, estamos aqui, vivendo Tarde Radar.
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0: Uma das músicas mais tocadas, viu, Marieto? Loirinha do Brasil no Misturadão. Uma boa tarde pra você. Essa aqui também chegou.

0: Gustavo Lima.
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0: Essa música é linda, né? É a cara do Gustavo Lima, essa música, né? O arranjo, a harmonia, melodia, né? Ele tá gravando com esse repique direto, né? Bala alojada! 3361-3110. Alô, Eliezer, aquele abraço também pra você, obrigado! 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Alô, meu amigo Amauri, daqui a pouco eu vou rodar a tua música aí. O pessoal que pediu Bruno Marrone já tá colocado aqui, tá? Já tá colocado aqui, só não me troca o nome depois, né? Porque aí você coloca um nome aí, eu vou ter que procurar pelo aquele nome, não acho nunca, né? Mas achei, achei aqui, tá? A música se chama Bar Solidão. Daqui a pouquinho vamos rodar, tá bom? Alô, Aline, abraço pra você. A Nayara da Silva também aqui tá pedindo música. Obrigado! Alô, Thaís, abraço também pra você. Alice Souza também está comigo. É semana começando, né? Muita gente participando aqui, querendo camiseta e também querendo aqui a caneca do Tarde Radar, né? Que beleza, gente. Ó, mandou mensagem, desapareceu o verdinho, fica tranquilo, tá no sorteio, tá? 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Deixa eu mandar um super abraço, meu grande irmão, meu amigo, seu Tasca. 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Meu amigo Diego Lima, aquele abraço também pra você. Fábio, aquele abraço. Pessoal do bairro Presidente Médici, o Francisco também pediu música por aqui, tá no sorteio. Obrigado, obrigado. Daqui a pouco tem André de Lázari e as informações aqui no Tarde Radar. Aqui você não perde nada. 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

0: Chamar você, Bar Solidão com Bruno e Marrone, pra fechar o primeiro bloco por aqui, rapaziada. É bom demais saber que você tá comigo, é bom demais saber que você tá aí. 3361-3110 é o nosso WhatsApp, apenas o começo da semana, rapaz. E o que estourou aquela bomba toda, né? Aquele negócio da Covid. Você viu o que tá acontecendo, gente? E agora cada um vai tirar suas conclusões do que é e o que não é, né? Acordar sempre deixando você bem informado. Mas eu fiquei triste, sabe por quê, gente? Porque eu tomei 4 doses da vacina. 4 doses. Foi praticamente quase obrigado na época a tomar, né? Eu fico preocupado, sabe, gente? É um assunto polêmico, mas eu, como formador de opinião e preocupado sempre com a minha saúde, sempre foi isso na minha vida, eu tô preocupado. São 4 doses... de vacina, das duas, né? 4 doses. Rapaz do céu, vou te falar uma coisa. Preocupado, triste e muito chateado com o que estourou, com o que aconteceu. E se você não sabe ainda, procure se informar. Né? Procure se informar. É um assunto polêmico que, assim, ó, eu leio, eu vou atrás das informações, eu estudo, eu busco, mas o meu programa não é pra isso, né? O meu programa, infelizmente, não cabe, eu não quero isso. Mas eu tenho uma opinião. E eu tô aqui colocando pra vocês o meu sentimento, né? Uma farsa foi essa vacina. Uma farsa em tudo que foi colocado. E agora tá estourando. Tá, né? Saber que era tudo tão mais, era tudo mais prático, mais fácil, se não fosse a ganância, se não fosse as mentiras, se não fosse as coisas impostas, né? Para quem nunca quer o bem do povo, para quem nunca quer o bem das pessoas. E quantas pessoas foram mortas com a vacina, né? Tem relatos aí de mães aqui em Santa Catarina que perdeu o filho depois de 10 dias que tomou a vacina com AVC, né? E agora? A farsa veio à tona, e agora? O que que vamos fazer? Eu tô preocupado. São 4 doses que eu tomei. Teve gente que tomou uma dose e deu problema. Tomou 2 doses, cara, ficou... E aí? Graças a Deus, até o momento, nada. Mas eu me preocupo. Me preocupo demais. A verdade um dia viria. E ela chegou. E vai ter muito mais verdades ainda, gente. Vocês não fazem ideia do que vai acontecer. 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Volto já!
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5: Sempre sucessos por aqui na Cor da FM, comigo Marlon Luiz no comando. Deixa eu chamar ele, André De Lázari, com as informações por aqui. Sempre quando eu chamo o Andrezito, ele vem com as informações. E aí, André?
6: Olá, Marlon Luiz, e você que acompanha o Tarde Radar. Estamos aqui no Tribunal do Júri da Comarca de Chapecó e ao meu lado a dona Olga Kotvitsk.
7: Kotvitsk.
6: Então, a senhora é a responsável pelo arquivo da Comarca de Chapecó e ela nos recebeu com muito carinho.
7: E o acervo da Fundação da Comarca desde 1917.
6: Olha só, então desde a Fundação da Comarca, que vai completar 109 anos agora, né? É, a dona Olga cuida todos os documentos e esse ainda um dos... Tudo digitalizado. É um dos poucos acervos ainda, né? Óbvio que todo o Tribunal de Justiça tem todas as comarcas em processo de digitalização de arquivo.
7: Eles vieram para essa comarca dizendo que vai ser o exemplo mãe do Estado.
6: Porque foi uma das primeiras do Estado a digitalizar tudo, né?
7: Tanto que eles viram que foi publicado, eles me chamaram para lá, queriam saber de onde eu aprendi, quem me ensinou, eu queria ir a meu modo. Fiz coisas erradas, agredi os processos antigos, cortava as folhas quebradas, mas não se deve. Nada disso. Tem que deixar tudo original. Mas senão a minha máquina não digitalizava.
6: Ah, que barbaridade. Então, dona Olga, como é receber o pessoal da Comissão de Memória do Tribunal de Justiça de Florianópolis e quais são as atividades que estão ocorrendo hoje aqui?
7: Olha, eles me receberam em Florianópolis uma semana que eu fiquei lá nos arquivos, aprendendo como era por lá, e depois quando eu fui também diplomada, por causa desses trabalhos, com todo o carinho do mundo, uma recepção maravilhosa. E eles estão buscando afundar, inclusive o Dr. Márcio, que vai palestrar, ele também é juiz do TRE. Então, eles também estão fazendo acervo lá no TRE e eles vêm buscando para lançar a história e a memória da comarca mãe no oeste, que é Chapecó, é a maior.
6: Muito bem, então. Obrigado por nos atender, obrigado por explicar isso. E esse é o dinheiro público bem investido, senhores, porque a preservação da memória é fundamental para o presente e o futuro da nossa comunidade. Mais informações logo mais às 13h30 da tarde. Um abraço, Marlon.
5: Abraço, André. Grande André de Lázari, sempre com as informações, sempre uma cobertura incrível aqui no Departamento de Jornalismo da Condá FM. 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
5: 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Segue por aqui o nosso misturadão, Lulu Santos. Assim caminha a humanidade.

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1: Alô, Rio Preto! Cê tá doido?
2: Sejam bem-vindos ao Cê Tá Doido. Para começar, Icaro.
1: Cê tá doido, amigo? Ei, Binho, libera a bomba 1 pra nós. Bomba 2, bomba 3, que nós quer beber o álcool direto da fonte, amigo.
2: Bora começar, Gilmar.
3: Rapaz, se ninguém tirar o desse poço, eu vou dormir aqui hoje.
2: Vamos começar, panda.
1: Eu vou acabar com vocês hoje.

0: doido, cê tá doido. Você tá doido, vontade de Chapecó no sábado, né? Brincadeira, rapaz. O pessoal vai estar tá aí fazendo um showzaço. Cê tá doido. Os caras são fera demais, né? Fizeram os modão aí pra arrebentar o coração. 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
0: 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Ainda não chove em Chapecó, mas o tempo tá feio, tá carrancudo, emburrado e daqui a pouco vem água. Aquela vem pancada, é pra chover 2 milímetros, né? Não é muita coisa, não. Alô, Vanderlei, aquele abraço, hein? Tamo junto, tamo junto. 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Agora é hora de dar aquela moral aqui aos nossos ouvintes. Boa tarde, meu amigo Marlon. Uma ótima e abençoada semana a todos. César Cortina, abraço, irmão. Boa tarde a todos. Quero participar do sorteio da hora e escutar a música Morena Tropicana, de Alceu Valença. Bom início de semana a todos. Gilson, do bairro Cristo Rei. Morena Tropicana, eu quero teu calor. Ai, ai, ai, ai. Essa música também é top, né? Tem mais aqui. Boa tarde, Marlon. É o Lambido, aqui da usina de asfalto da prefeitura. Tô na escuta do programa. Oferece uma música boa aí pro meu amigo Natel, que está de férias, esse badil. Alô, Natel. O cara te chamou de badil. O Lambido te chamou de badil e é teu amigo. Mas amigo é assim mesmo, né? Como tá de férias, amigo? Não é vadio, é férias. Um abraço aí, Lambido. Um abraço, Natel. Tamo junto. Alô, seu Carlos Soares. Também está no nosso sorteio. Tem mais aqui, deixa eu ver esse áudio, o primeiro áudio do dia.
2: Marlon Moacir por aqui, tudo bem, meu amigo? Parabéns pelo Tarde Radar.
0: Tudo bem, Moacir?
2: Hoje, misturadão. Eu queria pedir uma música, oferecer pra minha esposa. Gil, a música é Cheiro de Shampoo com Christian Ralph.
0: Que é isso, hein?
2: Muito linda essa canção.
0: Que é isso,
2: rapaz. Se for atendido, obrigado. Coloca lá no sorteio aí.
0: Tamo junto, meu parceiro, tamo junto. Oferecendo pra esposa aqui, que achou dessa, rapaz? Esse foi gigante.
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0: Christian e Ralf, cheiro de shampoo no Misturadão. Alô, Moacir, aquele abraço pra você, irmão.

0: que eu moro, né, Marlon? Com essas musiconas aqui de tarde.
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0: Essa música é uma pancada, Cheiro de Culpado, aí, com Júnior e César. Tive o prazer de conhecer esses caras aí, rapaz. Os caras são gente fina, merecem o sucesso. E essa música tem uma letra que é brincadeira. O cara teve que parar o carro, curioso, né? E aí deixou no Bluetooth do carro e aí acabou, né? Aí quem faz coisa errada uma hora, né? Aí, pode demorar um pouco. Tem que andar ligado. 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Alô, Tônio, do bairro Desbravador. Boa tarde, Marlon Luiz. Sempre ouvindo o Tarde Radar. Um grande abraço. Manda os parabéns aí para Grazi, que está de aniversário hoje. Ela mora em Xaxim, mas sempre está ouvindo o Tarde Radar. Abraço. Ô, Grazi, parabéns, tá? Tônio, nosso querido Tônio, tá mandando os parabéns aí também aqui, o pessoal de toda a Conda FM, do nosso Tarde Radar, tá, Grazi? Obrigado aí, você de Xaxim para o mundo. Abraço pra você. Maria Francisco, abraço, tá sempre aí ouvindo o Tarde Radar, desejando um mês de agosto repleto de saúde, alegria, paz e amor. Abraço pra você, Maria. Tamo junto, tamo junto. Aldo Rodrigues, abraço também pra você. Obrigado pelo carinho. E está no sorteio. Tá com uma gripe leve, mas tá de boa, né? Isso aí, esse tempo aí, rapaz. Esse tempo complicado. Ainda vai ter 3 graus daqui a pouco, né? Daqui a pouco não, essa semana. Não sei se é agora, final de semana. Começou a chover aqui no alto do Morro da Comunicação. A garoa caiu. Começou a chuva, rapaz. 3361-3110, boa tarde. Aqui a galera da entrega do Favareto, ligada na melhor, me põe no sorteio. Abraço, abraço pra você. A Rosinelli Capelletti, obrigado pelo carinho. Tamo junto. Ela quer participar do sorteio, também tá no sorteio. Obrigado. A Marilene, abraço. E ela pediu uma música aí com o Roberto Carlos. Ana Albrecht também está comigo. Uma ótima segunda-feira pra você, Ana. Tamo junto. 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
0: Alexandre Pires chegando no Misturadão. Como faz com ele, hein? Como faz com ele? 24 graus a temperatura. Chuva, chuva,

0: Alexandre Pires, para fechar mais um bloco por aqui. O tempo passa voando, o programa também, 3 horas 17 minutos. Estamos atrasados pra caramba. Alô, Velo, abraço pra você, obrigado pelo carinho, viu? Vilmar Padilha, abraço pra você também, obrigado, obrigado, obrigado. 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Aqui, ó. Boa tarde, campeão. Graças a Deus, eu não tomei a vacina. Sempre falava que isso era tudo mentira. Minha mãe tomou e depois de 30 dias faleceu. Muito triste isso. Quem mandou aqui, deixa eu ver, foi o Ricardo. Abraço, Ricardo. Tamo junto. Tamo junto. É, tem muita gente aqui, eu não vou conseguir, né? O Ayrton, seu Wilson de Oliveira, aquele abraço. O seu Valdir Ferrari, cara, tem muita gente aqui. A Crespina Lemes, abraço aí, obrigado pelo... Mas tem muita gente, não tem como eu ler todo mundo. E eu volto já, tá? Daqui a pouquinho sai a caneca e a camiseta do Tarde Radar.
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11: Comigo por aqui. Ô, gente, terminou, hein? Quem mandou, mandou. Quem não mandou, agora só amanhã, tá? Daqui a pouquinho eu vou trazer o nome do sortudo ou da sortuda. E vai levar pra casa essa camiseta do Tarde e também a caneca aqui. Lucas, aquele abraço pra você. José Fagundes, aquele abraço. Vânia Martins também está comigo. A Vilma Ferreira está aqui pedindo música. O Eduardo Oliveira, aquele abraço também para você. O Anderson Aparecido. Wilson de Oliveira, aquele abraço. O de Cordilheira Alta, rapaz, também está comigo aqui. Deixa eu ver que eu acabei de... Aqui, rapaz. Eu sempre esqueço. O Wilson Trindade, aquele abraço, tá aqui comigo também. Aqui, vamos buscar, aqui eu posso ler, eu vou lendo, né? A Luciana Ferreira também está por aqui, meu amigo Túlio Souza. Obrigado pelas palavras, cara. Alegria sempre, tá, irmão? Alegria sempre, tá? E esse assunto aí da vacina da Covid, de quem tomou as doses, tá repercutindo no Brasil todo. O lockdown, o fique em casa, né?

muita informação pra você, tá? Tem uma gata de 31 anos que ela pode se tornar a mais velha do mundo após rotina de cuidados especiais. É muita coisa legal, informação pra você, né? Pra você não passar vergonha e ficar sabendo de tudo que acontece. 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Guilherme Santiago, do outro lado da cidade. Chove em Chapecó. Uma ótima segunda-feira pra você. Alegria, alegria, alegria.

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Música diferente aqui no nosso Tarde Radar, no nosso Misturadão Legião Urbana. Será? Será que vamos ter que responder, né? Será que vamos ser os culpados pelos erros a mais, né? Será que assim já é assim há muito tempo, né? Quem levou a caneca, também a camiseta, João Gabriel Pereira. O telefone final 5549-5549, João Gabriel Pereira. Cadê os aplausos do João Gabriel? Alô, João Gabriel, aquele abraço, já tô entrando em contato com você, parabéns, hein? Telefone final 5549. Tô indo nessa, mas volto amanhã, se Deus quiser, no Resenha Nota 10 com a equipe Nota 10 e também no nosso Tarde Radar. Nosso programa passa voando, né, gente? Passa rápido demais. 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Espero que você tenha gostado do nosso programa. O meu grande abraço a você, o meu imenso carinho a cada um de vocês. E continue na Condá FM. Essa aqui, ó, Bruno Marrone, Agarrado em Mim. Quem pediu foi a Adri. Alô, Adri, beijão, obrigado pelo carinho. Bom trabalho pra você também, tá? Continue se cuidando, continue fazendo a diferença. Sempre com Deus no coração e esse lindo sorriso nesse rosto maravilhoso. Uma ótima semana, uma perfeita segunda. Tchau, até amanhã. Fui!

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1: 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Partiu, cabaré.
2: Por hoje é só, pessoal. Voltamos amanhã, nesse mesmo horário, neste mesmo canal. Vou descansar.
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3: Olá, aqui é o André De Lázari e estas são as informações. Aniversário de Chapecó. Hoje, às 7 da noite, no ginásio da UNO Chapecó, FEMALE e Barateiro se enfrentam novamente, desta vez pela Série Ouro do Campeonato Catarinense de Futsal Feminino. Amanhã, a Bibliobike estará no Céu das Artes, no bairro EFAP, com 2 sessões, às 8 da manhã e à 1:30 da tarde. O Hospital São Paulo de Xanxerê oferece as seguintes vagas de trabalho: técnico de enfermagem, enfermeiro trainee, enfermeiro de prevenção e tratamento de lesões, fisioterapeuta, biomédico, auxiliar de farmácia noturno e copeiro. Inscreva-se nas vagas ou cadastre seu currículo no Banco de Talentos pelo site hrsp.com.br/trabalheconosco. E o turco Özberk Mirak Sarıgül, um dos mais destacados violonistas da nova geração internacional, estará em Chapecó amanhã às 7 da noite para uma apresentação na Escola de Artes de Chapecó em recital gratuito ao lado do violonista, professor e produtor cultural chapecoense Daniel de Lima. Este foi o Notícias da Hora. 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

0: Jair Perón, o Taura Turádio.
1: Toma aí, alemão, chimia atirado que nem rebem que veio pra mais um momento, gaúcho tchê. Outra coisa, para de perguntar pra mim que inventou a segunda-feira que eu não sei. Eu também tô procurando esse vivente. Nós temos que ir pro lado de domingo.
2: Rosalif, chega na segunda, estão tudo azedo.
1: Ninguém tá azedo. Nós temos que ir pro lado de domingo pra sexta, deu uma boa, né?
2: Deus me ajuda a aguentar essa segunda-feira.
1: Então estamos aqui.
2: Essa semana que nunca termina.
1: Não, vai ser, dona Belinha, calma.
0: Segunda-feira, minha agenda é para o lado da linha Simoneta.
1: Dona Belinha, quanto mais demorar, melhor ainda, né, Natan? Vá, deixa de bobagem.
0: Alô, São João do Oeste, tamo junto.
1: Estou contigo, sim. Então, tomo na torcida que o final de semana foi bom para todo mundo, que nem o nosso. E a semana começa ao despacito no lombo da vida, chuviscando aqui em Chapecó, né? Chuva fina. Dona Belinha...
0: Ah, mas com esta chuva ali é bom chocar a pisca ouvindo o momento caúcho.
1: Alemão Chimia, chuva de molhar bobo, sai da chuva, tá?
2: Tá bom. Já que tá chovendo, vou fazer uns bolinhos de chuva.
1: Combinado, pode fazer, dona Belinha. Faz uns quitutes pra nós de tarde, faz aquele café milita sem açúcar, tá bom? E pode irmão só faz pipoca. Tá resolvido, ó, os quitutes da tarde hoje, tá certo? Tropa de... Guela João Grande.
0: Agora esse mundo é tudo tixidal.
1: Olha, irmão Chimia, bota sete pratos pra bater um garfo.
0: O Chiru convidou a gente pra almoçar. Tá, qualquer bem. Dia desse.
1: Nossa, ele convidou, ele convida. E pronto, o Chiru é Taura. Tá tudo dominado, hein, Natan? Então tá bom.
0: Joelho de porco, eu como de melambuçar tudo, mas ultimamente eu não tô fazendo nem pra polenta.
1: De porco, vamos comer quinta-feira lá na central que você tá certo? Já tá? Ah, feito o brique lá.
0: Mas eu tô mais firme que palanque empanhado.
1: Você nota quem tá super bem, a dona Belinha. Ah, recebeu a quarta capital da Alfa, né? Já carregaram lá os porcos, tá? É, só dinheiro na conta, né, Belinha? Que bom então. Boa tarde, alemão Chimia.
0: Boa tarde, Perón.
1: Pode dar uma boa tarde pro Natan, vamos.
0: Boa tarde, Natan.
1: Dá uns ouvintes.
0: Uma boa tarde pros ouvintes.
1: Quem que vai fazer o mate com erva mate fole?
0: Eu vou fazer o chimarrão com erva mate fole hoje.
1: Então faça. Boa tarde, dona Belinha.
2: Boa tarde, Perón.
1: Pode dar uma boa tarde pro Natan.
2: Boa tarde, Natan.
1: E os seus fãs?
2: Ah, eu queria mandar um abraço pra todos meus fãs.
1: E a senhora tem bastante. Fã Clube. 4:10, café milita, tudo calmo que nem dia sem vento. Momento gaúcho, tchê, liderança comprovada. 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Zap da rádio 3361-3110, o meu 9112-4861, tá bom? Alemão, Guaipeca não se mete em briga de cachorro grande, tá certo? Se acalma aí. Natan?
0: Pra nós tá uma variada, vamos ouvir uma Marília Mendonça.
1: Salta do pelego aí, Natan. 2 encordoaditas que nem punhalada de caioto Marília Mendonça. Vamos lá.

0: grupo Fogo de Chão de Curitibanos, antes Teixeirinha, o cantador do Rio Grande, deram os dois primeiros pialos musicais. Com Dai FM, Chapecó, Santa Catarina, liderança comprovada, ponto final. 10:04, hora Café Milita. Estamos aqui bateando com erva mate fole e tome do louco
1: também. Pelinha, tu podia me fazer umas latinhas de polacha?
0: Mas ela faz, Alemão Chivinha.
1: Eu te pago em queijo?
0: Claro, faz permuta. Isso é uma coisa, cabelinha, não tenha preguiça.
2: Mas Deus que me perdoe.
0: Não é que nem você, cara de bolacha, que a tua mulher levanta, vai trabalhar e tu fica dormindo, ó, cor de tomate.
1: A minha mulher é pura
0: não, poxa. Não, você nota. Ô, oh, você nota. E você, ó, sete prato. Alemão Chimia, solta o freio de mão, rapaz.
1: Hoje tá... eu não quero nem saber, sim, eu vou me largar no bolãozinho.
0: Tu tá despachado, ó, tá certo? 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
1: Estamos fazendo um queijo trufado, que é a coisa mais bonita do mundo, mas é custoso.
0: Então traz aí, eu te compro um, quero ver se realmente é bom.
1: Aceito pedidos.
0: Tá, eu tô pedindo um, rapaz. Então, se tu tá dizendo, certamente é bom, tá, Alemão Chimia? Que tu não vai me fazer um dente no facão, né, ó,
1: também orelha. Tem salame.
0: É, porque aquele queijo trouxe pra mim para lá, tive que jogar fora pra ser uma pedra, homem. Uma rocha, não... Tá louco?
1: Mas que tal tu ir cuidar da tua vida, de repente? Sim. Não cuidar da minha, dos outros.
0: Se eu não cuidar da minha vida, quem que vai cuidar, Alemão Chimia? Orelhudo. Ô, Natan, vamos musicando a tarde pra não deixar a farofa carunchar?

0: Mas e o açúcar, meu compadre?
1: Só no café, parceiro.
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3: Na minha casa, emoção forte é colocar duas salsichas no prato, mas eu gomoia.
2: Mas tu sabe, irmão, eu coloco duas pra começar o break, dá mais salsicha, assadia, perdigão, né? Fazer os hot dog. Ei, Natan, pra que botar hot dog? É cachorro quente, pronto. E eu meto umas 4, 5 salsichas com sotaura, né?
3: Se quem quiser, eu tenho um linguiça soprando.
2: Fica pra ti. Procurar tua turma, alemão chimia. Vai fumar um boa noite.
5: Já que se viu?
2: É. Parando das 4 da tarde, hora café milita. Reverenciando os ouvintes de Chapecó e toda a região que estão aí na lida bruta de campanha. Ligado aí na Conda FM, que é liderança comprovada neste garrão brasileiro. Aqui tá feio, mas tá parede.
5: Vou dar um jeito nesta tropa de maluco.
2: Tá bom. 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
3: Eu tô a fim de comprar uma chácara.
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3: 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Eu já tenho terra, agora eu quero comprar uma.
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3: Aqui é cheque quente.
2: Sim, alemão. Tudo é cheque quente contigo aí. Boa tarde, Perão. Aqui é o Giovanni Padilha. Manda um abraço para a família Padilha de Alvoredo, que está ouvindo a nossa programação. Obrigado, então, família Padilha de Alvoredo. Nosso grande amigo Chico Araldi. O nosso amigo Hirton Caldoro. O pessoal ali da querência do Alvoredo, pertinho de Chapecó, vai o chasque de patrão.
3: Abraço, pessoal de Tucunduva.
2: Quem tu quer com Tucunduva, rapaz?
3: Eu, de tanto que gosto de paninha, devo ter nascido em Tucunduva.
2: Tu gosta de banda e de chope, que eu sei, eu tô sabendo. Oreiodo, canela oca. Boa tarde, Perão. Qualquer canto aragretense é confinado, né? Faleceu o Bagre Fagundes, o dono dessa música aí. Para o Josemar, Jackson, Maico e Matheus. Pessoal da Top Garagem Estética Automotiva. Valeu, gurizada. Descobri que é o alemão chimia. Certamente tu deve ter tomado um susto com esse alemão chimia ao vivo aí. Abraço aí, pessoal. Buenas, aqui é Felipe. Gostaria de pedir a música do Tianseco, Grupo Carqueja. Boa semana a todos. Mas já tá na corda o Grupo Carqueja, tá bom? Laurê, chimarrão essas horas aqui, eu tomo mate de madrugada. Abraço aí, Laurê. Valdemar Bianchi, que é na conversa do Bugio. Valeu, Valdemar Bianchi. Oder dos Santos, mateando com erva mate folha, ouvindo a programação. Diz o Vamor Perão, essa dente do facão, tu foi louco de bem. Se o alemão, Valdemar, me faz um dente no facão aí, Vamor. Deixa eu ver. Ô, meu amigo Beto das Casas Leve. Abraço, seu Beto. Tá pela volta e ouvindo a programação. Valeu, Beto. Áudio no ar. Que deu aqui, tá sem volume? Vamos acionar de novo aqui.
6: Tarde. Família de Condá, um abraço a todos aí no programa Gaúcho Tchê. Me perdi na linha de fundo, que nem o alemão, mais ou menos. Alemão, tu guarda uns queijos aí que dia 5 de setembro eu vou pra lá e daí tu me traz aí no Planalto Alegre pra mim, tá? Dois queijos, tá bom?
2: Olha, meu, o gaiteiro chasqueador lá
3: hoje
2: de Santa...
3: Hoje o queijo tá em promoção.
2: Não, mas não é hoje, tá? Ele é de Santa Terezinha, lá do Itaipu, lá na, perto de Foz do Iguaçu, gaiteiro chasqueador. Estamos tocando música dele em volta e meia. E tu vai vender dois queijos pra ele, tá certo? Valeu, gaiteiro.
3: A quem vai querer peça de queijo final de ano? Já tô encerrando a produção e volto só em janeiro.
2: Tu quer com final de ano, rapaz? Só joga com final de ano, homem. Pare com isso. Deixa eu ver aqui. Vamos meter um áudio no ar aí.
7: Boa tarde, galera aí da...
2: Galera.
7: Condá FM. Essa semana aí tive a satisfação aí de ficar conhecendo a figura aí do nosso querido... Alemão Chimia. Eu já segui ele nas redes sociais, mas não sabia que era esse.
2: Forte,
7: que
2: né?
7: Era esse cidadão aí. Eu imaginava que ele era um cara feio.
2: E yeah. É?
7: Mas depois que eu fiquei sabendo quem que era, eu tive a certeza que o bicho é feio mesmo.
2: Mas claro.
7: Nosso amigo Perão aí também. Imaginava que era um cara mais de idade, mas o Perão tá elegante na foto aí, Perão. Tá de pé na patroa, o senhor, né? Eu escuto o programa de vocês aí é muitos anos, desde que eu morava no interior aí com meu pai aí. Inclusive, mando um abraço pra ele aí, que tá escutando aí lá na linha Campo, com certeza tá escutando. Seu Wilson Borges. Valeu, Chiru. Pode mandar pra nós aí, ó, batendo água. Beleza? Aquele abraço aí, Chiruzado. Tudo bom?
2: Valeu, Marcos. Obrigado pelo teu capricho. Tá preocupado com a minha beleza do Alemão Chimia, homem? O Alemão Chimia é o seguinte, pediu pra nascer feio e fui atendido.
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2: Viu, Borges? Ó, o Alemão Chimia pediu pra ser feio e foi atendido. Abraço aí, obrigado.
3: Esse Borges. Ano o prêmio de Alemão mais feio é meu.
2: Não tem mais que vou, não tem concorrência. Áudio no ar.
8: Boa tarde, Perón. Aqui é a Maria Luísa, do Vitória e Rosa, a mais conhecida como a Miss Simpatia. Eu queria que você oferecesse uma música bem gaúcha aí pro meu irmãozinho, seu Joaquim Padilha, que amanhã ele tá completando 93 aninhos.
2: Que tal?
8: E tá cheio de saúde, dirigindo o carro dele por tudo. Graças a Deus. Amanhã eu sou a churrasqueira lá no seu Padilha. Vou assar carne para toda a família lá, se Deus quiser. Se eu for atendida, agradeço de coração.
2: Já foi atendida e amanhã nós cantemos parabéns então pro seu Joaquim Padilha, 93 anos. Já só vai assar costela, hein? E aquela linguiça sadia para, né? E perdigão na brasa. Um abraço pra senhora. Obrigado pelo capricho, tá certo?
3: Na minha casa, o churrasco começa às 11 em ponto. Quem chega às 11:05 já perde a linguiça.
2: É, você, pra tua casa, tem que pegar e levar, os quitutes, tá? Alemão. Áudio no ar. Vamos lá.
9: Boa tarde, La Índio Condar. Tudo bem? Para tutti, li, Valtri, Michel, qua, Xanxeré, do Chuchá, um chimarão, e escoltar a rádio Índio Condá FM de Chapecó. E agora, cosita, me vui que te rode la música La Bella Polenta.
2: Ah, sim.
9: Que mais ou menos, cosita.
2: Não, meu Deus.
9: Quando se pianta la bella polenta.
2: Dona Maria de Martino, gringo lá, Domênica, vai tocar pra senhora no domingo.
5: Deus, me perdoe.
2: Pelo amor de Deus, problema gauchesco.
9: Polenta, a bela polenta.
2: Agora completou. O Alemão Chimia, que é música de alemão.
3: Perón, hoje eu quero ouvir música de baninha.
2: Que música alemão, que agora de italiano também. Daqui a pouco vamos pedir moda de viola e tudo mais. Mas vamos deixar da dona vizinha de Xanxerê cantar.
9: Mangia cosi,
2: não.
9: Se cose cosi, se smistia cosi.
2: Tá bom. Dona Marília de Martino, um abraço pro Xanxerê. Não, agora a senhora me trincoar com a gente.
3: Ais, prepara-me, fristique. Acaparam, estracando a nossa piquenique.
2: A pessoa não virar momento gaúcho, é Beninha Rock. Música de alemão italiano.
3: Por que então, que tu já não toca mais música de alemão
2: porque,
3: ali?
2: Porque não é programa de alemão. Mas um abraço pra dona Maria de Martino, lá em Xanxerê, que tá sempre ouvindo a nossa programação, tá bom? Ela nos contou um dia aqui que tiveram o programa um tempo na rádio Princesa lá, programa de italiano. Só pode, né? Abraço aí pra senhora. Buenas, Perão, aqui do Miranda, Itatiba do Sul. Larga pra nós, hein, Mercedita? Que tomo ligado nesse programa bagual. Então tá, beleza? do Miranda. Que tal, hein? Dizendo aí, vai pra minha esposa Jocely Estrapassal. Tá bom, meu amigo? Grande abraço, pessoal aí da nossa gloriosa Itatiba do Sul. Deixa eu ver aqui, o Paulo César Vivantes. Boa tarde, Perão, tudo certo? Manda o canto alegretê, sua homenagem ao Bagre Fagundes. Já tá na corda, hein, Paulo? Da Mega Piscinas. Luciano Sorriso, qual a previsão do tempo para hoje? Ó, Luciano, eu não sou meteorologista. Olha para cima, se tiver uns rabos de galo, chove, tá bom? Tem marca aí, Natan? Vai despachando.

0: Obrigado, amigo Robson Garcia, por essa quarteada. Um abraço do Grupo Carqueja.
1: Eu que agradeço a gauchada magnífica do Grupo Carqueja aí pelo convite. Um baita abraço, graças a Deus. Tamo junto, gauchada.
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2: Olá, aqui é o André.

0: Lázari, estas são as informações. Aniversário de Chapecó. Amanhã, a partir das 7:30 da manhã, haverá o evento alusivo ao Dia Mundial de Conscientização sobre Experiências Adversas na Infância, na sala Welci Canals do Centro de Eventos. Já na quinta-feira, às 7 da noite, haverá o show de motos da equipe Força e Ação no prolongamento norte da Avenida Getúlio Vargas. Entrada gratuita para os dois eventos. Amanhã, a aula inaugural do curso de Direito da UNO São Lourenço do Oeste terá como tema violência doméstica e familiar contra as mulheres e a Lei Maria da Penha. O evento é aberto ao público e começa às 7:30 da noite. A Prefeitura de Xanxerê informa que nesta quinta-feira, 6 de agosto, é feriado municipal em honra ao padroeiro Bom Jesus. Portanto, as repartições públicas estarão fechadas neste dia. Este foi o Notícias da Hora. 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
7: Me quebrou o canhoto da trilhadeira.
6: É só prejuízo. Pega a linha Case que não quebra, alemão chimia, ureiodo. E nós aqui no rancho, tranquilo, ovelha não é pra mato, tomo matando com erva mate fole, porco fiada mãe. 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O importante é que nós estamos indo
7: hoje
6: bem.
7: Hoje eu tenho que sair um pouquinho mais cedo, que eu vou lá para a linha Roteio do Erval.
6: Alemão, tu só dá balão. 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
7: Matias, eu tenho umas peças de queijo pra mandar lá pro Poreman. Tu não me levava, fazia um frete de graça?
6: Não, Matias leva sim, imagina, é parceiro nosso aí.
8: Mas esse Matias Brasil é feio.
6: Mas minha é, santa. Mas é gente aí, dá risada, dona Beninha. Falando em feio, ó, boa tarde. É bom ser feio, mas dá risada.
8: Gente, quanto feio
6: boa
8: nessa
6: boa tarde,
8: rádio.
6: Dona Belinha. Como é que tá seu sítio lá? Boa tarde, Perão. Aqui o Ademir, tamo ligado na programação. Tem como tocar para nós, Pedro Taça, Queixo Duro, claro, para os piados da Emetec, mas tá na corda, daqui a pouquinho tu vai. Deixa eu ver aqui o que o seu Nero tá pedindo para nós aí. Vamos lá.
9: Boa tarde, seu Luir Peron, Alemão, Abelinha, todos aí. Eu queria escutar, é uma música gaúchesca, só não sei quem que canta. É assim que toca, ela é só tocada. Quilômetro 11, é gaúchesca, né?
6: Sim, som dessa, né? Gaúchesca não vai pra agulha. É o Porca Véia, daqui a pouquinho nós toquemos a música Solado com o Porca Véia, tá certo? Quilômetro 11, áudio no ar.
10: Boa tarde, pessoal do Momento Gaúcho Tchê. Aqui é a Cláudia do Marechal Borma. Gostaria de pedir a música Tirando Meu Chapéu para Deus. Oferecer para minha filha Eduarda, para o meu marido Kleber, para minha prima Débora Queiroz, para o meu primo Edir Queiroz e para todos os ouvintes da rádio, para todo o pessoal aqui do Borma. Um forte abraço a todos.
6: Valeu, dona Cláudia. Um abraço para a família toda aqui.
7: Um abraço para o pessoal do Borma.
6: Isso aí. Natan, pode despachar ali, vamos lá.

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1: E nós de volta aqui no rancho, no Tô Movendo o Cachorro na Cancha, momento gaúcho, tia. Aqui não convém gritar muito.
2: Meu Deus, que tarde que não passa.
1: Os botiá não caem do bolso, né, de Bolchivia? 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
2: Perão, que hora? Quando que eu posso ir embora?
1: 6 horas, risquei uma pata, alemão. 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Abraço, senhor doutor. Áudio no ar.
3: Boa tarde, Peron, tudo certo? Peron, aqui é o Pavim, da RM Móveis. Estamos aí ligadito no mais, no programa. E para relembrar que hoje é o enterro do famoso Bagre Fagundes, dos Fagundes, pai do Neto Fagundes, compositor do canto alegretense. Toca pra nós aí, Peron, canto alegretense em homenagem ao Bagre Fagundes e toda a família Fagundes do nosso amado Rio Grande Velho. Um abraço a todos.
1: Meu amigo Pavim, já tocamos o canto alegretense, já citamos o falecimento, o passamento do Bagre Fagundes. Talvez tu ligou o rádio um pouco mais tarde. Valeu, Viver. Então, pessoal aí da RM Móveis, vai o chasque de patrão. Valeu, Pavim. Ronaldo, o Biazul Esperão, tá chovendo aqui no Parque das Palmeiras, batendo água. Abraço aí. Grande Ronaldo, o popular 0800, agora completou. Que com o Tenório quer? Batendo água, Tenório. Um abraço, meu amigo Onês. Fala, meu mestre. Toma aqui ligado nessa turma. Falei da minha pintura eletrostática, líder. Eletrostática, líder. Toque para nós, Walter Moraes, dia de chuva. Valeu, Onês. Obrigado pelo capricho. Natão, acho que toma aqui atrapalhado que nem surdo em bingo. Vamos fazer o seguinte, dá uma ajeitada nas broca que eu já venho.

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0: 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Bom também, tu tá aqui, é o retrato da fome, hein, Mochimiano?
1: Ah, perder de vista.
0: É, perder de vista. O seu... perder de vista, essa é boa, né? 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Vai eu saber, ó, boca de rancho.
1: Perón, vamos conversar sobre o aumento?
0: Vamos, vamos. Um abraço aí, meu amigo Zoco, sempre ligadito na nossa programação. Grande, Zoco. Eldio Augusto Zoco, esse tem nome e sobrenome, tá bom? Diz o boa tarde, Perón, tomo ligando, viajando, Pato Branco. Abraço para o Alemão Chemia, grande Jorês Larine, nosso amigo aí que tem cadeira cativa no Grupo Condá. Abraço, Jorês. Tem marca pela corda ou não? Então vamos.

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2: 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Alemão, essa tua cor de tomate
3: Deus
2: assusta.
3: Meu Deus, que ano que não termina.
2: Deve ter tomado vinho de meio-dia, né, ô louco? 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Ô, Natan!
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2: As razões do Boca Brava, em especial pro Surutu, que é um gaúcho de fundamento, João de Almeida Neto, no momento gaúcho. Tchê!

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Ave Maria, cheia de graça, o Senhor é convosco. Bendita sois vós entre as mulheres, e bendito é o fruto do vosso ventre, Jesus. Santa Maria, Mãe de Deus, rogai por nós, pecadores, agora e

0: 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E era só. Vamos agradecendo o patrão lá de cima que nos deu um costado. E assim, a ferro e a fogo, cumprimos com mais uma etapa da nossa jornada. Amanhã, o momento gaúcho é com o Diego Antunes, o alemão Chimiana. Vou pegar uma folga. Daí, quarta-feira, estaremos de volta, Rio Grande, velho.
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1: Boa tarde, estamos chegando com o papo da arquibancada, Beto Bendito, Drayton Gabuardi, o nosso convidado. Aliás, o cara já é... aqui ele já manda aqui na equipe, né? Ele já é dono do programa Papo da Arquibancada. Drayton, vamos falar dos nossos patrocinadores, depois a gente volta a bater um papo, falar sobre Chapecoense, sobre o jogo que aconteceu ontem na Arena Condá.
2: Uma boa tarde então para você, Beto Bendito. Boa tarde ao nosso anfitrião aqui do programa já, nosso cadeira cativa aqui no programa já, 18 horas e 5 minutos. 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Estamos ao vivo para você através das ondas da 98.9 com da FM e também pelo YouTube da Equipe Nota 10. Nosso WhatsApp está liberado para você participar, 3361-3110. Você pode mandar aqui a sua mensagem de texto, sua mensagem de áudio, fazer companhia com a gente também, claro, dar sua opinião aí. Fala aí um pouco pra gente o que você achou do jogo de ontem, esse jogo contra o Cruzeiro 0x0, o que você espera da Chapecoense na próxima quarta-feira lá no Mineirão. Fala pra gente aí, 3361-3110, Beto Bendito.
1: Estamos aqui então com o nosso piloto João Bortoluzzi, mas o cara é piloto, o cara fala de futebol, o cara é mestre, o cara é bom demais. Boa tarde, João, seja bem-vindo ao Papo da Arquibancada.
3: Boa tarde, Drayton, boa tarde, Beto. Pô, obrigado pelas palavras aí, né? Tô longe de ser um cadeira cativa aqui, mas é sempre bom estar aqui, cara, essa vez... Falar um pouquinho menos de automobilismo, até porque o nosso final de semana lá não foi muito bom, é o final de semana pra esquecer. E falar um pouquinho de Chapecoense, né? Tava no jogo ontem, gostei da atuação, gostei do que vi, de certa forma, assim, acho que a gente tá vivo. Chapecoense gosta de fazer esses crimezinhos aí, né, contra, de vez em quando, uma Copa do Brasil, Sul-Americana, a gente nunca teve time mais forte, quase chegamos numa final, então assim... Cara, dá pra sonhar com essa quartas de final aí.
1: Olha... O que eu posso falar, pelo menos, é que o Lacerda é um treinador que não tem medo de fazer alterações. Ah, se fala muito que o time caiu de produção no segundo tempo, mas não tem como não cair de produção. O time cansou, metade do time cansado. Camilo tinha cansado, Max Alves tinha cansado, Giovani tinha cansado, o Marcinho cansou, o Bolazê também estava cansado, querendo ou não. Ele não jogou muito, mas ele correu bastante.
3: A gente não pode nunca falar do Bolazê, que é um cara que não se entrega, né?
1: Não.
3: Ele pode não ter a capacidade técnica, mas ele já foi um bom jogador, mas ele se entrega muito. Ele é muito, muito participativo, ele está sempre pedindo bola. Me lembra muito um pouco o Perotti, né? Por mais que o Perotti não fosse um grande jogador... Dentro da área ele era muito bom, mas não fosse aquele grande jogador, tu nunca pode cobrar do Perotti que ele não se entregava dentro do campo.
1: Exatamente.
3: E o Bolazzi é mais ou menos esse caso. E aí teve a lesão dele, pelo jeito parece ser um negócio um pouquinho mais sério, né? Até ouvi vocês hoje pela parte da uma hora da tarde ali no resenha. E torcer, porque é o que nós temos, né? Agora eu acho que ele deve testar o Franco Rossi, pelo que eu vi, viajou, né?
1: Pode ser que ele teste o Franco Rossi, porque infelizmente o Neto Pessoa não foi bem. E o Bolazzi... a lesão do Bolazzi foi numa jogada onde ele estava dentro da área defendendo, aonde houve uma entrega, ele correu o risco para dar esse carrinho e aí ele
3: salvou um possível gol.
1: Claro,
3: porque salvou. Porque o Kenji chegou inteiro na bola e é um cara que chuta bem. Teve um outro lance no segundo tempo que o Villalba, acho que foi, quase acertou um canudo que a bola até bateu na trave de fora que segura o gol. Então assim, é um time muito qualificado e ali ele se entregou e teve um lance que o Neto Pessoa teve uma oportunidade parecida de dar um carrinho e ele parou na frente do cara e, em vez de dar o bote, é nessa hora que tu vê o cara que não é tão craque, mas se entrega no jogo, e o cara que Que falta alguma coisa, sabe?
1: Talvez a cobrança maior em cima do Neto Pessoa seja isso.
3: A falta de vontade, de entrega, né?
1: Ele tem, é o estilo dele, isso sempre é o estilo dele. Ele sempre foi um jogador assim, mais tranquilo, mas parece que não tá muito ligado no jogo, né? É o jeito dele, não adianta a gente querer cobrar mais.
3: E a gente não tá falando que ele é um mau centroavante. Porque ele já fez gols bonitos contra o Vitória aqui na Série A. Ele fez um bonito gol de cabeça, já fez gols bonitos ano passado na Série B.
1: Remate de fora da área.
3: Ele é um bom centroavante lá perto. Só que ele vive numa má fase, e aí quando a Chapecoense joga mal, ele joga pior. E quando a Chapecoense parece estar bem, ele não consegue contribuir. Pelo menos foi essa a impressão que eu tive. Ele talvez seja o momento dele fazer como fez o Walter Clark, como fez o Jean Carlos, como fez o número de jogadores. É o momento talvez de sair e buscar novos ares, enfim, não sei, daqui a pouco libera uma folha salarial para atravessar um outro jogador que pode vir somar.
1: Eu acho que o Franco Rossi veio e o outro menino,
3: Túlio Eduardo,
1: que ficou no banco ontem, eu acredito que eles vieram justamente por isso. A Chapecoense deve estar trabalhando, porque apareceu proposta pro Neto
3: Pessoa.
1: Ele
3: tem mercado Série B, ele tem mercado.
1: Ele tem, agora é o tal negócio. Na hora que você tem um jogador para se desfazer, a lei da oferta difícil. Da procura, entendeu? Ah, ele recebe quanto? Ah, ele recebe 160. Aí, o que acontece? O time interessado...
3: Você ampara muito nas leis, né, que tem hoje.
1: Não, e o time interessado, aí não, nós pagamos 80, a Chapecoense paga outro 80. Mas se a Chapecoense estivesse na disputa para contratar ele, ele estivesse em outro time... E ele pedisse 100, outro time pagaria 120, 130.
3: Exato.
1: Essa é a questão.
3: E falando um pouco, como você falou no começo, do Lacerda, me parece que a gente novamente encontrou um treinador, né? É um cara que me parece ser muito trabalhador, parece estar se identificando com a Chapecoense e... É o principal que a gente sempre bate na tecla no geral, né? Ele não tem medo, me parece um cara que também não tem medo de jogar.
1: Não.
3: Porque, vamos lá, com o Fábio Matias, com o Dalpozo, talvez o jogo de ontem seria um jogo que a gente ficaria o jogo inteiro atrás, tentasse sair por uma bola.
1: E jogando com três zagueiros.
3: Cara, a Chapecoense, né, ontem, pra mim, vamos lá, dadas as proporções, não jogou tão mal. O Anderson foi exigido
1: claro que não.
3: Claro que não.
1: Daí, claro, o goleiro tá lá pra fazer uma defesa como fez aquela.
3: Jogo seguro, meio de campo da Chapecoense.
1: Saiu pra jogar.
3: Quando teve a bola, tentou, procurou. Claro, falta a qualidade que o time do Cruzeiro, por exemplo, tem pra tocar, pra aparecer, pra receber bola. Falta às vezes a Chapecoense. E aí, claro, eu acho que entra um pouco daquela confiança que eu ouço tanto vocês falarem aqui. Tem um lance pra mim, no segundo tempo, acho que foi, ou no final do primeiro tempo, que o Chapecoense tá no ataque, gira a bola, e o Doma recebe a bola, em vez de ele talvez carregar ela ou tentar um passe rápido, não, ele para e espera o jogo, assim, sabe? Isso é uma coisa de um jogador que não tem confiança de tentar um passe quebrando linha ou uma virada de jogo. Mas, assim, o Chapecoense ontem criou mais que o Cruzeiro. Pra mim, pelo menos me lembrando das finalizações, teve a do Fernando, teve duas do Bruno Pacheco.
1: Teve duas
3: do Giovani, uma do Giovani Augusto. Então, assim, me lembrando de finalização, claro, finalizações perigosas do Cruzeiro foi mais perigosa que a gente. Nossa, mas de finalização no geral, acho que a gente criou mais que o Cruzeiro.
1: A Chapecoense teve uma chance claríssima com o Giovani Augusto, que na saída do goleiro tentou encobrir, ele pegou um pouco mal na bola.
3: E ali eu acho que talvez se ele carrega um pouco, acho que era o Jonathan Jesus que estava no lance, ele ia dar o contato no Giovani Augusto, o Giovani Augusto com a malandragem, é que era o Klaus é um árbitro de Copa do Mundo, né? Mas ali eu acho que se ele tenta carregar um pouco mais a bola, talvez o cara fizesse a falta nele. Mas aí, claro, ele tentou um negócio, foi bonito, ia ser um golaço, se a bola vai no gol, o goleiro não pegava, o goleiro tava morto na jogada, já tinha
1: viajado
3: o goleiro. E a visão de um cara é diferente, né? Ele tu vê que ele tá correndo, ele já viu que talvez ele vai ficar pra trás do zagueiro, ele olha pro goleiro, ele vê o goleiro e dá um toque. Só que tem 36 anos, 37 já, então assim, ali entrou ao toque do Giovani Augusto, aquele Giovani Augusto que a gente conheceu, assim, da Série B, tá? Um cara que é diferente dos outros, não adianta, ele, por mais velho que ele esteja já nas frequências e com idade, ele é diferente.
1: Por isso que eu falo, quando você tem qualidade, cara, o jogador com qualidade, ele tem que ganhar um pouco mais. E muitas vezes a gente quer economizar a diretoria, a gente sabe o esforço da diretoria para montar time e tal, mas às vezes economizar um time depois você custa caro lá na frente.
3: É.
1: Tivéssemos mais três jogadores aí de qualidade nesse time ontem, falando do jogo
3: teria ganhado
1: de
3: ontem,
1: hoje a gente viajava com o regulamento debaixo do braço.
3: E assim, você vê, e olha como é as coisas, né? Você vê, a gente tem hoje o Camilo, que é um cara que com certeza ganha mais, porque o Grêmio deve pagar uma parte do salário dele, imagino eu. É um cara diferente, é um cara que é muito bom, é combativo, falta um pouco do refino técnico. Mas se ele, aquela coisa, se ele fosse bom em tudo, ele não tava na
1: Chapecoense. Eu estava, né? Aqui, né?
3: Mas assim, é um cara que briga muito, muitas vezes ele tem a calma que os caras ao lado dele não tem. Que eu não falei, falta um pouco do refino, às vezes ele tem tomado decisão errada, mas é um cara muito bom. O Giovanni Augusto é um cara muito bom. E o goleiro Anderson também, pra mim, são três caras que são muito bons na função deles ali. E aí, claro, o Fernando foi pra mim tá sendo um agrado esses dois jogos que eu vi da Chapecoense, que ele jogando tanto na lateral, até me surpreendeu ele jogando de volante, achei que ele fez uma partida muito boa, e acho que é um negócio que dá pra pensar em ter Bruno Pacheco e Fernando jogando junto, o Fernando com esse trabalhando como um volante, acho que eu gostei do jogo do Fernando, porque ele tem muita qualidade daquele drible curto, aquele drible futsal,
1: uhum.
3: Ele é muito bom fazendo isso pra mim, então eu acho que ali o Fernando naquela posição pode até ser um bom achado, acho que é com
1: isso. E isso tem que se dar, tem que se aplaudir a forma que o time da Chapecoense jogou ontem, foi por quê? Porque o técnico Lacerda teve a coragem
3: de mexer.
1: De mexer no time. Ele mexeu, ele colocou o Fernando no meio. Aí vem, eu vou falar novamente. Aí reclamaram que, segundo tempo, nas mexidas do Lacerda, a Chapecoense caiu de produção. Sim, ela caiu de produção. Mas ela caiu porque não tem jogadores à altura. Não é pelo erro de escalação. Talvez. O Neto Pessoa, tá contestado e tudo, mas o centroavante que ele tinha no momento ali era o Neto Pessoa. Eu acredito que agora, no próximo jogo, ele vai pensar na
3: mas hora eu acho de ainda que ele deve. Mas eu acho que ainda ele deva começar com o Neto Pessoa lá. Bolazer não joga, né? Não. Então, eu acho que ele. Você acha que ele não joga, não começa com o Neto Pessoa?
1: Eu acredito que não. Conhecendo o Lacerda, o pouco que eu conheço pelas falas dele. Eu acho que agora o
3: time, vamos tentar escalar um 11 aqui pra você, seria Anderson, Bruno Tubarão, Doma e Thierry e Pacheco, Camilo, Fernando e Giovanni Augusto.
1: Giovanni Augusto e Max Alves.
3: Max Alves ali, os quatro no meio, né?
1: E Marcinho.
3: Mas é que, cara, o Enio vem muito mal.
1: Mas pior que o Neto Pessoa
3: é impossível. Cara, mas é que o Enio, ontem pra mim ficou claro que o Enio, ou ele tá abaixo, ou ele tá... Pra mim isso tem muita cara de time interessado nele. Tem muita cara. Quando, sei lá, não sei,
1: eu
3: cara.
1: Eu acho que tem muita cara de festa.
3: Pode ser também, mas não sei. Ontem ele entrou... Ontem ele entrou muito mal. Teve um lance que ele carrega a bola com três, quatro jogadores ali, que ele podia ir pra cima. Cara, ele tentou o mais difícil, que é se travar o jogo. Então, assim,
1: Mas ele tem qualidade. A gente sabe que ele tem qualidade.
3: Se ele tirar Você sabe quem eu tentaria colocar? Eu gostaria de ver, voltamos naquela, mas eu gostaria de ver mais do Rubens. O Rubens ontem, por mais que entrou pouco, ele já entrou fazendo função defensiva.
1: Ele entrou, ele é o quê? Ele é um meia esquerda e joga como um falso ponta esquerda, digamos assim.
3: Ele é um cara que teoricamente corta o extrema, né? Corta pra dentro, pra bater no gol.
1: E ontem ele entrou jogando basicamente de lateral direito.
3: Porque o Tubarão tava cansado.
1: Então, assim, eu vi muita gente criticando, porque o Rubens não sei o quê. Gente, o cara é um extrema pela lado esquerdo, é um meia esquerda e foi jogado de lateral direito.
3: E teve um lance que, se o Neto Pessoa não atrapalha, ele tinha feito gol, porque ele ia sair na cara do gol.
1: Exatamente.
3: Então, assim, é com a pouca qualidade que a Chapecoense tem no ataque, que falta um pouco, o Lacerda vai ter que pensar. Eu acho também, pelo que eu escutei na entrevista ontem, ouvindo dele falar, o Neto Pessoa, acho que as oportunidades dele acabou.
1: Pois é, por isso que eu falo.
3: O Enio, mas é que se você levar por essa lógica, o Enio também.
1: Mas
3: o Enio, porque o Enio
1: tem mais recursos que o Neto Pessoa.
3: É, mas é que é aí que tá, o Drayton botou essa informação. Eu já ouvi aqui, já ouvi em outra rádio, que quem tá no treino da Chapecoense diz que o Enio é um coati treinando.
1: É o coati.
3: O Enio é um coati treinando, o Drayton pode confirmar essa informação se ele quiser, que ele tá lá nos treinos, mas todo mundo fala que ele é um coati no treino.
1: Aí
3: fica naquela que a gente sempre se questiona aqui, eu ouço vocês, o Diego, você, enfim, Michel, sempre questionando. Se o treino escala, alguma coisa não tá certa, porque deve... Ah, por mais que... Ah, um menino da base. Mas, cara, se o cara tá treinando bem, dá oportunidade pro cara. O Cassinho entrou no jogo... Pô, botaram numa fogueira contra o Flamengo.
1: Certo.
3: Mas, cara, daqui a pouco...
1: Mas bota ele não o seu, moleque... Mas ele não se omitiu.
3: Exato, daqui a pouco...
1: Ah, entrou... Ficou meio que polêmico o lance do quarto gol, se não me engano. É, quarto gol... Porque ele acabou não saindo da linha de impedimento. Porém, minutos
3: antes... Ah, mas ali antes, ele tava voltando.
1: Minutos antes ele já tinha voltado para recompor, salvou um gol do Flamengo.
3: Exato. Então assim, pô, daqui a pouco dá uma oportunidade. Ah, dá claro uma oportunidade pro Franco Rossi, experimenta um Túlio Eduardo da vida. Ele falou porque eu tenho que proteger o sistema aéreo. Concordo, a gente tomou muita pressão. É isso, uma coisa que o Chuva chegou pra resolver esse problema, a gente toma muito gol de bola parada e escanteio.
1: O posicionamento, posicionamento da defesa é errado.
3: É errado. Não sei, eu não entendo. Eu não entendo muito desses posicionamentos, enfim, mas olhando, parece que sempre sobra um.
1: O primeiro tempo ontem, as três primeiras bolas que foram pra dentro da área, foi um Deus nos acuda.
3: Aquela do Fabrício Bruno, quando deu o gol, eu falei, cara, e se a gente tomou gol ali, a gente tinha tomado uma tacada ontem.
1: Verdade. Aí teve...
3: A gente deu a sorte do impedimento.
1: Aí teve um lance, aí que a Chapecoense, a bola parou, eu já vi o Lacerda chamando o Thierry, e aí eu até falei pro Gladir, digo, ó, o Lacerda já chamou pra organizar melhor o sistema defensivo. E aí acabou que o sistema defensivo acabou melhorando. Teve um lance no finalzinho do jogo que o Doma acabou se atrapalhando, errou da bola, enfim, por muito pouco que o time do Cruzeiro acaba não fazendo o gol. Mas no mais, depois o sistema
3: não, muito, defensivo muito, se ajustou. Muito bom, assim, muito consistente. É, o único pra mim que... É, assim, ele tem momentos bons e ruins durante o jogo, é o Thierry. Mas é o Thierry, é aquilo que vocês falaram lá no começo do ano. Eu me lembro de ouvir vocês falar. É um bom zagueiro, mas tomou 71 gols ano passado pelo Sport. Então, assim, daqui a pouco o Cauã Faria poderia ter uma oportunidade também, né?
1: Exatamente. A gente vai para um breve intervalo comercial e a gente já volta.
2: Vamos lá então, 18 horas e 21 minutos. 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A gente vai para um breve intervalo e na sequência a gente volta com o Papo de Arquibancada.
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1: Muito bem, estamos de volta com o nosso Papo de Arquibancada, 18 horas 26 minutos. 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

0: Ser convidado sabe das coisas de futebol. Mas que coisa, homem do céu, que é. Vem todo dia aí, tem gente que...
1: Ah, eu falei pro Michel hoje, falei, Michel, vem aqui, eu queria. O Michel não, o Diego, falei pro Diego, falei, Diego, vem aqui que eu queria debater com o Diego. O grande Diego tá correndo de mim.
0: Vem mais vezes que tem uns aí que não entendem muito futebol. Deixa eu mandar aqui também a mensagem pro nosso WhatsApp, tá chegando aqui, ó. Ô, boa noite!
2: Boa tarde, galera, boa tarde. Do Papo de Arquibancada. Olha, sinceramente, ontem eu fiquei orgulhosa da nossa chapa. Jogando com o Cruzeiro. Nossa, Cruzeiro. A chapa vai levar um vareio, como eu via muita gente falar. Tomaram naquele lugar, porque a chapa não perdeu o jogo, mas empatou. E o Cruzeiro não fez nenhum gol.
0: Certo.
2: Então, gente, vamos confiar na chapa, quarta-feira. Se o técnico avançar um pouquinho mais, eles podem até ganhar lá na casa do Cruzeiro. Essa é a minha opinião. E eu confio e acredito.
0: Tá certo, dona Maria da Glória Rebelato, né, dona Maria? Tá certo. A gente concorda aqui, pessoal. Concordo contigo também, né? Oi pra Marizete também participando com a gente aqui, ó. E o Beto tá pedindo o seguinte, que você possa mandar o seu áudio aqui, 3361-3110. Manda a sua opinião pra gente aí, o que você achou da Chapecoense no jogo de ontem. E também o que você espera da Chapecoense no próximo quarta-feira aí, diante do Cruzeiro, lá no Mineirão. Fica à vontade. Pode dar a sua opinião, que aqui é sempre bem-vinda.
3: Exatamente isso. Qual o seu palpite, Chapecoense Cruzeiro, no meio de semana lá em BH?
1: Hoje tem Atlético Paranaense e Vitória também, né?
3: Ó, vamos fazer o seguinte: quem acertar o sorteio vai ganhar um duplo burger do ou um X raiz do Galpão. Feito?
0: Quem acertar o quê?
3: Quem acertar o placar de Chapecoense Cruzeiro.
1: Não vale você acertar, Draito.
3: Não, o Draito não vale, não vem. Tá? Vamos lá.
0: Eu vou falar o palpite, eu vou falar o placar depois que terminar o jogo.
3: 2-2-2x raiz do Galpão, então.
0: Fechou, então.
1: E então, vamos botar uma aposta aí. Um boné aqui, ó.
0: Fechou.
1: Olha ali, então, ó. Beleza. Pra galera que acertar então, ó, o placar.
0: Então você pode dar o palpite hoje, você pode dar o palpite amanhã, lembra?
3: E não tem o ingresso do Zanquetin também?
0: Tem o ingresso lá da luta, né? Do Chapecó Fight. É agora, já em agosto, né? Deixa eu pegar aqui, dia 12, dia 14, né? É isso?
3: Não,
0: dia
3: 15, Fight.
0: Dia 15. Dia 15 de agosto, Chapecó Fight. Também tá rolando sorteio.
1: Tem alguma, assim, como eu falei, eu sou um cara que sou torcedor, como o Beto falou, eu gosto muito desse futebol, acompanho muitas frequências, os outros clubes não acompanham tanto.
0: Certo.
1: Mas não sei o que acontece nos bastidores. Tem alguma coisa de contratação, jogador no departamento médio tá voltando, enfim, tem algo que talvez o torcedor não saiba, ou novidade desse ponto, tirando o Bola Z, que o negócio é mais grave ali que foi falado hoje?
0: Aham. Uhum. Olha, contratação por hora não tem nada assim...
1: Nem especulação.
0: Não, tinha o Alisson...
1: Safira,
0: mas parece que não, né? Parece que moiou, já não vem. Assim, outro nome, por enquanto, não surgiu nada. Não surgiu nenhum nome ainda, tá? Então estamos aguardando aí. Pode ser que surja talvez um zagueiro agora com a saída também do Bruno Leonardo, mas a novidade aí, saindo do departamento médico e que pode estar atuando já contra o Cruzeiro, trata-se de Franco Rossi, né? Na próxima quarta-feira ele viajou com a delegação da Chapecoense, ele tinha um prazo aí entre 15 a 20 dias para estar bem, né? Para voltar a jogar, e acabou que aconteceu antes, né? Acabou se liberando um pouco antes, então já viajou com a equipe agora. E pra quarta-feira já
1: passou um jogador aí. Vitor podem... Caetano, João Paulo, não, esses tudo no DM ainda.
0: Continua no departamento médico.
1: Cara,
0: os zagueiros aí, Vitor Caetano, o João Paulo e o garoto Vinícius continuam no departamento médico.
1: Pra quem teve 7 ou 8 zagueiros, a gente tá com Thierry, Doma, o Cauã Faria. É esses três, né?
3: Os três zagueiros.
1: Os três zagueiros.
0: Né? Não tem mais nenhum. O Doma, Cauã Faria e o Rafael Thierry. Deixa eu comparar se tem algum garoto da base que eu tenha esquecido, talvez que pode... Talvez o Luciano, né? Pode compor o elenco. Acho que
1: ele que tá machucado é o...
0: Vinícius.
1: Cara, como eu acho que falei que eu não sei se estava no ar ou não, agora não me lembro, mas o Thierry é um bom zagueiro. De vez em quando ele tem uns picos bons e picos ruins no jogo. Mas assim, vamos lá. O Thierry é um cara com o quê? 35 anos já? Eu acho que ele tá com essa idade. Por aí, 34, 35, 36, não sei. Acho que você vai ganhar nada de dinheiro com ele, acho que só tende a perder. E o Cauã Faria é um bom zagueiro. Talvez, não sei, pra Copa do Brasil o Thierry tenha mais experiência, o Lacerda pode se basear nisso. Mas pensando em brasileiro, que a gente já tá rebaixado, Assim,

0: 33 anos.
1: 33? Bom, mas igual, já tá no fim de carreira, o Thierry daqui vai pra o quê? Um clube de Série B daqui a pouco? Buscar uma Europa, buscar uma Europa, uma Arábia da vida, não, lá ganhar não, mais um dinheiro, não, enfim, não sei.
0: Acredito que Série B.
1: É, então.
0: Série B.
1: E o Cauã Faria tem 22, 23 anos também, é um cara que acho que pensa, pode ganhar dinheiro com ele. Então, assim, visando talvez não contra o Cruzeiro, por, em função da experiência, como eu falei, é um cara que tem a experiência, já viveu muita coisa no futebol. Mas pensando em Série A, cara, eu daria oportunidade pro Cauã Faria, daria oportunidade pro Luciano, daria oportunidade pro outro garoto ali da base, que são ativos, cara. É, daqui a pouco você embala um... Como fez com o Thiago Coser aquela vez que a gente não estaria vendendo ele pelo preço que o Coritiba tá vendendo. Parece que são, o Coritiba tem negociação com ele, parece por 7 milhões de euros, acho que é.
0: O Thiago Coser é um grande zagueiro, tá?
1: Mas se tivesse ficado na Chapecoense, a Chapecoense ganhou dinheiro com ele. Ganhou 1 milhão de euros, acho que foi 1 milhão de dólares.
0: A Chapecoense ganhou 7 milhões na venda dele.
1: É. 7 milhões e fora de reais. Vai ganhando. Porque certo, agora com essa venda do Coritiba,
0: clube formador,
1: né? Então assim... A Chapecoense tem que entender, acho isso, tá na hora da Chapecoense virar essa chave e entender que é importante ter bons jogadores, jogadores mais idade, então acho que tá na hora da Chapecoense buscar o negócio do revelar talento. É, tem, eu me lembro do Avaí, vamos falar do Avaí. O Avaí, cara, por muito tempo, quando o Avaí foi um grande clube de Série A e frequentou a Série A, o Avaí revelou Rafinha, revelou Gabriel Magalhães, enfim, revelou muitos jogadores. Quantos jogadores o Avaí tem revelado?
0: Mas aí eu te falo uma coisa. Aí vai do departamento de futebol e você tem um olheiro, né? Aquele olho clínico na hora de você buscar um jogador, de repente, na base de um outro time.
1: É o que eu acho que falta na Chapecoense. É. Não é que nem que falta, porque a gente tem bons nomes na base. Tem aquele menino que tava no Flamengo, que tá no Flamengo, agora jogou profissional esse ano no Flamengo, que era da base da Chapecoense, foi contratado pelo Flamengo. Eu não me lembro o nome dele. Teve outro menino que tá no Zorté, que tá no Grêmio. Cara, foi vendido a troco de nada. Por um jogador...
0: Esse Zorteia saiu e eu não sei quanto que a Chapecoense ainda tem.
1: Tem 30% ou 25%.
0: Não sei se tem isso ainda,
1: se eu não me engano, eu acho que é perto disso.
0: Mas se ela tiver 30%
1: ainda tá valendo.
0: Zorteia, meu Deus.
1: Só que assim, por isso que eu falo, tem bons nomes na base e que a Chapecoense buscou de outros clubes.
2: É o Luiz Felipe, talvez? O jogador que tu fala?
1: Luiz Felipe tá no Flamengo. Ele jogou até jogo no profissional esse ano. Era um guri que eu...
2: É um volante, né?
1: Se o guri foi trazido e do Flamengo veio buscar ele aqui, alguma coisa de interessante o Flamengo...
0: Certeza?
1: Enxergou.
0: Não, o Flamengo não vai trazer... Não vem buscar um jogador aqui, então, você não assim, enxerga a qualidade.
1: Beleza, se o cara veio buscar na base, tem que passar mesmo pra frente. Só que os casos do Zorteia foi um caso que foi entregado por um jogador que veio e ficou por empréstimo por 6 meses.
0: Pois é, tem alguns negócios então, que assim, a gente não consegue entender.
1: A gente perdeu um...
0: Até vou me informar, eu quero me informar com a direção... quero saber qual, em quantas andas, quanto que a Chapecoense ainda tem no Zorteia. Chama o nosso áudio aí.
2: Quem?
0: Tem uma participação
2: aí? Tem. Vamos mandar aqui. Deixa eu mandar uma primeira aqui, ó. Ó, o Luander aqui tá mandando aqui, ó. Chape tava jogando com a corda esticada. Cruzeiro veio com preguiça aqui. É por conta da sequência de jogos. Se jogar assim de novo, nos pênaltis dá pra ganhar 0x0 no tempo normal. É o palpite do Luander. E tem um áudio aqui. Fala, Pedro!
3: Boa noite.
2: Boa noite.
3: Eu também acho que nós vamos ganhar do Cruzeiro lá.
2: Bom,
3: eu
2: também.
3: Eu moro aqui no Rio Grande, mas torço pra Chapecoense.
2: Tá certo, então, seu Pedro. Tá participando aqui. Se chegar a ganhar o sorteio, vai ter que vir em Chapecó pra conseguir
1: um X, né? Essa informação do Luander ali... Tipo assim, eu não acho que o Cruzeiro vem aqui, ele não é que veio com preguiça, tá? Eu acho que o Cruzeiro foi bem marcado.
0: Ele veio com cautela.
1: Cautela, porque
0: cautela.
1: Por mais que a Chapecoense esteja nessa fase ruim, time que vem aberto aqui, com a Chapecoense como jogou ontem, é atropelada. Assim, dadas as proporções, claramente, né? Mas a gente já viu muito time Inter, 2015, Palmeiras, vieram aqui achando que ia ganhar com facilidade, tomaram taca.
0: Não,
1: Chapecoense de ontem, se o Cruzeiro vem faceirinho, tinha perdido o jogo.
0: Eu acho que o Cruzeiro deve ter, claro, não, eles têm todas as informações,
1: o pé, enfim.
0: Mas alguém deve ter orientado o técnico Arthur Jorge. Arthur, abre o olho que o Botafogo meteu duas tacas seguidas na Chapecoense e de repente tomou 2x0 aqui.
1: Exato.
0: Então, assim, mas ele foi inteligente, Arthur Jorge. Como o Gladir falou hoje no meio-dia, ele foi inteligente porque ele mudou a forma de jogar, botou o Alejo, né? É isso? Ah. O lateral esquerdo, é isso? Sempre me foge o nome desse. Mas ele jogou. Ele é um zagueiro, mas jogou na
2: lateral. Vidalba?
0: Vidalba. Que alerro da onde? Vidalba.
1: Tem um Arroyo na ponta direita.
0: Arroyo. Eu tô viajando nesse. E aí o que acontece? O Vidalba foi um jogador que surpreendeu, porque ele é zagueiro e joga de lateral. Mas, porém, ele foi um dos principais jogadores no primeiro tempo. A movimentação dele foi muito boa, deu um trabalho danado ali
1: pro Mas você sabe por que talvez o Luander que falou ali tem essa ideia do Cruzeiro veio com preguiça? Porque o Camilo colocou o Matheus Pereira no bolso.
0: O Matheus Pereira não viu a bola.
1: O Caio Jorge, tudo bem, teve que sair muito fora da área, é um baita centroavante, tá em 3 jogos sem marcar, mas foi muito bem marcado. O Matheus Pereira, ele não fez nada no jogo ontem. Ele tentou, teve algumas oportunidades que ele tentou passe, mas assim, no geral, o Camilo marcou muito bem o Matheus Pereira.
0: O Caio Jorge, o Arroyo e o Fagner tiveram um momento até os 30 minutos, mais ou menos.
1: Uma pressão.
0: Uma pressão pro lado direito ali, onde não tinha encaixado a marcação com o Fernando e com o
1: Bruno Pacheco.
0: Bruno Pacheco. E aí não se entendia com o Doma. Ali no começo do jogo, esses 3 jogadores aí, eles deram um sufoco. E aí contando, claro, com a qualidade do Gerson, enfim.
1: E o Gerson caiu. O Gerson, ele não é que ele tava com sono, cansado. É que o Gerson caiu muito de rendimento no Cruzeiro.
0: Só que assim, a bola chega no pé dele, ele faz o time jogar.
1: Exato.
0: Ele não é um jogador que... Claro, ele não é mais criança. Porém, a bola passa sempre no pé dele.
1: Sim. Mas não é mais aquele cara que jogou no Flamengo.
0: Não.
1: Longe daquele cara que jogou no Flamengo.
0: O Gerson, assim, já vou te falar, já era um jogador pra, de repente...
1: Só que assim, o Chapecoense, vamos lá. Eu também acho que dá pra ganhar lá. Uma bolinha contra-ataque, a gente já cansou de ganhar jogo assim, numa bolinha. Só que se a Chapecoense entrar meio desligada, vai ser atropelada.
0: Não, mas...
1: A Chapecoense tem que entrar com essa corda esticada. E aí, claro, eu acho que tem a famosa malinha ali no... Ganha dinheiro. A Copa do Brasil tá pagando o quê?
0: 4 milhões,
1: eu acho. 4 milhões, acho que é?
0: É 4 milhões, né? E aí...
1: É 4 milhões a Copa do Brasil?
0: 4 milhões de classificação.
1: Então, assim, esse valorzinho, uma beiradinha, vai pro jogador.
0: Claro,
1: então, assim,
0: em torno de 1 milhão, deve ser pro jogador.
1: Porque os caras, você vê que a pegada dos caras ontem é diferente. Não que a gente esteja dizendo que os caras jogam mal no serial, não. Mas é diferente.
0: Não, mas assim, ó, tem vários fatores, porque é uma outra competição, é um torneio. Todo mundo sabe que o torneio é diferente. Tu tem uma outra pegada. O prêmio é diferente, você...
1: É vitrine.
0: É vitrine. Você tem um adversário que, por maior que ele seja, mas ele vai te respeitar também.
1: Porque
0: ele
1: tá ali.
0: Não vai querer se jogar. Foi o que aconteceu com o Cruzeiro ontem. Se fosse, como o Gladir falou, se fosse campeonato brasileiro...
1: O Cruzeiro tinha vindo aqui tentado atropelar.
0: Desde o início do jogo.
1: Exato.
0: Porém, Copa do Brasil, o que o Cruzeiro fez? Não, vamos segurar, porque se a gente tomar um gol, depois vai ser difícil para reverter. A gente vai para um breve intervalo comercial.
2: Vamos lá, então. 18 horas e 42 minutos... 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
1: Muito bem, estamos de volta com o nosso Papo de Arquibancada, 18 horas 46 minutos. 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E para você que está participando aqui no 3361, você que não participou ainda, né? 3361-3110, o nosso WhatsApp, você manda para cá o seu áudio e o seu palpite aí, né? E o que você achou, claro, sua opinião também sobre o jogo de ontem e o seu palpite para o jogo de quarta-feira. Chapecoense e Cruzeiro, Cruzeiro e Chapecoense pelo jogo da volta da Copa do Brasil. E se você acertar, o que ganha, Beto Bendito? Um X gaúcho, é isso?
2: É um X raiz lá do X galpão, raiz. Né? 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
1: 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Lá do Galpão
2: Food. 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Então,
1: mas tem que participar, hein? 3361-3110, vale o seu áudio aqui com o seu palpite. Se você acertar, então, você ganha. É, claro, vai ter mais. Então, dos acertadores, o placar, a gente vai fazer o sorteio, obviamente, né? De quem vai levar, então, para casa aí o X Raiz lá do Galpão Food.
2: E olha só, hoje nós temos um jogo, né? Pela Copa do Brasil.
1: Tem.
2: Atlético do Paraná e Vitória.
3: E olha o único, como... né? O último jogo pra das fechar, idas. Né?
4: E pra tu ver como é a Copa do Brasil, né? O Vitória eliminou o Flamengo. Então, é isso que a gente tava falando antes, né? A Copa pois do é. Brasil é um negócio diferente. O Flamengo foi faceirinho contra o Vitória lá no Barradão, tomou dois.
2: Exato.
1: Só que alguém teve também de 0-0 nessa Copa do Brasil, né? O Vasco e Fluminense.
4: Só teve acho que o Atlético Palmeiras, o Inter Atlético, Mineiro e o Remo e Mirassol. Que fizeram gol.
2: Atlético Mineiro e Juventude 0-0.
1: É, o Palmeiras que saiu muito à frente, né? 3-0 em cima do Fortaleza. O Mirassol e o Grêmio 1-1. E o Colorado aí venceu o Corinthians.
4: Esse jogo aí, eu não vi o jogo, Corolada. Foi bem na hora do jogo da Chapecoense ali, né? Mas eu acompanhei um pouquinho no Sport TV, acho que foi depois no tá em casa. O Corinthians dominou o jogo e perdeu 2-0, né? O Corinthians assim, dominou, que eu digo assim, as melhores oportunidades foram do Corinthians.
2: No primeiro tempo, sim. Depois, o segundo tempo, o Internacional foi melhor.
4: Foi melhor?
2: Foi melhor.
4: Mas, o pouco que eu vi, eles falaram lá, o Corinthians... Teve a oportunidade de empatar
2: ou
4: até sair com um resultado garantido
1: no Beira-Rio. Um jogo bem, bem polêmico também, né? Teve um lance de pênalti que poderia ser marcado pênalti pro Corinthians e depois teve um lance em cima do jogador do Inter também que não foi marcado pênalti,
4: então, assim,
1: né?
4: Então é bem...
2: Mas é claro, né? Corinthians, se não tiver polêmica, não é Inter e Corinthians.
4: Mas o Corinthians dentro de casa ainda, se o Inter bobear, perde esse jogo, né?
2: Mas eu vou te falar, o time do Internacional peca porque não tem um centroavante matador. Esse é o grande problema do Internacional. Mas é um time que tem uma intensidade maluca. É um time que, cara, quando pega a bola, vai pra cima. É um time que cria muitas oportunidades. Porém, falta um jogador pra definir. E teve a estreia, aí o Inter também sofre com problema com o goleiro.
4: Quem que era o goleiro ontem do Cruzeiro?
2: O ex-goleiro do Cruzeiro.
4: O Cruzeiro era o Matheus Cunha do Inter, mas quem que era o goleiro ontem do Cruzeiro?
1: Do Cruzeiro,
4: é
1: o
4: Otávio.
2: É da base?
4: É da base.
2: Goleiro da base, Otávio, tá?
4: Seguro.
2: Olha, Vasco da Gama e Fluminense 0-0, está em aberto.
4: Eu acho que Fluminense é porque os dois jogos basicamente são em casa, né?
2: O Vasco gosta de aprontar em clássico. Ou o time é lazarento pra aprontar em clássico.
4: E eles têm a tira de achar bons jogadores, né? Tem aquele centroavante agora, o He-Man da Colina lá, o cara que veio lá do time da Argentina, não me esqueci o nome dele.
2: Já vou lembrar.
4: Você sabe quem eu tô falando, né? O 77, certo. Acho que é a camisa dele. Cara, baita centroavante. É isso que às vezes eu acho que falta na Chapecoense, cara. Achar uns caras nesse pique aí, tipo, fora do país, sei lá. Uns caras desse nível que nem o cara ali.
2: É Ramon?
1: Diga.
2: É Ramon?
4: Não, é o...
2: O Adson.
1: Até que tu acha, eu vou rodar o áudio do ouvinte aqui, ó.
5: Manda aí. Boa noite, galera do Papo da Arquibancada.
1: Boa noite.
5: Rudy aqui do Goiânia, hein?
1: Fala, Rudy.
5: Não se preocupem. Cruzeiro não tá nem preocupado.
4: Como é que é o nome desse
5: cara? Ele deixou pra resolver a causa em casa. 3-1, Cruzeiro, quarta-feira.
1: Que isso, cara? Pô, que isso aí, tá? Pessimista, hein, Beto? 3-1 pro Cruzeiro, tá bom, né?
2: Não.
1: Já dizia minha mãe, em casa a gente conversa, mas vai fazer o quê, né?
2: Não, a gente sabe da superioridade.
4: É o Spinelli
2: do Vasco. Spinelli. A gente sabe da qualidade do time do Cruzeiro. Mas, meu amigo, o jogo está em aberto, cara.
1: Tá.
2: O jogo Chapecoense.
4: Eu me lembro de uma vez que a gente foi lá, acho que foi Copa do Brasileiro de 23, 22.
2: Com o Huberto Louser.
4: Primeiro foi com o Huberto Louser? Que a gente fez um gol com o Anselmo Ramon no primeiro minuto de jogo e seguramos o jogo inteiro, uma pressão desgraçada.
2: Foi o dia que o Huberto Louser, pela primeira vez ele, né? O Huberto Louser, resolveu fazer a dobra lá diante do Cruzeiro. Eu lembro que na direita...
4: Era Fernando e Busanello, não era?
2: Fernando, era Busanello...
4: E Mancha.
2: Ou Fernando e Busanello, era Busanello, mas ele fez a dobra na direita, Matheus Ribeiro e Ezequiel. Ezequiel, claro. que também jogou no Cruzeiro.
4: Teve um momento que ele fez as duas dobras. Ele fez Matheus Ribeiro, Ezequiel e Busanello e Alan Ruscio.
2: Eu acho que era o Alan Ruscio. É. Exatamente. Exato. Alan Ruscio. E
1: vamos de mais um? Vamos de mais um aqui?
2: Vamos lá.
6: Boa noite, fala, José. Do Esporte dentro de Condá. Aqui é o José Cordeiro de Cordilheira Alta.
2: Grande abraço, José.
6: Se apertasse um pouquinho, podia ter até ganhado o jogo.
2: Concordo.
6: E agora para quarta-feira, 1-0 é 3 pontos. Então, se fizer 1-0, bola pro mato, que o jogo
2: é campeonato,
6: né?
2: Nossa, 1-0 é 4 milhões aí, no bolso.
1: Tá louco. Meu Deus do céu, 4 milhões, o Alex e companhia vai falar.
6: Jogar o futebol que jogaram ontem, que ontem jogaram bem. Um abraço para vocês e parabéns pelo programa.
1: Abraço. Valeu, seu José.
4: Eu já tô quase Cordeiro. Falando, tamo junto, obrigado. Eu tô me sentindo em casa já.
1: Eu vou te ensinar uns dias a fazer a mesa aqui também, daí tu vem.
4: Tá bom.
1: Eu vou pegar umas folgas aqui.
2: Já quer folga. Começou ontem, já quer folga.
1: Ai. Meu Deus. Daí tu vem aqui no meu lugar aqui.
4: Viu? Vasco e Fluminense, acho que passa Fluminense. Juventude e Atlético Mineiro 0-0.
2: Eu acho que o Vasco apronta.
4: E o Juventude em casa.
2: Eu acho que o Vasco apronta.
4: O Atlético Mineiro, se não se cuidar, perde esse jogo, tá? É difícil jogar lá na frente do Jacone.
2: Atlético Mineiro, acho que vai bailar.
4: Eu acho que baila.
2: Baila?
4: É,
2: meu amigo.
1: É, rapaz, o Juventude é em casa, né? Então pode ser que...
4: E o Juventude, por mais que esteja na Série B, mas é sempre encardido jogar contra eles.
2: No Jacone.
1: Mas o Atlético também não tá aquelas coisas, não, velho.
2: No Jacone, principalmente no inverno, né? É ruim de jogar na Serra. Se bem que não está fazendo tanto frio, né? Não prejudica tanto. Mas jogar na Serra.
4: Um jogo que vai ser... Eu tava olhando aqui agora os jogos da volta aqui. Um jogo que acho que vai ser interessante é Remo e Santos, cara. É dois times ruins, nivelados por baixo. Só que vai ser lá no...
1: E o gol que perdeu, o tal do Gabi não faz mais gol, né?
2: Cara, ele não joga. Como pode, né? Fala em Gabigol, Deus, como cara. Pode um cara Gabigol, viver um momento tão ruim como ele vem vivendo, né?
1: Gabi não faz gol, o nome dele agora.
4: Cara, ele perdeu um gol embaixo das traves no jogo da ida, né? Eu vi no Instagram ali um lance, ele perdeu um gol embaixo das traves.
2: Ele perde gol, ele perde tudo. A única coisa que ele não perde é a marra dele, né?
1: É verdade.
2: O jogador marrento, jogador que acha que é o melhor jogador do mundo.
1: O rei.
2: Ah, exatamente isso.
4: O problema atual desse Santos, além da diretoria, que pelo que eu também acompanhei ali pelo Instagram e vi os sites comentando, é que a diretoria do Santos é muito fraca. A atual diretoria do Santos ali com o presidente e tal é muito fraca, pelo que eu vi. E eles estão muito deitados nas costas do Neymar. O cara que pode decidir esse jogo aqui é o Neymar. E o Neymar parece que não sabe se joga porque tem um leilão beneficente lá, né?
2: Rapaz, o Neymar, ele... O Neymar, eu vou te falar bem a verdade. O Neymar, pra mim, foi o último craque que apareceu no Brasil.
4: Sem dúvida.
2: Sem sombra de dúvida. Mas eu acho que já tá na hora, tá? Ele tá ficando chato.
4: Ou ir pra uma MLS lá, jogar uma vez por semana,
2: ele
4: ou
2: tá aposentar. Ficando reinento, briguento, murrinha, entendeu?
4: E, cara, vamos falar a verdade.
2: Ele joga
4: por
2: muito.
4: Mais que ele esteja... Ele não é que tá acima do peso, mas ele já não é mais aquele... aquele cara como foi uma vez, mas ele é muito diferente.
2: Ah, ele é diferenciado, porém é o seguinte, ele tá ficando chato e é fácil de ficar arranhando, dele arranhar toda a imagem. Ah, tudo bem que ele não tá nem aí, o cara com todo o dinheiro que tem, né? Porém, assim, é que acaba que pegando uma rusga dele. Entendeu? A gente acaba pegando uma rusga dele, porque ele tipo, desdenha dos companheiros, dos adversários, ele briga com todo mundo, a arbitragem ele quer apitar.
4: É que assim, ele é um cara que ele foi acostumado a grandes jogos, a ganhar, a sempre ganhar, tá sempre ganhando, e foi acostumado a jogar sempre com um jogador bom do lado dele, que bota... Que ele botava o cara na cara do gol e o cara ia fazer o gol. Só que ele chegou num time que ele bota o cara na cara do gol, o cara perde.
2: Ele vai na seleção, não tem companheiro à altura. Ele joga no time do Santos, ele joga sozinho porque não tem companheiro à altura. Exato,
4: então assim...
2: A fase do Neymar também...
4: O Palmeiras já classificou.
2: Ah, e tchau, né?
4: O Palmeiras já botou os dois pés. O jogo do Inter e Corinthians, pra mim, que é um... É um negócio assim que, cara, o Inter tem essa vantagem, é um time que quando quer é difícil também jogar contra o Inter, só que o Corinthians em casa com a Gaviões da Fiel lá cantando os 90 minutos.
2: Só que tem um detalhe, né? Ele vai ter que sair pro jogo. E o ataque do Internacional, o contra-ataque do Internacional é muito rápido. Se der espaço, pode acabar cedo pro Corinthians também.
4: É. E quem que é o treinador do Inter? É o Pezzolano, né?
2: Pezzolano.
4: Esse cara é um bom treinador.
2: Cara, é um bom treinador, porque o elenco do Internacional é um elenco limitadíssimo, né?
4: O Internacional também tá devendo...
2: Deve até as orbas.
4: É. Desculpa, mas... O Grêmio... não é nem falando, né? Mas o Grêmio também acontece a mesma coisa, então assim...
2: Os times do futebol brasileiro, hoje, eles devem até a alma, vamos falar bem a verdade.
4: Eu tava olhando antes de... No começo do programa aqui, eu tava olhando uma reportagem ali, o São Paulo foi impedido de registrar jogador de novo.
2: Transferbando novamente.
4: Eu acho que assim... esse negócio aí do fair play, acho que vai dar uma melhorada no futebol brasileiro. Tô começando a botar a expectativa nisso aí, cara.
2: O fair play financeiro, ele tem que colocar ordem, porém, tem várias coisas que tem que acontecer. Primeiro, os clubes têm que valorizar. A gente tá chegando no final do nosso programa, o Drait já tá sinalizando.
4: Que a Drait quer ir embora.
2: Os clubes têm que começar a valorizar mais a base, tem que parar de trazer estrangeiro. É muito estrangeiro jogando, tira o lugar da gurizada da base.
4: Eu ouvi vocês falando de meio dia.
2: Acho que tem que começar do modo geral, fazendo uma reciclagem, tá? Porque esse fair play, ele vai ter que ajustar, porque não é possível. Times devendo um bilhão e pouco, vai pagar de que jeito se eles não mexerem com a base, não começarem a encontrar jogadores dentro do próprio elenco? O que é que pode salvar financeiramente? Ser a base. Porque da onde que você vai fazer negócio hoje, para nem que seja daqui 10 anos, parcela em 10 anos a dívida de um Internacional, por exemplo. Ele não vai ter 20 milhões por mês, 25 milhões por mês, para poder quitar uma dívida e ainda fazer o futebol. Não existe se ele não tiver jogadores da base. Pessoal, a gente tá chegando ao final de mais um programa.
4: Torcer pela Chapecoense quarta-feira, né?
2: Vamos lá, é, né? Vamos pensamento positivo aí que o Lacerda possa fazer algo diferente.
4: Se mais uma vez
2: diferente.
4: Ele fizer, como tu sempre fala, Beto, o jogo da exceção, o jogo da vida ali, o jogo do mata, de como o Lacerda comentou, eu acho que a gente tem uma, vai ser uma noite de quarta-feira feliz.
2: Ó, ontem eu pedi, o Cleiton me xingou, porque só tá pedindo pra orar. Ontem eu pedi pra orar pra gente não perder. Agora, pra quarta-feira, a gente quer que os deuses do futebol nos ajudem. Obrigado, galera, pela audiência. Junto. Obrigado, João. Obrigado, Drayton. A gente volta amanhã com Papo de Arquibancada. Até!
7: Se Deus quiser, é claro que ele vai querer, né? 18 horas e 59 minutos. 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Já já tem ele, Moisés Padilha e o Super Noite. A gente retorna amanhã, 13 horas, resenha nota 10, 18 horas, nosso compromisso marcado com o Papo de Arquibancada. Um grande abraço, um beijo no coração, até amanhã, fui!

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9: 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Muito prazer, eu sou Moisés Padilha, estou abraçando você que está nos ouvindo, está nos acompanhando, vai continuar nos ouvindo, você que nos ouve de cabo a rabo, você que está chegando agora, você que é ouvinte há 50 anos, há 30, há 20, há 10, há 5, há 1, há 1 mês, há 10 dias, há 1 dia ou há poucas horas, você é muito importante para nós. Por isso nós entregamos para você uma programação feita, preparada, elaborada com muito carinho, com conteúdos que realmente mudam a sua vida e o seu dia a dia. E o programa que está entrando no ar agora é o seu programa Super Noite, que é apresentado de segunda a sexta, sempre a partir desse horário. Programa musical informativo, também com a interatividade sua, nosso ouvinte, o melhor ouvinte do Brasil. Temperatura está em 18 graus e a umidade relativa do ar em 79%. Foi seu final de semana, foi legal, foi bacana. Então, essa semana vai ser uma semana muito abençoada para você. E aquela notícia que você está aguardando há muito tempo, essa semana ela vai chegar. Acredite, tenha fé. Hoje é 3 de agosto, é o primeiro programa do mês. É o primeiro... Primeiro, né? Primeiro programa do mês. De agosto, 215 dias no calendário gregoriano, 216 em anos bissextos. Nós temos ainda 150 dias para trilharmos neste ano de 2026 e para fazer a diferença. Aqui no dia de hoje na história está marcando o seguinte, deixa eu dar uma olhadinha nas nossas tacinhas comemorativas. Hoje é o dia do capoeirista, dia do capoeirista. O que mais tem aqui? Aqui, ó, dia do tintureiro aqui no Brasil, é dia do capoeirista, hoje é dia do fim da censura e hoje é mais um dia para ser feliz. Então aumente o volume do seu rádio e vem participar conosco. 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Ó, meu amigo Antônio Carlos já está confirmando a audiência. A dona Eulália está confirmando a audiência. A Andressa está confirmando a audiência. Meu amigo Everton Savaris também está confirmando a audiência, já no comecinho do programa. A dona Guta Dondoni também está confirmando a audiência, dizendo: noite, eu recebo e creio, amém. Essa semana ótima notícia, excelente notícia, aquela notícia que você está aguardando há bastante tempo, acredite. São 7h13, vamos começar o show? Vamos começar o show com o mais amado batista do Brasil, Seresteiro das Noites. Vamos começar diferente. Aí sim, vamos levantar o astral, vamos fazer dessa noite a noite mais linda do mundo.

0: essa canção aqui é sucesso. Olhado lá nos anos 80. 86, 87, 88, por aí, Cereceiros das Noites. Amado Batista do Brasil.
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0: É bom demais estar com você. Uma ótima noite. Que esta semana seja uma semana linda de viver. Que você possa estar conosco em todos os momentos, porque nós estivemos, estamos e estaremos com você. Mato Grosso e Matias.

0: toma essa pedrada. Prisioneiro com Ronaldo Viola e João Carvalho.
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0: Tá chuviscando aí? Daqui a pouco vamos conferir a previsão do tempo. Já, já. Porque agora tem informação. Nós vamos até a nossa estação de rádio, Comunicações Aeronáutica, Serviço de Proteção, Controle de Tráfego Aéreo. Informações do nosso e também dos principais aeroportos pelo país. As informações... Ah, peraí. Peraí. Opa, tá chegando. Já, já, então. Já, já, daqui a pouquinho, Pezinho? Já, já, agora ou já, já, daqui a pouquinho? Daqui a pouquinho, né? Não tem problema. Tranquilo. O nosso... Ao vivo é assim, não tem problema nenhum. É bem tranquilo, tá? O Auro, então, nosso controlador de voo, já está chegando. Enquanto isso, vamos, nós temos o recado dos nossos anunciantes, nossos parceiros, nossos patrocinadores. Vamos ouvi-los então. E aí, na sequência, continuamos apresentando o seu programa Super Noite.
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0: Muito bem, agora sim então vamos até a nossa estação de rádio, Comunicações Aeronáutica, Serviço de Proteção, Controle de Tráfego Aéreo, trazer as informações do nosso e dos principais aeroportos pelo país. Amigo Áureo Flores, tudo bom, amigo? Seja bem-vindo, boa noite.
5: Boa noite, amigo Moisés Padilha, boa noite, amigos ouvintes da Conda FM. Falamos do aeroporto de Chapecó, Serviço de Proteção ao Voo, para as informações dos principais aeroportos das regiões Sul e Sudeste.

0: também opera visual, temperatura 22 graus. Londrina, operação visual, temperatura 23 graus. Maringá, operando visual, temperatura 24 graus. São Paulo, aeroporto de Congonhas, operação visual, temperatura 20 graus. Guarulhos, também operando visual, temperatura 20 graus. Campinas, operação visual, temperatura 22 graus. E Chapecó, segunda-feira, 3 de agosto de 2026. Operação em Chapecó visual, temperatura agora 17 graus. O vento está soprando de sudeste agora 3 nós. Ajuste do altímetro 1.020 hectopascais. Muito obrigado, Moisés Padilho. Um grande abraço. Uma boa noite, uma excelente semana a todos e até amanhã.
1: Valeu, obrigado, amigo Áureo Flores de Menezes. Grande abraço, bom trabalho, ótimo trabalho, até amanhã. 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
1: 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Aguarde! Vamos conversar com o nosso ouvinte? Vamos lá! Confirmando a audiência, o seu Pedro está confirmando a audiência, aquele abraço, uma ótima noite. O meu amigo Luiz do Quedas do Palmital, tudo bom, Luiz? Ele pediu aqui o Raimundo Fagner, Romance no Deserto. Já está na ponta da agulha com a participação do Zé Ramalho. A dona Guta quer ficar aqui naquelas

0: nas antigonas, né? Aquelas do fundo do baú. Bom também. Pois é, estamos ligados na Condá FM Super 98, por Condá FM. O senhor Dirceu Maróstica, Dona Neiva, família Maróstica, obrigado pela companhia, uma ótima noite, 7h34. Essa canção aqui é linda demais. Vamos ouvir com Raimundo Fagner e Zé Ramalho, 7h34.
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0: A original é com a Alain Aladim, mas com Yara Picalho ficou linda demais. Escolta de Vagalumes e Dois Passarinhos. É essa aí, né? Dois Passarinhos é do Alain Aladim. Escolta de Vagalumes de Rick Renner. Yara Picalho. A melhor música para os melhores ouvintes é Rádio para o Brasil. Para um Brasil de audiência. Olha, que bom estar com vocês, são 8:02. A música está gostosa, né? Está bom demais, mas é hora de informação.
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0: Antes de eu chamar o André, tem uma informação que o próprio André, né, nos passou há pouco. Em Ponte Serrada, no quilômetro 463 da BR-282, um acidente de trânsito provocou bloqueio parcial da via. A Polícia Rodoviária Federal recomenda aos motoristas que redobrem atenção e diminuam a velocidade ao passar pelo local. Informação da Polícia Rodoviária Federal. O mundo gira e os fatos acontecem. Central de Jornalismo, redação, chamando... Alô, alô, André De Lázari.
2: Olá, Moisés Padilha, e a você que acompanha o Super Noite na Condá. Compreender os desafios sanitários das granjas e transformar informações diagnósticas em decisões mais assertivas será o foco do segundo módulo do pré-simpósio que antecede o 18º Simpósio Brasil Sul de Suinocultura. Na terça-feira, 11 de agosto, às 9h40 da manhã, o médico veterinário Edson Magalhães conduzirá o módulo Inteligência Sanitária e Diagnóstico no Centro de Eventos Plínio Arlindo Denez, em Chapecó. Os congressistas inscritos no simpósio poderão participar do pré-evento sem qualquer custo adicional, já que o acesso está incluído no valor da inscrição. Edson Magalhães é médico veterinário formado no Brasil e iniciou sua trajetória profissional na produção comercial de suínos, atuando como gerente de granjas e médico veterinário extensionista. Em 2019, mudou-se para os Estados Unidos, onde concluiu o mestrado e o doutorado pela Universidade do Estado de Iowa, além do MBA em Ciência e Análise de Dados. Atualmente é professor assistente do Departamento de Ciência Animal da Universidade do Estado de Iowa. Desenvolve pesquisas e projetos de extensão voltados à aplicação da ciência de dados, inteligência artificial e epidemiologia para melhorar a saúde, o bem-estar e o desempenho produtivo dos sistemas comerciais de produção de suínos em estreita colaboração com a indústria. As inscrições para o Simpósio Brasil Sul de Suinocultura estão disponíveis no site nucleovet.com.br. O investimento do terceiro lote é de R$ 890 para profissionais e R$ 500 para estudantes. Associados do Nucleovet, profissionais de agroindústrias, órgãos públicos e grupos universitários terão condições diferenciadas. A Prefeitura de Chapecó, por meio da Secretaria da Família e Proteção Social, realiza amanhã o Dia Municipal de Conscientização sobre Experiências Adversas na Infância, reunindo profissionais da rede de proteção, autoridades e representantes de diversas instituições. A iniciativa tem como objetivo sensibilizar e fortalecer a atuação integrada da rede de proteção à infância e adolescência, promovendo conhecimento sobre as experiências adversas na infância, que incluem situações como violência, negligência, abandono e outras vivências traumáticas capazes de impactar o desenvolvimento físico, emocional e social de crianças e adolescentes. Durante a programação, os participantes acompanharão momentos de recepção, abertura, palestra, mesa intersetorial, espaço para perguntas da rede, além da síntese dos principais encaminhamentos. O encontro busca ampliar o diálogo entre os diferentes setores envolvidos na garantia dos direitos da criança e do adolescente, reforçando estratégias de prevenção, acolhimento e atuação conjunta. O evento inicia às 7:30 da manhã no Centro de Eventos Plínio Arlindo Denez, entrada gratuita. Mais informações amanhã às 7 da manhã no Primeira Hora, comigo Gladir Azambuji e Eduardo Prado. Uma boa noite a todos. Do jornalismo da Condá FM, André De Lázari.
0: Ok, obrigado André pelas informações. 8:07. 19 graus a temperatura.
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0: 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E aí, tá tudo certinho com você? Ótima noite de sexta-feira. Tá cansado? Ah, tá cansadinha? Tá cansadinho? Dia exaustivo de trabalho, mas já está no QTH do sossego, tá descansando. Bom descanso, viu? Já se recolheu? Já se recolheu para fazer naninhas? É, tem muita gente que aqui vai se recolhe cedo, né? Porque salta de madrugada para ir para o trabalho, muita gente tem aquele costume, né, de escureceu, já se recolhe. Primeiro raio de sol, já sarta do berço. É assim que funciona, né? Assim que funciona. Cada um com as suas organizações. 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Vamos lá, tá indo para a hora do mate, Zito. 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Bora simbora, vamos para a hora do mate já, Piazito. Tá passando o tempo, tá voando hoje, tá voando. Seu final de semana foi legal, foi bacana, curtiu a família, descansou, passeou, ficou em casa, aproveitando, não estava muito calor esse final de semana. É, descansou, ouviu uma boa música, leu um bom livro, ouviu a rádio. É bom a gente ter nada para fazer também, né? É bom. Você sabe que eu, ultimamente, eu te digo uma coisa, ó. E lá em casa o povo sabe, eu tenho que me puxar a orelha, como se diz. Não consigo ficar parado, rapaz. Meu Deus do céu. Aí eu pego um livro para ler, por exemplo. Pego um livro para ler, eu leio uma página. Levanta, vai na janela ver o que está correndo lá fora. Lê outra página. Levanta, vai tomar água. Lê mais uma página, olha o celular. e assim por diante, né? Que barbaridade. Aí vou assistir um filme, por exemplo. Vou assistir um filme. Bom, quando eu vou assistir um filme de uma hora e 2 horas e 10, por exemplo, eu assisto em 30 dias, mais ou menos. Verdade, verdade. O pessoal lá de casa da. O pessoal lá me pega no pé, porque de um filme de uma hora e pouco, 2 horas e pouquinho, eu faço uma. Como é que a gente faz uma série, né? Faz uma série. Assista um pouquinho por dia. Mas tem que dar uma desacelerada, tem que desacelerar. A gente começa naquele remember. Aí vem, é coisa que vem lá desde sempre. Tá sempre fazendo alguma coisa. Que foi? Sabe como é que foi? Você também é assim, Piazinho? Não, você não tem cara. Você tem cara de se der pra você. Para você cuidar de dois jabutis, eu acho que um vai fugir. Não, não, é só aparência? Então tá bom, né? Eu era sempre elétrico, né? Sempre elétrico, sempre. Ah, pai do céu, parece que o pessoal, quando era guri, ele falava, mas parece que tem um bicho de carpinteiro no Furebes. Não fica quieto, não pare, esse guri. Que barbaridade. Ah, gente, eu tenho que convidar aqui, ó, antes de nós dar o play na hora do mate, tem aquele evento beneficente que vai ser lá na comunidade do acesso ao aeroporto, da macarronada beneficente do Eric, em prol do tratamento do Eric, que é portador de fibrose cística. Vai ser nesse próximo sábado, dia 8 de agosto, 19h30. E... comunidade do acesso ao aeroporto, a primeira comunidade ali no acesso ao aeroporto, tá? Valor R$40. Você pode já reservar o seu ingresso no 99992-3538, tá? Essa semana que eu tenho ingresso para sortear aqui, que o seu José trouxe aqui na rádio, né? Se o José estiver nos ouvindo aí, pode mandar o convite. Teve uma senhora também que... uma senhora também que mandou um áudio outro dia ali também fazendo o convite, só que eu não consegui ver quem era, né? Eu quero mandar um abraço pro seu Pedrinho. Seu Pedrinho, boa noite. Ele pediu o Christian Ralph, a música Saudade. Eu toquei a música e não registrei a participação do seu Pedrinho, né? Grande músico. Tá nativo ainda, Pedrinho? Você tá nativo ainda, tá fazendo uns bailinhos por aí, seu Pedrinho, né? Confirmando a audiência e já aquela música do Saudade, do Christian Ralph, tocamos anteriormente aí. Vamos então para a hora do mate, Urizito? Vamos, então vamos lá. São 7 da manhã agora, né? Só 7 da manhã. E aí, 7 da manhã, daí tem o Primeira Hora com o Eduardo Prado, Gladira Zambuja, André De Lázari. Aqui na Condá FM, a marca do jornalismo líder. Hora do Mate, 8h17.

0: bate.
1: Eu preciso convidar, você também, que no próximo dia, no próximo dia, 20 de setembro na Serrinha, tem aí uma grande promoção aí com Juarez Boita e Grupo, lá na Serrinha, Domingueira, Estância Velha, 10 horas, meio-dia, almoço de patrão, às 10 horas tem a Missa Crioula. E à tarde, o Arrasta-Pé com Juarez Boita e Grupo, todos no convite. Oswaldir e Carlos Magrão, essa canção aqui é linda demais. Vida de Cabelos Brancos.

0: Milton Ferreira. A dona Guta quer ouvir João Luiz Correia, prece. Já vamos providenciar. Muito obrigado, dona Rose Boita. Tá confirmando, tá ouvindo, tá nos ouvindo, né? Abraço aí, dona Rose, nosso povo aí do Juarez Boita e Grupo. Ótima noite, uma excelente semana. Meu amigo Leodi Flores, boa noite, Moisés. É o Leodi, estamos ligados. Obrigado, amigo Leodi, uma ótima noite. Uma excelente semana. E estamos recebendo aqui a participação da Gauchinha. Gauchinha, que trabalhou no rádio lá no meio oeste de Santa Catarina, em Erval Velho. Mandou um áudio aqui. E diz que está à disposição aí, né? Se tiver alguma emissora de rádio que queira contratá-la, né? Então, tá pro Chapecó, tá morando na cidade. Vamos ouvir a Gauchinha. Tudo bom, menina? Seja bem-vinda, boa noite.
1: Boa noite, Moisés, tudo bem?
0: Tudo.
1: Deixa eu me apresentar. Primeiramente, eu me apresento aí, sou a Gauchinha. Também já tenho aí experiência com o ramo de locução. E tá tudo certo, tudo bem aí na Rádio Contato.
0: Tudo ótimo.
1: Como não ficar?
0: Excelente.
1: Muito de buena, né?
0: Aqui então, é só alegria.
1: Vamos lá, vamos aproveitar e sempre ligadinho com a 98.9 FM. Essa rádio sim faz a diferença. É Rádio de Chapecó, Santa Catarina. Sempre frente a frente, né? Com a noite, a super noite, né? Aí com o locutor Moisés. É, Moisés, tudo bem? Tudo certo? Muito obrigado pela sua atenção e um grande abraço a todos os ouvintes.
0: Outro, valeu! Uma ótima noite, uma excelente semana, sucesso aí nos seus objetivos. É, sempre sucesso, né? Sempre sucesso. Então, saúde plena. 8h29, seguimos com a Hora do Mate, Gauchada. Música.

0: Boa noite, meu amigo, meus estadistas. É a Delícia aqui do Epato. Toca uma música com os Garotos de Ouro, qualquer uma delas. Só para curtir. Estamos na escuta. Tenha uma ótima noite, abençoada por Deus. E um lindo amanhecer com Jesus. E que nossa terça-feira seja abençoada, agraciada com as bênçãos de Deus. Saúde, Moisés, a ti e toda a equipe da Rádio Super Condá.
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João Luiz Correia Prece, fechando mais um programa Super Noite. Muito obrigado, gente. Amanhã voltamos a partir das 19 horas, mais um programa Super Noite ao vivo. 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Na sequência tem o programa Momento Espírita e depois tem A Voz do Brasil. Muito obrigado, viu, pelo carinho da audiência, você que nos ouviu, você que ouviu todo o programa, ouviu parte do programa, você que participou ou você que só curtiu. Muito obrigado mesmo, fique, permaneça com a gente. Uma ótima noite, que Deus te guarde, que Deus te proteja, que Deus te dê a paz. Lembre-se, ontem é passado, não volta mais, amanhã futuro é uma incógnita. Não sabemos se nele chegaremos, então faça tudo o que você quiser, tudo o que você desejar, porém com responsabilidade. Ontem é história, amanhã é mistério, hoje é um presente. Aproveite, faça o que você quer fazer da maneira que você pode. Beijo grande, valeu, até amanhã. Tchau, pessoal.

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8: Piedade em casa. Muitas vezes saímos procurando exercer a caridade nas ruas, mas esquecemos das lições básicas dentro da nossa própria casa. Como nos aconselha o Espírito Emmanuel, não precisamos esperar que a dor bata a nossa porta para deixar a flor da compaixão desabrochar no peito. Tentemos ser mais carinhosos e gentis com os nossos familiares dentro dos nossos lares. A nossa casa é a melhor escola, onde todo dia temos várias chances de praticar o bem. Quando alguém sob o nosso teto perder a cabeça, respiremos fundo e ofereçamos a nossa tolerância silenciosa. Evitemos frases duras de acusação quando um parente se ausentar ou demorar um pouco mais do que o previsto para retornar. Da mesma forma, não nos irritemos com aquele irmão que acabou se deixando levar pelo orgulho nas ilusões da vida. Na qualidade de marido, procuremos desculpar a fraqueza ou a irritação da companheira naqueles dias mais cinzentos da incompreensão. Como esposa, busquemos perdoar as falhas do companheiro, ajudando-o a crescer. Pais e mães, tenhamos piedade com os filhos quando eles estiverem dominados pela indisciplina. Filhos, saibamos compreender os pais quando eles pesarem a mão no rigor. É fundamental estender a mão ao familiar que se equivocou para que a situação não piore. Lembremos de que toda revolta nasce da nossa própria ignorância diante da vida. Então, façamos das nossas horas em família um verdadeiro exercício de fraternidade. Quando sentirmos que a impaciência ou a raiva estão tomando conta, experimentemos adotar o silêncio como o grande guardião da paz íntima. Tenhamos compaixão sempre. Mesmo que tudo ao nosso redor pareça desespero, amparemos as pessoas e esperemos com calma, sem reclamar. Vamos nos habituar a deixar o mal de lado, fazendo todo o bem que estiver ao nosso alcance diariamente. Seremos sempre os maiores beneficiados. Lembremos que nascemos com quem deveríamos ter nascido. Por mais estranho que isso possa nos parecer em muitas ocasiões, alguns nos sentimos deslocados em nossos grupos familiares. Outros destoamos significativamente. Prestemos muita atenção nisso. Nem sempre os que encarnamos numa mesma família somos seres simpáticos, atraídos por afinidade. Deus permite que nas famílias ocorram encarnações de espíritos antipáticos ou estranhos, com o duplo objetivo de servir de prova para uns e para outros de meio de progresso. A proposta do Criador é muito rica: contato com a diversidade e a chance de reconciliação. Se apenas buscássemos aqueles que pensam como nós, que nos fazem as vontades e nos admiram por tudo que fazemos, pouco aprenderíamos. Precisamos desse contato de arestas, do convívio com aquele que pensa diferente, com aquele que apresenta outros pontos de vista. Vejamos como, mesmo dentro de uma mesma irmandade, filhos dos mesmos pais, temos diferenças bastante significativas. Isso não é o acaso. Somente assim melhoramos, somente assim nos auxiliamos uns aos outros. A natureza opta pela diversidade, pela diferença, pois sabe que ela nos motiva ao crescimento.

0: E assim chegamos ao final de mais um Momento Espírita. 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
3: Olá, boa noite.
4: Boa noite para você que nos acompanha em todo o país.
3: Segunda-feira, 3 de agosto de 2026.
4: Vamos ao destaque do dia.
3: Agosto Dourado.
4: Mês reforça a importância do aleitamento materno para a saúde do bebê. Graziele Bezerra.
5: O leite materno é o alimento mais completo para os bebês. E até os 6 meses de vida, eles não precisam de mais nada.
3: El Niño causa fortes chuvas e secas severas em regiões do país.
4: Cidades em emergência ou calamidade podem solicitar recursos federais para ações de defesa civil. Luana Karen.
6: A ajuda pode vir em forma de assistência humanitária, como distribuição de água, alimentos, colchões e kits de higiene. Também pode ser no restabelecimento de serviços essenciais.
3: Pilhas, baterias, eletrônicos, dá para jogar fora no lixo comum?
4: Vamos saber como fazer o descarte correto desse tipo de material na reportagem de Graziele Mendonça.
7: Vale seguir a chamada regra dos 3 R's: reutilizar, recondicionar e reciclar.
3: Hoje, na apresentação da Voz do Brasil, Mariana Jungmann e Luciano Seixas.
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3: É no leite materno que o bebê encontra tudo o que precisa: alimento, proteção e afeto.
4: Por isso, todo mês de agosto é dedicado à amamentação e fica conhecido como o Agosto Dourado.
3: Nessa Semana Mundial do Leite Materno, vamos lembrar dos desafios e benefícios desse gesto, que é natural, mas nem sempre uma tarefa simples.
4: A iniciativa é coordenada globalmente pela Aliança Mundial para Ação em Aleitamento Materno, em parceria com a Organização Mundial de Saúde e o Unicef.
5: A cor é de leite mesmo, mas tem sabor de aconchego e valor de ouro. O leite materno é o alimento mais completo para os bebês. E até os 6 meses de vida, eles não precisam de mais nada. A coordenadora de políticas de aleitamento materno da Secretaria de Saúde do Distrito Federal, Maria das Graças Cruz, explica o porquê.
8: O bebê até 6 meses, ele tem parte do quebra-cabeça no seu sistema digestivo e as outras peças estão dentro do leite da mãe. E aí, quando ele se alimenta, ele vai formar o seu intestino e vai completar aquele quebra-cabeça de forma que esse bebê tenha uma boa saúde, que não venha ter alergias, que não venha correr risco de ter obesidade, de diabetes e até hipertensão na vida adulta.
5: Todos os anos, a campanha Agosto Dourado reforça a importância do aleitamento materno para a saúde do bebê. A edição deste ano vai além. Destaca o papel da amamentação na segurança alimentar, na redução da pobreza e na sustentabilidade ambiental, como explica Sônia Isoyama Venâncio, coordenadora-geral de Atenção à Saúde das Crianças, Adolescentes e Jovens do Ministério da Saúde.
9: O leite materno é o primeiro alimento que é oferecido para o bebê, garantindo o direito humano, né, alimentação adequada. Vai também favorecer a garantia da segurança alimentar e nutricional dessa criança, por ser esse primeiro alimento, né, que é oferecido. E também é muito importante para a sustentabilidade do planeta, né, porque ele é um alimento que não vai necessitar de embalagens, o consumo de água para sua produção.
5: Uma forma de apoiar as mulheres que amamentam é por meio da rede de bancos de leite humano brasileira, que é a maior do mundo. O leite coletado é destinado em especial a recém-nascidos prematuros e de baixo peso, internados em UTIs neonatais. Mas os bancos de leite também dão suporte às mulheres que enfrentam dificuldades para amamentar. Mãe de primeira viagem, a militar Renata Lúcio recorreu a uma dessas unidades no Distrito Federal para conseguir alimentar a filha, Betina.
10: Ninguém fala da dificuldade que é a amamentação. A gente acha que é instintivo, que a gente vai ter um bebê e a gente já vai conseguir amamentar, e não é bem assim. A gente tem muitos desafios, é difícil. Tive mastite, eu tive fissura. Tive bastante desafios e o banco de leite foi o que me ajudou, né?
5: A rede brasileira de bancos de leite humano conta com 237 bancos e 249 postos de coleta em todo o Brasil. Pelo número 136 do Ministério da Saúde, é possível obter informações da unidade mais próxima da sua casa. Reportagem Graziele Bezerra.
3: Manter a caderneta de vacinação atualizada garante proteção contra doenças graves, prolonga a vida e contribui para um futuro mais saudável.
4: E está na hora de atualizar a caderneta de crianças e adolescentes. Começou hoje e vai até 1º de setembro a campanha nacional de multivacinação.
3: No caso dos bebês, a vacinação desempenha a função de ensinar o corpo em desenvolvimento a se defender de forma segura.
4: E uma das vacinas que mais causam dúvidas é a BCG, que protege os recém-nascidos e crianças pequenas contra as formas mais graves e fatais da tuberculose.
11: Conhecida por deixar aquela famosa marquinha na parte superior do braço direito, ela protege o organismo das formas mais graves da tuberculose, como a tuberculose meníngea e